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9: 9 horas, 1 minuto. Temperatura 18 graus.
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Bruno Mars, aqui na seleção musical da tua rádio, abrindo a segunda hora, né, do Tua Essência desta quinta, 9:08. Boa noite aí pra você, paz e bem, muito obrigado pela companhia. Retomou já o jogo, né, segundo tempo do Grenal, jogo de volta pela Copa do Brasil, né, Grêmio e Inter. O Grêmio vai vencendo 2-0. Estamos agora com um pouco mais de 2 minutos deste segundo tempo. Seguimos aqui com mais músicas para você com a gente no trânsito, em casa, no trabalho. Aquele abraço.

0: Tribalistas e a Velha Infância. A seleção tua musical essência.
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0: É isso aí, na nossa seleção musical aqui no Tua Essência desta quinta. 9:20, agora tem Spice Girls. Viva Forever.

0: Super Tramp aqui na seleção musical da tua rádio, fechando mais um bloco, 9:30. Antes do intervalo, preciso dizer que saiu o terceiro gol do Grêmio, exatamente. Agora 3-0 o Grêmio em cima do Inter. Krovinovic marcou aí o terceiro gol então para o Grêmio. Estamos com 24 minutos da etapa complementar. 3-0 pro Grêmio.
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8: 9:32. Temperatura 17 graus.

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Coisas de casal. Rádio Táxi, aqui no Tua Essência, 18 para as 10. E agora o Inter descontou, viu? Marcou um gol aí. O Vitinho, né? Marcou então pro Inter. 3-1 agora. Com 36 minutos de segundo tempo, né? 36 minutos da etapa complementar, então, Grenal de volta da Copa do Brasil, 3-1 pro Grêmio.

0: Paulinho Lima, aqui na seleção musical do Tua Essência, faltando 6 minutos agora para as 10. 48 minutos de jogo, segue 3-1 pro Grêmio. Estamos, portanto, nos acréscimos. Quanto isso, deixa eu falar o seguinte, né? Acho que foi ontem, ou na terça-feira, né? Falamos aqui no programa, na verdade, na terça, isso. Falamos aqui no programa sobre a importância dessa semana para os Freis Capuchinhos aqui do Rio Grande do Sul, né? Que desde segunda-feira estavam reunidos em Vila Flores para o capítulo provincial. E nesta quinta foi eleito o novo governo provincial. E o novo ministro provincial eleito foi o Frei Capuchinho Irineu Trentin. E o colega Dirceu Tedesco, da tua Rádio Veranense, conversou com o Frei Irineu.
1: Eleito Frei Irineu Trentin, que conversa conosco agora, falando um pouquinho sobre esse desafio no triênio à frente da Ordem dos Freis Capuchinhos.
2: Minha saudação de paz e bem a todos. Os freis confiaram a mim essa missão no próximo triênio, eu e mais 4 conselheiros, e então estamos aí à disposição para podermos levar adiante esta missão que nos foi confiada e também procurar dar o melhor de cada um de nós. O capítulo também aprovou 4 caminhos estratégicos para a gente andar neste triênio. Então, vamos procurar seguir neste caminho e dar o melhor de cada um de nós nessa função.
1: O que podemos adiantar sobre esses caminhos?
2: Sim, a preocupação foi valorizar muito a vida e a saúde de cada frade através da humanização e cuidado. Ainda está muito presente o nosso carisma capuchinho, franciscano capuchinho, para ser vivido e testemunhado em todo lugar. O terceiro caminho é a missão nossa de freis capuchinhos como evangelizadores, como anunciadores do evangelho de Jesus Cristo, e procurando, onde estamos em cada frente de missão, trabalhar então muito esta questão do nosso carisma franciscano capuchinho. E ainda o quarto caminho, que é as juventudes e as vocações, né? É um trabalho mais intenso junto às juventudes nas paróquias e em tantos outros lugares de missão, também acentuando a vocação à vida cristã, à vida em comunidade, mas a vocação à vida de família com o sacramento do matrimônio, e de modo especial a vocação à vida religiosa franciscana capuchinha, para termos mais jovens conosco seguindo este caminho trilhado e ensinado por Francisco de Assis e já testemunhado e vivido por tantos outros frades ao longo da história.
1: Para conhecermos um pouquinho mais do Frei Irineu, há quanto tempo de congregação e onde vinha trabalhando nos últimos anos?
2: Assim, 40 e poucos anos já como Frei Capuchinho. Atualmente estou trabalhando e vivendo na paróquia de Flores da Cunha, junto com os demais confrades, e então procuro ali dar minha contribuição e agora com uma nova missão junto a todos os freis e todas as regiões onde estamos presentes.
1: Só para fecharmos, os conselheiros foram eleitos?
2: Sim, foram eleitos Frei Laércio Duminelli da Luz, Frei Alceu Ferronato, Frei Daison Firmino de Sá e Frei Gilmar Gonçalves de Azevedo.
1: Muito obrigado por nos atender e um bom trabalho.
2: Muito obrigado, saudações a todos, paz e bem.
0: Paz e bem, tá aí portanto a palavra de Frei Irineu Trentinho, novo ministro provincial dos Freis Capuchinhos do Rio Grande do Sul. Obrigado também ao colega Dirceu Tedesco, da tua Rádio Veranense, então, que conversou com o Frei Irineu. Então está aí, né? O Frei Irineu e mais como ele falou aí, repetindo aqui, o Frei Laércio da Luz, o Frei Alceu Ferronato, que inclusive é o diretor-geral, né, aqui da Rede Tua Rádio, o Frei Dyson de Sá e o Frei Gilmar Gonçalves de Azevedo, então os conselheiros que integram, portanto, o Conselho Provincial. Nossa prece, né? Nossa saudação fraterna e nosso desejo aí de muita luz na missão, então, destes frades, né? Na importante missão daqui para frente, na condução da província dos Freis Capuchinhos. 10 da noite, rapidamente antes do intervalo, deixa eu dizer que acabou o jogo, 3-1 pro Grêmio e uma confusão aí, né? Bom, o sistema de som da arena do Grêmio tocou o som de uma valsa em provocação, né, ao rival. Paulo Pezzolano e o auxiliar do Grêmio Vitor Severino discutem, a confusão segue no túnel dos vestiários. Enquanto isso, os jogadores do Grêmio comemoram então com a torcida no gramado. Então está aí, 3-1 pro Grêmio, né? Nesse jogo de volta das quartas de final da Copa do Brasil.
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1: Agora 10 da noite e 5 minutos, 10 e 5, paz e bem, bem-vindo, bem-vinda, obrigado aí pela companhia nessa noite de quinta-feira. Seguimos aqui na Rede Tua Rádio, abraçando você aí com a gente. Lá no finalzinho do nosso programa temos a tradicional prece, a bênção, hoje com o padre Elton Aristides. Padre Elton é pároco na paróquia Sagrada Família, em Caxias. Hora do nosso texto, a mensagem que inspira o bem, bolhas de sabão.
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1: Alguém um dia inventou de dar tamanho, entre aspas, à alegria. Pensando bem, a alegria não deveria ter proporções, deveria ser simplesmente alegria. A intensidade da alegria não depende dos fatos e acontecimentos. Algo muito simples pode produzir uma alegria quase infinita, como também algo grandioso poderá relativizar as dimensões da alegria. Essa questão de quantidade não é a melhor dica, em algumas ocasiões. A intensidade abrange mais e melhor o que se passa nas profundezas da vida. Então, não convém aguardar por grandes alegrias. Se a alegria está acontecendo, a intensidade vai depender do modo como você vibra com o momento. Cada um pode dimensionar, ao seu gosto e desejo, o tamanho, entre aspas, dessa alegria. Isso é fantástico. Interessante, as pessoas mais simples são as mais habilidosas em potencializar a alegria. É curioso observar que quase todos os homens que valem muito têm maneiras simples e que quase sempre as maneiras simples são vistas como indício de pouco valor. A simplicidade é o que há de mais difícil no mundo. É o último resultado da experiência, a derradeira força do gênio. Albert Einstein, o construtor do complicado ou da complicada teoria da relatividade, definiu: no meio da confusão, encontre a simplicidade. A partir da discórdia, encontre a harmonia. No meio da dificuldade, reside a oportunidade. As coisas mais simples da vida são as mais extraordinárias e só os sábios conseguem vê-las. Você já percebeu a alegria de uma criança fazendo bolhas de sabão? Algo tão simples, mas com a capacidade de arrancar prolongados risos. Saudades do tempo em que se fazia bolhas de sabão nas tardes de domingo. Um dia, a vida ainda será simples novamente.

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1: Tá aí ao vivo, Bryan Adams, aqui na Rede Tua Rádio, 10h25. Moraes usa inquérito das fake news para pedir a Fachin investigação contra Mendonça. Ministro diz haver indícios de direcionamento de alvos por motivos políticos. Mendonça, que retirou o sigilo de conversas entre Moraes e Vorcaro, ainda não se manifestou. Pois é, e sobre isso, o Fachin dá 5 dias, o Fachin, né, que é o presidente do STF, dá 5 dias para que Mendonça, Moraes, Procuradoria-Geral da República e a Polícia Federal prestem informações sobre esta crise, né, instalada aí no STF. O presidente da corte quer que informações sobre circunstâncias das investigações que apontaram conexões entre ministros da corte e o Procurador-Geral da República com o Daniel Vorcaro. Agora 10h26, intervalo, daqui a pouquinho eu tô de volta.

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3: 10 horas e 27 minutos. Temperatura 15 graus.
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1: Agora 10h31, de volta nessa noite de quinta, abraçando você com a gente, bem-vindo, bem-vinda, obrigado aí pela companhia. Tá no trabalho, então bom serviço, bom plantão para ti nessa noite, para quem nos leva de carona também, obrigado, boa viagem, bom deslocamento por aí. Para quem já tá indo para a cama, bom descanso, bom repouso. Vamos com o pé no estribo, Cristiano Quevedo.
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1: 3 de setembro, Dia das Organizações Populares, Dia Nacional do Biólogo e Dia da Guarda Civil. Os aniversariantes do dia? A cantora e compositora brasileira Isa.

Do dia. Em 1875 nasceu Ferdinand Porsche, que foi um engenheiro automotivo austríaco famoso durante sua carreira por projetos inovadores como o desenvolvimento do Volkswagen Fusca. Também foi o responsável pela fundação da marca de automóveis que leva o seu sobrenome, a Porsche. Em 1888 nasceu em Lages, Santa Catarina, o advogado e político Nereu Ramos. Ele foi o 12º vice-presidente do Brasil, eleito pelo Congresso Nacional de 1946 a 1951, e posteriormente o 20º presidente da República durante mais 2 meses e 21 dias, em 11 de novembro de 1955 a 31 de janeiro de 1956. Nereu Ramos morreu em 1958, aos 69 anos. 1929.

0: foi fundado o Esporte Clube Guarani de Venâncio Aires. Em 1940, nasceu o famoso escritor uruguaio Eduardo Galeano. É autor de mais de 40 livros, entre eles As Veias Abertas da América Latina, que já foram traduzidos em diversos idiomas. Galeano morreu em 2015 aos 74 anos. Em 1962, morreu em Porto Alegre o pintor ítalo-brasileiro Aldo Locatelli. 1991.
1: Adorável vagabundo.
0: Morreu aos 94 anos o famoso cineasta Frank Capra. Ele era italiano naturalizado americano. Foi o mais popular e reverenciado cineasta de sua época. Foi vencedor de diversas categorias no Oscar, com filmes como Adorável Vagabundo, de 1941, e Ataque Nazista, de 1943. Mário Vivan para a tua rádio.
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o som de Mutantes, Baby. Agora 14 para as 11, na sequência de sucessos, Bill Medley.

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11: 10 horas 57 minutos. Temperatura 14 graus.
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1: Muito bem, meus amigos, de volta então já na última hora desta quinta. Base bem aí para você. Obrigado pela companhia neste 3 de setembro, na sua derradeira hora, né? Vamos com mais músicas, começando este bloco com Foo Fighters.

0: Tá aí o som de Led Zeppelin, All My Love, fechando mais um bloco de sucessos, a boa música nas noites aqui da Rede Tua Rádio. Intervalo e eu já volto.
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11: 11:27. Temperatura 13 graus.
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1: De volta então para a parte final do Tua Essência, nesta quinta, já tem a prece, a bênção, hoje com a participação de Padre Elton Aristides. Padre Elton é da Diocese de Caxias do Sul, pároco na paróquia Sagrada Família, no município de Caxias. Agora tem César Oliveira e Rogério Melo.
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É, hoje era isso, né? O Tua Essência fica por aqui e eu agradeço a companhia em mais uma noite, né? Você que sempre está com a gente aqui na Rede Tua Rádio e para quem segue também na madrugada, no plantão, no trânsito ou quem pega no sono um pouco mais tarde, então sigamos aí na programação da madrugada, após o intervalo, né? Tem aí a sequência. Mas agora a gente encerra essa parte, a gente encerra o dia de hoje com a nossa prece, com a bênção. E hoje a bênção aqui é conduzida pelo Padre Elton Aristides, Padre Elton da Diocese de Caxias.

nós queremos concluir este dia agradecendo e louvando a Deus, nosso Senhor. Por isso, rezemos juntos. Pai, agora que as vozes silenciaram e os clamores se apagaram, minha alma se eleva a Ti para dizer: creio em Ti, espero em Ti e Te amo com todas as minhas forças. Glória a Ti, Senhor. Deposito nas Tuas mãos a fadiga e a luta, as alegrias e os desencantos deste dia que ficou para trás. Se os impulsos egoístas me dominaram, se a raiva me traiu, se dei lugar ao rancor ou à tristeza, perdão, Senhor, tem piedade de mim. Se fui infiel, se pronunciei palavras em vão, se me deixei levar pela impaciência, se fui espinho para alguém, perdão, Senhor. Nesta noite não quero entregar-me ao sono sem sentir a minha alma na segurança da Tua misericórdia, a Tua doce misericórdia, inteiramente gratuita. Senhor, eu Te agradeço, porque foste a sombra fresca que me cobriu durante este dia. Eu Te agradeço, porque invisível, carinhoso e envolvente, cuidaste de mim como uma mãe, em todas as horas. Em Teu nome, Senhor, descansarei tranquilo. Assim seja. Amém. Sobre vós, eu peço a bênção de Deus Todo-Poderoso. Em nome do Pai, do Filho e do Espírito Santo. Amém.

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Olá, seja muito bem-vindo à madrugada da Rede Tua Rádio nesta sexta-feira. Depois do Tua Essência, chegando para te fazer companhia até às 5 horas da manhã, com a música, com as mensagens, a reflexão nesse novo dia que se inicia a partir de agora. É claro que você também vai conferir os espaços da informação, os materiais produzidos aqui pela nossa central de conteúdos. Muito obrigado pela tua audiência, você que está aqui na Rede Tua Rádio, em uma das emissoras que integram a nossa rede. Bom dia! Boa sexta!

0: Falcão Bruno Marrone.
1: Valeu, que Deus abençoe todos vocês. Parabéns, Lu e Alex.
2: Obrigada, Felipe.
1: Projeto lindíssimo, sucesso com certeza.

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1: Olá, meus amigos e caros ouvintes. Nesta sexta-feira, nós temos bastante umidade predominando aqui na região da Serra, Campos de Cima da Serra, o litoral norte, parte do norte gaúcho, centro-norte, ou seja, tem bastante umidade ainda presente, pelo menos no período da manhã por aqui. Ao longo da tarde vai ser uma mistura de sol, nebulosidade variável e eventualmente também alguns chuviscos. Chama atenção é para o frio. Estamos no inverno e o normal é fazer frio. E esta massa de ar polar que já está entrando no estado, ela vem com intensidade típica de inverno, ou seja, o frio vai voltar a ganhar força. Ao longo desta sexta-feira, para o período da tarde, a gente já vai sentir que os termômetros não sobem muito. Vão variar entre 15 e 17 graus aqui na nossa região. Aí no sábado, o dia já começa frio pela manhã, mínimas que podem variar entre 4 e 6 graus em média, 4 nos pontos mais elevados. A tendência é de que na tarde de sábado tenhamos a presença do sol, mas os termômetros à tarde não passam de 13 a 15 graus. E aí no domingo o frio ganha mais força e as geadas devem ser generalizadas. Com a previsão do tempo, Kátia Valente.
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2: Meia-noite e 12 minutos.

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Tá aí a boa música aqui da Rede Tua Rádio. Você que está nessa madrugada, muito obrigado pela companhia, muito obrigado pela audiência. Nós vamos juntos até às 5 horas da manhã com os nossos quadros, com as nossas mensagens, os momentos de reflexão, né? Que a gente dá aquela respirada mais funda, faz aquele momento de espiritualidade sempre presente aqui na Rede Tua Rádio. Bom dia!

0: Faz um bem enorme estarmos juntos. Muita paz em seu coração. Este breve intervalo quer revitalizar a sua fé. Por isso, pense nisso que vai ser dito. Este pensamento é bem profundo. Tudo aquilo que o ser humano ignora não existe para ele. Por isso, o universo de cada um se resume ao tamanho de seu saber. Tudo aquilo que o ser humano ignora não existe para ele. Por isso, o universo de cada um se resume ao tamanho de seu saber. O saber é ilimitado. Sempre teremos algo para aprender. Procurar saber cada vez mais amplia os horizontes, intensifica os sentimentos. Quando dinamizamos nossas buscas e ampliamos o gosto pelo saber, a vida alcança outra dimensão. Tem pessoas que escolhem pensar pequeno, acham que sabem o suficiente. A vida vai tendo o tamanho do seu conhecimento. Na espiritualidade não é diferente. Quanto mais nos aproximamos de Deus, maior se torna nosso amor, pois Deus é amor. Quanto mais experimentamos Deus, mais a vida se torna iluminada. Tudo aquilo que o ser humano ignora não existe para ele. Por isso, o universo de cada um se resume ao tamanho de seu saber.
1: Meia-noite e 35 minutos.

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Madrugada de sexta-feira e você fazendo companhia aqui pra gente e a gente fazendo companhia pra você aqui na Rede Tua Rádio. Vamos juntos até às 5 horas da manhã. As mensagens, a boa música pra embalar esse novo dia. Boa sexta-feira a todos.

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1: A audiência geral desta quarta-feira voltou para a Praça São Pedro depois de 4 semanas sendo realizada na Basílica Vaticana. Diante de cerca de 15 mil fiéis, Leão XIV introduziu um novo documento do Concílio Vaticano II, a Constituição Pastoral Gaudium et Spes. O texto aprofunda um tema fundamental, que é a relação da Igreja com o mundo contemporâneo, reconhecendo uma nova ordem de relações humanas, como definiu São João 23.
2: Perciò, la Costituzione Conciliare Gaudium et Spes si apre dichiarando che la Chiesa sente come proprie le gioie e le speranze, le tristezze e le angosce degli uomini d'oggi.
1: A Constituição Conciliar Gaudium et Spes começa por declarar que a Igreja sente como suas as alegrias e as esperanças, as tristezas e as angústias dos homens de hoje, sobretudo dos pobres e de todos aqueles que sofrem. Essa partilha com a humanidade é o caminho que Cristo pede à Igreja, afirmou Leão XIV.
2: È una condivisione che ci chiama a uscire da ogni passività e indifferenza dinanzi agli avvenimenti che accadono.
1: È una partilha che nos convida a sair de toda passività e indifferenza perante os acontecimentos, a história e a vida das pessoas, sobretudo perante a mudança rápida e profunda que hoje vivemos. Não é possível permanecer como espectadores desinteressados. Pelo contrário, é preciso escutar com o coração, deixar-se interpelar, envolver-se.
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3: Uma hora e 15 minutos.

0: 1:19.
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Aí a boa música da Rede Tua Rádio nessa madrugada de um novo dia, né? De um novo dia, que você tenha um excelente dia pela frente. É o desejo de toda a nossa equipe, de todos os profissionais que fazem parte da Rede Tua Rádio. Para você que está nos acompanhando em casa, para você que está trabalhando, fazendo um plantão nessa madrugada, muito obrigado pela companhia, muito obrigado pela audiência. Lembrando que você está sintonizado em uma das emissoras da Rede Tua Rádio. Bom dia!

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1: Limites precisam ser construídos com o outro, consigo, com a vida que se impõe em novas concepções. Invasões tomam espaço, vêm de fora para dentro e de muitas direções. Limites com o olhar, com a voz, com a posição, verbais ou não, demarcam fronteiras. Muitas vezes, o sim e o não ficam obscuros, atrapalhados. Pode-se dizer sim com a boca, ao mesmo tempo em que se nega com o olhar. Precisamos dar conta, principalmente, demarcando os limites das falas e das agressões explícitas ou silenciosas do outro que chegam até nós. Não os contraditórios, sims não posicionados, leituras mal interpretadas que não dão clareza do que está sendo dito ou vivido. Respostas dúbias que não dão direção. A comunicação interna não obedece um sentido único e se perde na própria pequenez. Envolvidas, as pessoas permanecem numa ambivalência até que consigam se posicionar. Respeitar nosso sim e nosso não é a palavra de ordem para as coisas ficarem mais claras, mas, para isso, antes, precisamos ter clareza da mensagem que queremos passar e deixar. Sintonia entre as pessoas é o que clama pela voz, pelo olhar, por um novo modo de se entender e se encontrar. O sim será sim e o não será não, verdadeiramente ditos. O nosso texto, a mensagem que inspira o bem, da colunista do site Tua Rádio, a psicóloga Neuza Piccoli Fante, quando o sim é não.
2: Uma hora e 36 minutos.

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1: Ei, amigo, como vai a nova estrada?

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1: 4 de setembro, os aniversariantes do dia. O baterista da banda Sepultura, Igor Cavaleira. E a cantora e atriz americana, Beyoncé.

Os fatos do dia. Em 1888, foi fundada nos Estados Unidos a empresa Kodak. A multinacional era dedicada ao desenho, produção e comercialização de equipamento fotográfico. 1939.

0: do pão.
1: Nasceu cantor e compositor de música sertaneja Pena Branca, que formou com o irmão a dupla Pena Branca e Chavantinho. Ele morreu em 2010, aos 70 anos.

1995. Morreu aos 84 anos o ator, radialista e apresentador Paulo Gracindo. Na TV, sua popularidade atingiu o auge com o personagem Odorico Paraguaçu, da novela O Bem Amado, 2008. Morreu aos 75 anos o cantor e compositor Valdir Soriano. Ele é considerado um dos ícones da música brega.

0: Em 2008, morreu no Rio de Janeiro o ator, diretor e produtor Fernando Torres. Ele foi casado por mais de 50 anos com a atriz Fernanda Montenegro. Em 2016, o Papa Francisco proclamou Santa Madre Teresa de Calcutá. A canonização aconteceu na Praça São Pedro, no Vaticano, diante de 100 mil pessoas. Mário Vivan, para a tua rádio.
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1: Olá, meus amigos e caros ouvintes. Nesta sexta-feira, nós temos bastante umidade predominando aqui na região da Serra, Campos de Cima da Serra, o litoral norte, parte do norte gaúcho, centro-norte, ou seja, tem bastante umidade ainda presente, pelo menos no período da manhã por aqui. Ao longo da tarde vai ser uma mistura de sol, nebulosidade variável e eventualmente também alguns chuviscos. Chama atenção é para o frio. Estamos no inverno e o normal é fazer frio. E esta massa de ar polar que já está entrando no estado, ela vem com intensidade típica de inverno, ou seja, o frio vai voltar a ganhar força. Ao longo desta sexta-feira, para o período da tarde, a gente já vai sentir que os termômetros não sobem muito. Vão variar entre 15 e 17 graus aqui na nossa região. Aí no sábado, o dia já começa frio pela manhã, mínimas que podem variar entre 4 e 6 graus em média, 4 nos pontos mais elevados. A tendência é de que na tarde de sábado tenhamos a presença do sol, mas os termômetros à tarde não passam de 13 a 15 graus. E aí no domingo o frio ganha mais força e as geadas devem ser generalizadas. Com a previsão do tempo, Kátia Valente.
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2: 2 horas e 15 minutos.

Espírito Santo de Deus, nós clamamos a Ti que reavive em nós o carisma que Deus nos concedeu e nós nos mantenhamos acesos em Ti. O Senhor não nos deu um espírito de covardia, mas de força, de amor e moderação. Nós não nos envergonhamos de testemunhar a favor de Ti. Não somos prisioneiros dos nossos pecados, mas contigo, Espírito Santo, como um rio que nos dá vida, nós vamos nos levantar mais uma vez.

Madrugada de sexta-feira e eu, Daniel Rodrigues, vou ficando por aqui. Quem chega agora para te fazer companhia até às 5 horas da manhã é ele, Gilmar Ferreira. Em nome do Daniel, em nome de toda os colegas que integram aqui a Rede Tua Rádio, que você tenha um excelente dia pela frente. Paz e bem e santa alegria.

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1: Dia 4 de setembro, dia de Santa Rosa de Viterbo, da Ordem Franciscana Secular. Rosa, desde a sua adolescência, abraçou a Ordem Franciscana Secular. Distinguiu-se pela pureza de vida, pelo exercício da caridade para com o próximo, zelo pela fé e piedade cristã. A cidade de Viterbo, que fazia parte dos Estados Pontifícios, foi ocupada por Frederico II, excomungado por duas vezes pelo Papa Gregório IX. Alguns anos antes nasceu nesta cidade a pequena Rosa. Desde a infância demonstrou uma bondade fora do comum. Suas virtudes infantis e sua devoção causaram tanta impressão que em anos posteriores se formaram em torno dela muitas lendas a seu respeito. Foi perseguida pelo imperador e seus partidários queriam que ela fosse morta porque era um perigo para o Estado. O podestá da cidade, um homem justo, publicou a sentença de exílio. Com a morte do imperador, voltou para sua terra. Ela nasceu em Viterbo, Itália, em 1223 e morreu em 1258, com 35 anos de idade. 4 de setembro, Santa Rosa de Viterbo, da Ordem Franciscana Secular.
2: Duas horas e 41 minutos.

Muito bom dia para você que está ligado com a gente aqui na programação da Rede Tua Rádio, em uma das nossas emissoras, ou então via web, via aplicativo. Sextou, né? Que maravilha, já estamos aí na sexta. Então, boa sexta, bom final de semana. Seguimos juntos, tem mais músicas e daqui a pouquinho o giro pelas informações.

0: A vida perfeita não existe. Todo mundo enfrenta alguma batalha. Precisamos entender que existem dias que são ruins mesmo e que as coisas não vão bem. Parar de pensar que a vida perfeita existe. Afinal, todo mundo enfrenta alguma batalha. Sejamos gentis com nós mesmos e paremos de nos cobrar tanto. A tempestade vai passar e logo o sol voltará a brilhar novamente. Temos a sensação de que a vida de todo mundo caminha perfeitamente e também temos a ideia de que o equilíbrio é uma vida perfeita em todas as esferas, profissional, afetiva, pessoal e por aí vai. E então, nos dias ruins, parece que somos os únicos a passar por aquilo. Temos a ideia ilusória de que o relacionamento de todo mundo é perfeito na vida profissional, todo mundo é realizado e que a nossa ansiedade, nossas angústias, etc., são algo apenas nosso, no nível individual. Mas não são. Tenho percebido que muita gente está em sofrimento, passando por dias ruins, descontente com o trabalho, não realizada na profissão, com problemas no relacionamento. E ninguém fala sobre esses assuntos, ninguém os compartilha, seja por medo do que vão pensar, seja pela forma como os outros reagirão. Estamos vivendo numa sociedade cada vez mais doente e que produz adoecimento. Por isso, pare de se cobrar tanto, de se comparar com os outros, de achar que o dia ruim só existe para você, porque todos nós temos os nossos dias péssimos, dos quais não vemos a hora de terminar. Todo relacionamento tem os seus perrengues, e por mais que a gente estampe a vida perfeita por aí, no fundo ninguém é feliz 24 horas por dia. Não se esqueça disso e entenda que sofrer faz parte de todo o processo de amadurecimento. Crescer dói. Amadurecer dói, mudar dói, mas permanecer no lugar também dói. Processos levam tempo e uma fase ruim não durará para sempre, pois logo, logo a tempestade passa e você se fortalece com tudo isso. Vai passar, você vai conseguir superar tudo isso e vai dar certo. Até amanhã.
1: Três horas e 14 minutos.

Os Mateadores, definição das pilchas, a boa música do Rio Grande aqui na madrugada para você com a gente na Rede Tua Rádio. Paz e bem, viu? Muito obrigado aí pela companhia nesta sexta, é sexta-feira, dia 4 de setembro. Aliás, é a primeira sexta, né? O primeiro sextou deste setembro. E como a Kátia Valente já vem falando aí, né? Teremos frio intenso de volta neste final de semana, né? Então prepare-se aí, porque, né, tivemos dias aí com temperaturas elevadas, a gente já estava até esquecendo do frio, né? E temos então aí a previsão de bastante frio para este final de semana. Agroindústrias familiares faturaram, né, no ano passado, 734 milhões de reais, é o que mostra censo apresentado na Expo Inter deste ano. O documento foi elaborado pela Emater, Ascar, SDR, SPGG e DEE, a partir das respostas de mais de 3 mil empreendimentos. Olha só, o El Niño será muito forte e prosseguirá até fevereiro, diz ONU, em novo alerta meteorológico. O texto publicado ontem, quinta-feira, chama atenção pelo grau elevado de confiança de quase 100%. Na sequência de sucessos, Paralamas, capitão de indústria.

0: É muito bom estarmos com vocês nesta noite maravilhosa.
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0: bom que estamos juntos para este momento de reflexão. Que esta palavra possa ser uma semente na sua vida e você, ouvindo a palavra, compreendendo a palavra, possa ajudar outras pessoas e também estimulá-las para que escutem nesta mesma hora. Eu queria falar hoje sobre o líder que pergunta. Fazer perguntas sempre foi muito importante. Quem pergunta, conduz. Esta velha fórmula aponta com precisão a importância de fazer boas perguntas no exercício da liderança. Um rápido experimento pode confirmar como é fácil liderar outras pessoas por meio de perguntas simples. Pergunte a um conhecido: que foi que você fez no último sábado à noite? Provavelmente ele dirigirá os olhos para cima e irá procurar no seu íntimo as imagens correspondentes à sua pergunta e em seguida ele vai responder. Em espírito, através da pergunta que você fez, você o levou de volta para o sábado à noite. Ele voltou para lá em pensamentos. Pode-se fazer a mesma coisa com o futuro, por exemplo, perguntando: o que você pensa fazer no final de semana? No dia a dia da liderança, você pode, por meio de perguntas, levar qualquer colaborador às suas próprias ideias. Você pode levá-lo a perceber relações e enxergar ligações. Mas, sobretudo, você obtém informações sobre o colaborador, sobre o que ele pensa, o que ele sente, o que ele planeja. As perguntas manifestam o interesse pela pessoa, elas são uma espécie de valorização. No plano relacional, a pergunta diz: sua opinião é importante para mim, você é importante. As perguntas são exercícios do espírito. Ao fazer uma pergunta, eu coloco em segundo plano a mim próprio e as minhas opiniões e me volto para o outro. Ele está sendo perguntado, por isso, de dentro dele saem as respostas. Abro-me e aceito alguma coisa. Ao mesmo tempo, posso observar e sentir o que a pergunta faz comigo, o que estou sentindo. Por isso, caro ouvinte, na condução da conversa, as perguntas possuem uma função fundamental. Por meio das perguntas abertas, as que começam com que, qual, como, onde, você obtém informações. A atitude interior correspondente é a de aprender, de colher, de retrair-se. As perguntas fechadas só se pode dar como resposta um sim ou não. Perguntas fechadas levam a decisões, fixam, dão por encerrado. São perguntas fechadas, por exemplo: isto está certo? Você virá? Uma boa liderança que respeite as pessoas e as tarefas evidencia-se através de uma boa cultura da pergunta. Caro ouvinte, o que você acha disso? Um forte abraço, Deus te abençoe, em nome do Pai, do Filho e do Espírito Santo. Amém.
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2: Três horas e 43 minutos.

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Paredes, Jorge Mateus, aqui na madrugada desta sexta-feira, neste 4 de setembro. Paz e bem aí pra você. Muito obrigado pela companhia. Lançado o edital da Política Nacional Aldir Blanc para projetos culturais em Soledade. Com investimento de mais de R$250 mil, o edital do ciclo 2 vai selecionar 31 propostas com repasse de em torno de R$8 mil cada. Mais detalhes você confere no site tuaradio.com.br. Seguimos com mais músicas, agora tem U2 com Pavarotti.

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1: Existe um tipo de cansaço que não vem da falta de amor, mas da sensação de estar sempre precisando pedir o básico. Pedir atenção, respeito, presença, carinho ou consideração. No começo, você explica com calma o que sente, mostra o que te machuca e acredita que depois da conversa algo vai mudar. Mas quando as mesmas situações continuam acontecendo, chega o momento que você percebe que não está pedindo demais, está apenas tentando ser ouvido. Uma relação saudável não deveria fazer você se sentir como se precisasse ensinar o outro a perceber suas necessidades o tempo inteiro. É claro que ninguém consegue adivinhar tudo, e conversar faz parte de qualquer relacionamento. Mas existe uma diferença entre explicar algo uma vez e passar meses repetindo a mesma coisa sem perceber esforço para mudar. Amor também aparece nas atitudes, na vontade de entender e na disposição de cuidar daquilo que machuca quem está ao nosso lado. Não ignore o próprio cansaço. Quando você precisa cobrar o mínimo o tempo inteiro, talvez seja a hora de olhar para essa relação com mais honestidade. Você merece estar com alguém que não seja perfeito, mas que escute, se importe e tente fazer diferente. Porque amar não é apenas dizer que se importa, é perceber, aprender e transformar cuidado em atitude. Pensemos, neste novo dia, o Senhor te abençoe e te guarde. O Senhor faça brilhar sobre ti sua face e se compadeça de ti. O Senhor volte para ti o seu rosto e te dê a paz. O Senhor te abençoe, Pai, Filho.

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1: 4 horas e 19 minutos.

Djavan Oceano aqui na madrugada nesta sexta-feira. Olha, trazendo mais destaques da Expo Inter, Cabanha São Paulino de Vacaria conquista títulos no evento, né, na feira. Entre os principais resultados está o título de grande campeã. É um destaque que você confere no site tuaradio.com.br. Em Vacaria, o DENIT realiza reparos na BR-116 e construção de canteiro na BR-285. Segundo o órgão, os reparos são considerados medidas urgentes. Essas e outras informações em tuaradio.com.br. Um outro destaque bem importante, né? E que já falamos ontem aqui na programação, no Tua Essência, à noite, né? No final da tarde. Nossas emissoras trouxeram e vão trazer também aí mais durante o dia, né? Durante o dia de hoje, o destaque para a eleição do novo governo provincial dos freis capuchinhos do Rio Grande do Sul, né? No capítulo provincial que os freis tiveram aí ao longo da semana, então nova equipe assumirá a condução, né, da província durante o triênio 2026-2029. Frei Irineu Trentin é o novo ministro provincial e os demais freis que integram o conselho, né? Frei Laércio da Luz, Frei Alceu Ferronato, que inclusive é o diretor aqui da Rede Tua Rádio, Frei Dyson Firmino de Sá e o Frei Gilmar Gonçalves. Então, a equipe do conselho provincial eleita ontem no capítulo. Bom, e entre os pedidos, né, entre as intenções do nosso terço, quero colocar essa intenção geral, então, né, pelos freis, né, neste novo momento da província, especialmente por estes 5 freis, né, que irão conduzir, então, a província dos freis capuchinhos, né, que Deus os ilumine nessa nova missão, né, que São Francisco continue inspirando os seus frades na missão, na caminhada do dia a dia, né? Então, ao Frei Irineu, que conduz a partir de agora, então, a província, né, juntamente com os demais freis do Conselho Provincial. Somando-se a isso, as intenções pessoais de cada um, de cada uma de vocês que rezam com a gente, enquanto vamos ouvindo Andrea Bocelli, Ave Maria.

0: Iniciamos este novo dia com as bênçãos de Deus e proteção de Nossa Senhora, Virgem Maria. Em nome do Pai, do Filho e do Espírito Santo. Amém. Creio
1: em Deus Pai Todo-Poderoso, Criador do céu e da terra, em Jesus Cristo, seu único Filho, nosso Senhor, que foi concebido pelo poder do Espírito Santo, nasceu da Virgem Maria, padeceu sobre Pôncio Pilatos, foi crucificado, morto e sepultado, desceu à mansão dos mortos, ressuscitou o terceiro dia, subiu ao céu, está sentada à direita de Deus Pai Todo-Poderoso, onde há de vir julgar os vivos e os mortos. Creio no Espírito Santo, na Santa Igreja Católica, na comunhão dos santos, na remissão dos pecados, na ressurreição da carne, na vida eterna. Amém.
0: Pai nosso que estais no céu, santificado seja vosso nome. Venha a nós o vosso reino. Seja feita a vossa vontade, assim na terra como no céu.
1: O pão nosso de cada dia nos dai hoje, perdoai as nossas ofensas, assim como nós perdoamos a quem nos tem ofendido. E não nos deixeis cair em tentação, mas livrai-nos do mal. Amém.
0: O anjo do Senhor anunciou a Maria.
1: E ela concebeu do Espírito Santo.
0: Ave Maria, cheia de graça, o Senhor é convosco. Bendita sois vós entre as mulheres, e bendito o fruto do vosso ventre, Jesus.
1: Santa Maria, Mãe de Deus, rogai por nós, pecadores, agora e na hora de nossa morte. Amém.
0: Eis aqui a serva do Senhor.
1: Faça-se em mim segundo a vossa palavra.
0: Ave Maria, cheia de graça, o Senhor é convosco. Bendita sois vós entre as mulheres, e bendito o fruto do vosso ventre, Jesus.
1: Santa Maria, Mãe de Deus, rogai por nós, pecadores, agora e na hora de nossa morte. Amém.
0: O Verbo Divino se fez carne
1: e habitou entre nós.
0: Ave Maria, cheia de graça, o Senhor é convosco. Bendita sois vós entre as mulheres, e bendito o fruto do vosso ventre, Jesus.
1: Santa Maria, Mãe de Deus, rogai por nós, pecadores, agora e na hora de nossa morte. Amém.
0: Glória ao Pai, ao Filho e ao Espírito Santo.
1: Como era no princípio, agora e sempre. Amém.
0: Ó meu bom Jesus,
1: perdoai-nos, livrai-nos do fogo do inferno, e levai as almas todas para o céu, e socorrei principalmente as que mais precisarem.
0: Nossa Senhora de Fátima e São Francisco,
1: rogai por nós.
0: E nesta sexta-feira, meditamos os mistérios dolorosos. E nesse primeiro mistério doloroso, contemplamos
1: a oração e a agonia de Jesus no Jardim das Oliveiras.
0: Pai nosso que estais no céu, santificado seja vosso nome. Venha a nós o vosso reino. Seja feita a vossa vontade, assim na terra como no céu.
1: O pão nosso de cada dia nos dai hoje, perdoai as nossas ofensas, assim como nós perdoamos a quem nos tem ofendido. E não nos deixeis cair em tentação, mas livrai-nos do mal. Amém.
0: Ave Maria, cheia de graça, o Senhor é convosco. Bendita sois vós entre as mulheres, e bendito o fruto do vosso ventre, Jesus.
1: Santa Maria, Mãe de Deus, rogai por nós, pecadores, agora e na hora de nossa morte. Amém.
0: Ave Maria, cheia de graça, o Senhor é convosco. Bendita sois vós entre as mulheres, e bendito o fruto do vosso ventre, Jesus.
1: Santa Maria, Mãe de Deus, rogai por nós, pecadores, agora e na hora de nossa morte. Amém.
0: Ave Maria, cheia de graça, o Senhor é convosco. Bendita sois vós entre as mulheres, e bendito o fruto do vosso ventre, Jesus.
1: Santa Maria, Mãe de Deus, rogai por nós, pecadores, agora e na hora de nossa morte. Amém.
0: Ave Maria, cheia de graça, o Senhor é convosco. Bendita sois vós entre as mulheres, e bendito o fruto do vosso ventre, Jesus.
1: Santa Maria, Mãe de Deus, rogai por nós, pecadores, agora e na hora de nossa morte. Amém.
0: Ave Maria, cheia de graça, o Senhor é convosco. Bendita sois vós entre as mulheres, e bendito o fruto do vosso ventre, Jesus.
1: Santa Maria, Mãe de Deus, rogai por nós, pecadores, agora e na hora de nossa morte. Amém.
0: Ave Maria, cheia de graça, o Senhor é convosco. Bendita sois vós entre as mulheres, e bendito o fruto do vosso ventre, Jesus.
1: Santa Maria, Mãe de Deus, rogai por nós, pecadores, agora e na hora de nossa morte. Amém.
0: Ave Maria, cheia de graça, o Senhor é convosco. Bendita sois vós entre as mulheres, e bendito o fruto do vosso ventre, Jesus.
1: Santa Maria, Mãe de Deus, rogai por nós, pecadores, agora e na hora de nossa morte. Amém.
0: Ave Maria, cheia de graça, o Senhor é convosco. Bendita sois vós entre as mulheres e bendito o fruto do vosso ventre, Jesus.
1: Santa Maria, Mãe de Deus, rogai por nós, pecadores, agora e na hora de nossa morte. Amém.
0: Ave Maria, cheia de graça, o Senhor é convosco. Bendita sois vós entre as mulheres e bendito o fruto do vosso ventre, Jesus.
1: Santa Maria, Mãe de Deus, rogai por nós, pecadores, agora e na hora de nossa morte. Amém.
0: Ave Maria, cheia de graça, o Senhor é convosco. Bendita sois vós entre as mulheres e bendito o fruto do vosso ventre, Jesus.
1: Santa Maria, Mãe de Deus, rogai por nós, pecadores, agora e na hora de nossa morte. Amém.
0: Glória ao Pai, ao Filho e ao Espírito Santo.
1: Como era no princípio, agora e sempre. Amém.
0: Ó meu bom Jesus,
1: perdoai-nos, livrai-nos do fogo do inferno. Levai as almas todas para o céu e socorrei principalmente as que mais precisarem.
0: Nossa Senhora de Fátima e São Francisco,
1: rogai por nós.
0: No segundo mistério doloroso, contemplamos
1: a flagelação de Jesus Cristo. Pai nosso, que estais no céu, santificado seja o vosso nome. Venha a nós o vosso reino, seja feita a vossa vontade, assim na terra como no céu.
0: O pão nosso de cada dia nos dai hoje. Perdoai as nossas ofensas, assim como nós perdoamos a quem nos tem ofendido. E não nos deixeis cair em tentação, mas livrai-nos do mal. Amém.
1: Ave Maria, cheia de graça, o Senhor é convosco. Bendita sois vós entre as mulheres e bendito é o fruto do vosso ventre, Jesus.
0: Santa Maria, Mãe de Deus, rogai por nós, pecadores, agora e na hora da nossa morte. Amém.
1: Ave Maria, cheia de graça, o Senhor é convosco. Bendita sois vós entre as mulheres e bendito é o fruto do vosso ventre, Jesus.
0: Santa Maria, Mãe de Deus, rogai por nós, pecadores, agora e na hora da nossa morte. Amém.
1: Ave Maria, cheia de graça, o Senhor é convosco. Bendita sois vós entre as mulheres e bendito é o fruto do vosso ventre, Jesus.
0: Santa Maria, Mãe de Deus, rogai por nós, pecadores, agora e na hora da nossa morte. Amém.
1: Ave Maria, cheia de graça, o Senhor é convosco. Bendita sois vós entre as mulheres e bendito é o fruto do vosso ventre, Jesus.
0: Santa Maria, Mãe de Deus, rogai por nós, pecadores, agora e na hora da nossa morte. Amém.
1: Ave Maria, cheia de graça, o Senhor é convosco. Bendita sois vós entre as mulheres e bendito é o fruto do vosso ventre, Jesus.
0: Santa Maria, Mãe de Deus, rogai por nós, pecadores, agora e na hora da nossa morte. Amém.
1: Ave Maria, cheia de graça, o Senhor é convosco. Bendita sois vós entre as mulheres e bendito é o fruto do vosso ventre, Jesus.
0: Santa Maria, Mãe de Deus, rogai por nós.

0: O Senhor é convosco, bendita sois vós entre as mulheres, e bendito é o fruto do vosso ventre, Jesus.
1: Santa Maria, Mãe de Deus, rogai por nós, pecadores, agora e na hora da nossa morte. Amém.
0: Ave Maria, cheia de graça, o Senhor é convosco, bendita sois vós entre as mulheres, e bendito é o fruto do vosso ventre, Jesus.
1: Santa Maria, Mãe de Deus, rogai por nós, pecadores, agora e na hora da nossa morte. Amém.
0: Glória ao Pai, ao Filho e ao Espírito Santo.
1: Como era no princípio, agora e sempre. Amém.
0: Ó meu bom Jesus, perdoai-nos, livrai-nos do fogo do inferno. Elevai as almas todas para o céu. E socorrei principalmente as que mais precisarem. Nossa Senhora de Fátima e São Francisco,
1: rogai por nós. E no terceiro mistério doloroso, contemplamos
0: Jesus coroado de espinhos.
1: Pai nosso que estais no céu, santificado seja vosso nome. Venha a nós o vosso reino. Seja feita a vossa vontade, assim na terra como no céu.
0: O pão nosso de cada dia nos dai hoje, perdoai as nossas ofensas, assim como nós perdoamos a quem nos tem ofendido. E não nos deixeis cair em tentação, mas livrai-nos do mal. Amém.
1: Ave Maria, cheia de graça, o Senhor é convosco. Bendita sois vós entre as mulheres. E bendito o fruto do vosso ventre, Jesus.
0: Santa Maria, Mãe de Deus, rogai por nós, pecadores, agora e na hora de nossa morte. Amém.
1: Ave Maria, cheia de graça, o Senhor é convosco. Bendita sois vós entre as mulheres. E bendito o fruto do vosso ventre, Jesus.
0: Santa Maria, Mãe de Deus, rogai por nós, pecadores, agora e na hora de nossa morte. Amém.
1: Ave Maria, cheia de graça, o Senhor é convosco. Bendita sois vós entre as mulheres. E bendito o fruto do vosso ventre, Jesus.
0: Santa Maria, Mãe de Deus, rogai por nós, pecadores, agora e na hora de nossa morte. Amém.
1: Ave Maria, cheia de graça, o Senhor é convosco. Bendita sois vós entre as mulheres. E bendito o fruto do vosso ventre, Jesus.
0: Santa Maria, Mãe de Deus, rogai por nós, pecadores, agora e na hora de nossa morte. Amém.
1: Ave Maria, cheia de graça, o Senhor é convosco. Bendita sois vós entre as mulheres. E bendito o fruto do vosso ventre, Jesus.
0: Santa Maria, Mãe de Deus, rogai por nós, pecadores, agora e na hora de nossa morte. Amém.
1: Ave Maria, cheia de graça, o Senhor é convosco. Bendita sois vós entre as mulheres. E bendito o fruto do vosso ventre, Jesus.
0: Santa Maria, Mãe de Deus, rogai por nós, pecadores, agora e na hora de nossa morte. Amém.
1: Ave Maria, cheia de graça, o Senhor é convosco. Bendita sois vós entre as mulheres. E bendito o fruto do vosso ventre, Jesus.
0: Santa Maria, Mãe de Deus, rogai por nós, pecadores, agora e na hora de nossa morte. Amém.
1: Ave Maria, cheia de graça, o Senhor é convosco. Bendita sois vós entre as mulheres. E bendito o fruto do vosso ventre, Jesus.
0: Santa Maria, Mãe de Deus, rogai por nós, pecadores, agora e na hora de nossa morte. Amém.
1: Ave Maria, cheia de graça, o Senhor é convosco. Bendita sois vós entre as mulheres. E bendito o fruto do vosso ventre, Jesus.
0: Santa Maria, Mãe de Deus, rogai por nós, pecadores, agora e na hora de nossa morte. Amém.
1: Ave Maria, cheia de graça, o Senhor é convosco. Bendita sois vós entre as mulheres. E bendito o fruto do vosso ventre, Jesus.
0: Santa Maria, Mãe de Deus, rogai por nós, pecadores, agora e na hora de nossa morte. Amém.
1: Glória ao Pai, ao Filho e ao Espírito Santo.
0: Como era no princípio, agora e sempre. Amém.
1: Ó meu bom Jesus,
0: perdoai-nos, livrai-nos do fogo do inferno. Elevai as almas todas para o céu. E socorrei principalmente as que mais precisarem.
1: Nossa Senhora de Fátima e São Francisco,
0: rogai por nós.
1: Quarto mistério doloroso, contemplamos
0: a subida de Jesus ao Calvário. Pai nosso que estais no céu, santificado seja o vosso nome. Venha a nós o vosso reino, seja feita a vossa vontade, assim na terra como no céu.
1: O pão nosso de cada dia nos dai hoje, perdoai as nossas ofensas, assim como nós perdoamos a quem nos tem ofendido. E não nos deixeis cair em tentação, mas livrai-nos do mal. Amém.
0: Ave Maria, cheia de graça, o Senhor é convosco. Bendita sois vós entre as mulheres, e bendito é o fruto do vosso ventre, Jesus.
1: Santa Maria, Mãe de Deus, rogai por nós, pecadores, agora e na hora

0: nossa morte. Amém.
1: Ave Maria, cheia de graça, o Senhor é convosco. Bendita sois vós entre as mulheres, e bendito é o fruto do vosso ventre, Jesus.
0: Santa Maria, Mãe de Deus, rogai por nós, pecadores, agora e na hora da nossa morte. Amém.
1: Ave Maria, cheia de graça, o Senhor é convosco. Bendita sois vós entre as mulheres, e bendito é o fruto do vosso ventre, Jesus.
0: Santa Maria, Mãe de Deus, rogai por nós, pecadores, agora e na hora da nossa morte. Amém.
1: Ave Maria, cheia de graça, o Senhor é convosco. Bendita sois vós entre as mulheres, e bendito é o fruto do vosso ventre, Jesus.
0: Santa Maria, Mãe de Deus, rogai por nós, pecadores, agora e na hora da nossa morte. Amém.
1: Ave Maria, cheia de graça, o Senhor é convosco. Bendita sois vós entre as mulheres, e bendito é o fruto do vosso ventre, Jesus.
0: Santa Maria, Mãe de Deus, rogai por nós, pecadores, agora e na hora da nossa morte. Amém.
1: Ave Maria, cheia de graça, o Senhor é convosco. Bendita sois vós entre as mulheres, e bendito é o fruto do vosso ventre, Jesus.
0: Santa Maria, Mãe de Deus, rogai por nós, pecadores, agora e na hora de nossa morte. Amém.
1: Ave Maria, cheia de graça, o Senhor é convosco. Bendita sois vós entre as mulheres, e bendito é o fruto do vosso ventre, Jesus.
0: Santa Maria, Mãe de Deus, rogai por nós, pecadores, agora e na hora da nossa morte. Amém.
1: Ave Maria, cheia de graça, o Senhor é convosco. Bendita sois vós entre as mulheres, e bendito é o fruto do vosso ventre, Jesus.
0: Santa Maria, Mãe de Deus, rogai por nós, pecadores, agora e na hora da nossa morte. Amém.
1: Ave Maria, cheia de graça, o Senhor é convosco. Bendita sois vós entre as mulheres, e bendito é o fruto do vosso ventre, Jesus.
0: Santa Maria, Mãe de Deus, rogai por nós, pecadores, agora e na hora da nossa morte. Amém.
1: Ave Maria, cheia de graça, o Senhor é convosco. Bendita sois vós entre as mulheres, e bendito é o fruto do vosso ventre, Jesus.
0: Santa Maria, Mãe de Deus, rogai por nós, pecadores, agora e na hora da nossa morte. Amém.
1: Glória ao Pai, ao Filho e ao Espírito Santo.
0: Como era no princípio, agora e sempre. Amém.
1: Ó meu bom Jesus, perdoai-nos, livrai-nos do fogo do inferno, e levai as almas todas para o céu, e socorrei principalmente as que mais precisarem. Nossa Senhora de Fátima e São Francisco,
0: rogai por nós. No quinto mistério doloroso, contemplamos
1: a morte de Jesus na cruz.
0: Pai nosso que estais no céu, santificado seja vosso nome. Venha a nós o vosso reino. Seja feita a vossa vontade, assim na terra como no céu.
1: O pão nosso de cada dia nos dai hoje. Perdoai as nossas ofensas, assim como nós perdoamos a quem nos tem ofendido. E não nos deixeis cair em tentação, mas livrai-nos do mal. Amém.
0: Ave Maria, cheia de graça, o Senhor é convosco. Bendita sois vós entre as mulheres, e bendito o fruto do vosso ventre, Jesus.
1: Santa Maria, Mãe de Deus, rogai por nós, pecadores, agora e na hora de nossa morte. Amém.
0: Ave Maria, cheia de graça, o Senhor é convosco. Bendita sois vós entre as mulheres, e bendito o fruto do vosso ventre, Jesus.
1: Santa Maria, Mãe de Deus, rogai por nós, pecadores, agora e na hora de nossa morte. Amém.
0: Ave Maria, cheia de graça, o Senhor é convosco. Bendita sois vós entre as mulheres, e bendito o fruto do vosso ventre, Jesus.
1: Santa Maria, Mãe de Deus, rogai por nós, pecadores, agora e na hora de nossa morte. Amém.
0: Ave Maria, cheia de graça, o Senhor é convosco. Bendita sois vós entre as mulheres, e bendito o fruto do vosso ventre, Jesus.
1: Santa Maria, Mãe de Deus, rogai por nós, pecadores, agora e na hora de nossa morte. Amém.
0: Ave Maria, cheia de graça, o Senhor é convosco. Bendita sois vós entre as mulheres, e bendito o fruto do vosso ventre, Jesus.
1: Santa Maria, Mãe de Deus, rogai por nós, pecadores, agora e na hora de nossa morte. Amém.
0: Ave Maria, cheia de graça, o Senhor é convosco. Bendita sois vós entre as mulheres, e bendito o fruto do vosso ventre, Jesus.
1: Santa Maria, Mãe de Deus, rogai por nós, pecadores, agora e na hora de nossa morte. Amém.
0: Ave Maria, cheia de graça, o Senhor é convosco. Bendita sois vós entre as mulheres, e bendito o fruto do vosso ventre, Jesus.
1: Santa Maria, Mãe de Deus, rogai por nós, pecadores, agora e na hora de nossa morte. Amém.
0: Ave Maria, cheia de graça, o Senhor é convosco. Bendita sois vós entre as mulheres. E bendito o fruto do vosso ventre, Jesus.
1: Santa Maria, Mãe de Deus, rogai por nós, pecadores, agora e na hora de nossa morte. Amém.
0: Ave Maria, cheia de graça, o Senhor é convosco. Bendita sois vós entre as mulheres. E bendito o fruto do vosso ventre, Jesus.
1: Santa Maria, Mãe de Deus, rogai por nós, pecadores, agora e na hora de nossa morte. Amém.
0: Ave Maria, cheia de graça, o Senhor é convosco. Bendita sois vós entre as mulheres. E bendito o fruto do vosso ventre, Jesus.
1: Santa Maria, Mãe de Deus, rogai por nós, pecadores, agora e na hora de nossa morte. Amém.
0: Glória ao Pai, ao Filho e ao Espírito Santo.
1: Como era no princípio, agora e sempre. Amém.
0: Ó meu bom Jesus,
1: perdoai-nos, livrai-nos do fogo do inferno. Elevai as almas todas para o céu e socorrei principalmente as que mais precisarem.
0: Nossa Senhora de Fátima e São Francisco,
1: rogai por nós.
0: Infinitas graças vos damos, soberana rainha, pelos benefícios que todos os dias recebemos de vossas mãos liberais. Dignai-vos agora e para sempre tomar-nos debaixo de vosso poderoso amparo, e para mais nos obrigar-nos, vos saudamos com uma salve rainha.
1: Salve rainha, mãe de misericórdia, vida, doçura, esperança nossa, salve. A vós bradamos, degredados filhos de Eva, a vós suspirando, gemendo e chorando neste vale de lágrimas. Eia, pois, advogada nossa, esses vossos olhos misericordiosos a nós volveis. E depois deste desterro, mostrai-nos Jesus, bendito o fruto do vosso ventre. Ó clemente, ó piedosa, ó doce sempre Virgem Maria,
0: rogai por nós, Santa Mãe de Deus,
1: para que sejamos dignos das promessas de Cristo.
0: Juntos rezamos o Santo Terço, que possamos ficar com as bênçãos de Deus e proteção de Nossa Senhora. Em nome do Pai, do Filho e do Espírito Santo. Amém. Paz e bem.
1: Santa alegria.
0: Louvado seja o nosso Senhor Jesus Cristo.
1: Para sempre seja louvado.
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0: 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Cinco horas e 30 segundos. Temperatura 12 graus.

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19: 5 horas e 24 minutos, temperatura 12 graus.

Nossa Senhora Sulina, protetora dos jinetes, de todos aqueles que no dia a dia se alimentam do perigo, que sobrevivem da espora de um tento solado e da clina, e desta coragem ferina de jineteada apoiado. Que o talhador do campeiro seja para todos rosário, o galpão, o santuário, o fogo deixou nossa imagem, passado, presente e futuro, porque foi assim, deste jeito, que o nosso Rio Grande foi feito, com fé em Deus e coragem. E o S das adagas, cravado no chão, nos sirva de cruz. Que o badalo do sincero seja o sino das capelas. Que a espora cantadeira cante milonga de paz no carrão de quem as traz, andando sempre com ela. Protege todo este povo, os de a pé e de a cavalo, aqueles que laçam e que pialam do saca-laço ao porteiro, cavalhada, gadaria, tudo que vem do campo. Em nome do Pai, do Filho, do Espírito Santo, rogai por nós.

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9: Acesse radiogaribaldi.com.br. 5 horas e 44 minutos. Temperatura 12 graus.

0: Vem chegando ele, a voz do Rio Grande, Regis Marques e Grupo Rodeio.
1: Seríamos loucos de parceiro, galchado. Fiquemos sabendo que hoje o Fandango é Cutica Careca. E vamos se chegando no tranco de uma maneira. É uma alegria muito grande cantar com vocês. Simbora.

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A todos o meu bom dia, manhã de 4 de setembro, manhã de sexta-feira. É a primeira sexta-feira de setembro. É o momento da espiritualidade na Rádio Garibaldi. Setembro é o mês da Bíblia Sagrada. A Bíblia é um livro divino, mas também um livro de história. Para entendê-la corretamente, é preciso saber em que época cada um dos seus 73 livros foi escrito, quais as circunstâncias, quem vem antes e depois. É um erro abrir a Bíblia em qualquer folha, isolada do contexto, pretender que ela vai dizer a vontade de Deus. O ano litúrgico de 2026 é dedicado a São Mateus. É aconselhável, em cada dia, ler um pequeno trecho deste evangelho. Possivelmente o trecho assinar a liturgia ou o evangelho do dia. Manhã de 4 de setembro, manhã de sexta-feira. O evangelho de hoje é de Lucas 5:33. Os fariseus e os mestres da lei disseram a Jesus, os discípulos de João e também os discípulos dos fariseus jejuam com frequência e fazem orações, mas seus discípulos comem e bebem. Jesus, porém, lhes disse, os convidados de um casamento podem fazer jejum enquanto o noivo está com eles? Mas dias virão em que o noivo será tirado do meio deles. Então, naqueles dias, eles jejuarão. Jesus contou-lhes ainda uma parábola. Ninguém tira retalho de roupa nova para fazer um remendo em roupa velha. Se não vai rasgar a roupa nova e o retalho novo não combinará com a roupa velha. Ninguém coloca vinho novo em odres velhos, porque senão o vinho novo arrebenta os odres velhos e se derrama, e odres se perdem. Vinho novo deve ser colocado em odres novos, e ninguém, depois de beber vinho velho, deseja vinho novo, porque dizem, o velho é melhor. Esta é a palavra da salvação, o evangelho dessa sexta-feira, 4 de setembro.

6:09, manhã de 4 de setembro, sexta-feira, primeira sexta-feira do mês. Já passaram nesse ano 246 dias e pela frente 119 dias. Hoje nós lembramos uma santa da Ordem Franciscana Secular, Santa Rosa de Viterbo. Nasceu em 1223 e morreu aos 35 anos. Distinguiu-se pela pureza de vida, pelo exercício da caridade para com o próximo, zelo pela fé e piedade cristã. Santa Rosa de Viterbo, da Ordem Franciscana Secular. A frase de hoje é do escritor Ogmandino. Não é pobre aquele que tem poucas coisas, mas pobre aquele que ambiciona muito. Repetindo, não é pobre aquele que tem poucas coisas, mas pobre aquele que ambiciona muito. Realmente, para o ambicioso, o dinheiro nunca é suficiente. E acumula coisas que um dia vai perdê-las pela traça, pelo roubo, diz o Evangelho, e até pela morte. Ninguém leva nada para o outro lado. Por outro lado, o pobre é aquele que tem pouca coisa, mas sabendo administrar, ele tem tanto direito de ser feliz quanto ou até mais do que aquele que tem muito. As coisas devem servir e nesse serviço sempre prevalece também a caridade, o cuidado para com os outros. O dia de hoje é na história, o que aconteceu ao longo do tempo nessa data 4 de setembro. Começamos com um dos fatos mais marcantes da história humana. Em 476, a poderosa Roma acaba. É a queda de Roma invadida pelos bárbaros. Começa a Idade Média. 1850. No Brasil, Lei Eusébio de Queiroz proíbe a entrada de escravos. 1940. Londres é bombardeada durante a Segunda Guerra Mundial. 1941, começa uma das batalhas mais famosas da história, o Cerco de Leningrado, que durou 900 dias, com milhares de mortos de ambos os lados. 1988, criado o Google,

6:14, manhã de 4 de setembro, manhã de sexta-feira, primeira sexta-feira do mês. Tempo bom em Garibaldi. 11 graus é a temperatura nesse momento. Ser bom. Não existe algo maior, nem melhor síntese de uma vida do que ser considerado boa pessoa. Homem bom. Homem bom, mulher boa. Ângelo Roncalli passou a história como o Papa bom, Papa João 23. É possível dizer mais? Riqueza, cultura, prestígio, fama, poder e muitas outras coisas não somam mais que a bondade sozinha. É bom ser bom. A sabedoria popular afirma: a quem faz o bem, outro bem lhe nasce. Porque a bondade brota de dentro da pessoa e se derrama para fora. É praticar atos de bondade e não esvazia a vida, pelo contrário, preenche-nos sempre mais. É a sabedoria popular que diz: se fores bom para ti, o proveitoso será teu. Por outro lado, ninguém dá o que não tem. Quando fazemos o mal, reclamamos dos maus. Quando fazemos o bem, permitimos que o bem aconteça, a bondade, o amor brilhem para nós. Não busque outra síntese para a sua vida a não ser esta. Seja boa pessoa, gente boa. Ele foi um homem bom.

Temos mais um dia pela frente e certamente nesse dia muitas tarefas. Um provérbio antigo dizia: faze bem o que fazes. Ad ecolades em latim. Nossas tarefas são diferenciadas. Agora, todas elas têm direito que sejam bem feitas, com capricho, com calma, com tranquilidade. Que Maria, nossa mãe, Nossa Senhora do Brasil, como há pouco vimos, interceda por nós. E a Trindade Santa caminhe conosco, em nome do Pai, do Filho, do Espírito Santo. Amém. A todos um bom dia.

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0: 6:33. Sextou mais uma vez. Nossa, que semaninha que passou rápido, hein? E aí muita gente vai se encaminhando para um feriadão. Aí sábado, domingo e segunda-feira tem feriado. Segunda-feira, dia 17 de setembro. Mas, por outro lado, nós temos o desfile cívico, com muita criançada desfilando. E o João já adianta, gente, vai ter muita novidade no 7 de setembro. Mas ele adianta o número de bandas, porque ele teve o trabalho de contar quantas bandas vão desfilar segunda-feira, João Paulo. Bom dia!
1: Bom dia, Denise, bom dia aos amigos ouvintes, uma excelente sexta-feira a todos, um excelente sextou. Denise, olha que espetáculo, hein? Nada mais, nada menos que 10 bandas estarão desfilando no nosso desfile cívico. Das 40 entidades que estarão presentes, 10 delas serão bandas. Olha que trabalho bacana que está sendo feito pelas escolas, pelas instituições, pelas entidades, em trazer as nossas bandas, né? Isso é maravilhoso. E já tivemos aí 2 bandas que recentemente foram campeãs nacionais, outras tantas com títulos estaduais. Tem bandas que são atrações, que se apresentam somente no 7 de setembro, né? Que tem o 7 de setembro como o seu grande dia no ano. Então, que momento bacana para aqui para Garibaldi. E pela ordem, então, de apresentação das bandas, essa ordem que eu vou trazer para vocês é a ordem que elas passarão no desfile, mas claro que entre elas haverão outras entidades desfilando. Mas a primeira banda que vai se apresentar será a banda da Escola Madre Felicidade, lá do bairro Chácaras. Depois teremos ainda a Banda Marcial Nossa Terra, aí para resgatar a memória. Tu chegou a tocar na Banda Nossa Terra, Denise? Porque a Banda Nossa Terra tem muita história, né?
0: Não.
1: A Banda Marcial Nossa Terra, que tem muita história aqui em Garibaldi, que recentemente os veteranos da banda a resgataram, isso é bacana também.
0: Porque a Banda da Nossa Terra se formou daqueles que faziam parte das bandas, né?
1: E da própria Nossa Terra.
0: E aí, então, geralmente eles já tinham uma afinidade com os instrumentos. O único momento em que eu participei de uma banda foi do Sagrado.
1: Ah, você chegou a tocar na banda do Sagrado, né?
0: Sim.
1: Tava lembrando. Tocava prato, né, Denise?
0: Exatamente.
1: Olha aí, ó. Que bacana.
0: Mas assim, no tempo de mãe, não?
1: Sim,
0: como aluna.
1: Como mãe, isso.
0: Como aluna, nunca fiz parte de banda.
1: Recentemente, eu lembro que eu transmiti desfile que você estava tocando, né?
0: Sim.
1: Bacana.
0: Recentemente, acho que já faz uns 5 anos.
1: Por aí. Banda Madre Felicidade primeira, Banda Marcial Nossa Terra segunda, depois tem a Banda de Percussão Valentim Tramontina, da Escola Valentim Tramontina, a Banda da Pai também vai marcar presença, depois tem a Banda Musical Professor Danilo Chisini, que é sempre uma atração à parte, né? A Banda do Teofânia, como o pessoal conhece, a Banda do Colégio Sagrado Coração de Jesus, então, que já teve Denise Furlaneto da Campo como uma das integrantes. A fanfarra da Escola Tílio Tosin se apresenta também. Depois será a vez da banda da Escola Dante Grossi. Depois tem a banda de percussão melódica Visconde de Cairu. E a banda do Aeroclube, também conhecida como a Papaléguas, né? A banda Papaléguas, que se apresenta no 7 de setembro.
0: Se não tem essa banda, não é desfile, né? Eles passam a milhão pela avenida. Mas é lindo.
1: Uma parte, né?
0: É verdade.
1: E o que é bacana também é que a previsão do tempo aponta para um dia de sol, né? Para um sábado de sol. Então, para uma segunda-feira de sol, aliás, né? Um feriado de sol. Então, acho que não vamos ficar nem naquele impasse, faz, não faz o desfile, que tivemos por tanto tempo, né? Acho que o pessoal já pode cravar que segunda-feira teremos sim o desfile aí na Avenida Rio Branco e na Buarque de Macedo.
0: Com um friozinho, né?
1: É verdade.
0: Mas vai acontecer. Só agasalhar um pouco mais as nossas crianças. E neste sábado, o João tem desfile em Coronel Pilar.
1: Isso.
0: Coronel Pilar realiza o seu desfile nesse sábado com muitas atrações das criançadas e também bandas convidadas que seguem para Coronel Pilar para participar desse evento.
1: Serão 37 pelotões que estarão participando do desfile cívico, que inicia a 1:30 da tarde, nesta nesse sábado, na Avenida 25 de Julho, lá na área central de Coronel Pilar, então, o desfile cívico. O que é bacana também, que eu achei legal lá no desfile de Coronel Pilar, é que diversas comunidades lá do interior do município estarão participando também, né? Então, além de entidades, além da banda do município, das escolas, enfim, teremos comunidades lá do interior que estarão também desfilando. Isso é bacana. E tem a congregação também com Boa Vista do Sul, porque um dos pelotões será a banda municipal de Boa Vista do Sul, que também estará passando lá pela Avenida 25 de Julho.
0: Que horário é o desfile?
1: 1:30, Denise.
0: 1:30. Vamos prestigiar Coronel Pilar neste sábado, amanhã, portanto, esse desfile, que deve sair também, né, João?
1: Vai,
0: acho que
1: sai,
0: o tempo
1: sim,
0: vai ajudar. Hoje está meio nublado, assim, que...
1: Mas ainda hoje abre o tempo.
0: Então, vamos curtir esses momentos tão especiais de valorização da nossa pátria. Algumas coisas nos deixam bem tensas, que é essa questão do STF, né? Que a situação não é nada agradável do que a gente está vendo de notícias, mas as pessoas estão acompanhando pelas redes sociais, pelos grandes veículos de comunicação, tudo que está acontecendo em Brasília. Vergonhoso, sim, mas a gente espera, né, que algo seja feito. Eu acompanhei uma entrevista com o ex-ministro do STF e ele disse que as pessoas passam. É um clichê falando isso,
1: uhum,
0: mas a instituição fica.
1: Exato.
0: Então, a instituição, ela precisa de muita credibilidade. E as pessoas que estão aí estão sendo julgadas, que deveriam, então, ser também julgadas de acordo com todo o teor da lei, né? Se teve algum comprometimento, que se afastem para ser discutido, para ser avaliado, para serem julgados de acordo com o que estabelece

0: Mendonça, o Alexandre de Moraes, a Procuradoria-Geral da República, a Polícia Federal prestem esclarecimentos, né? Ministro Edson Fachin, que é o presidente do STF, né? Então ele aguarda em 5 dias essas manifestações e a gente aguarda também que haja alguma manifestação e que as investigações realmente prossigam, né? Para que se mostre que ninguém está acima da lei, como você falou, né? Que, em tese, a justiça é igual para todos, né, Denise? A gente sabe que no Brasil ela não é exatamente igual para todos, né? E não é só no STF que a gente usa como exemplo, né? São diversas situações, mas vamos aguardar os próximos dias, que certamente vão ser de muito trabalho lá em Brasília.
1: Mas que seja feito algo, acho que o brasileiro todo precisa assistir isso e que eles sejam corretos. Como eu falei antes, né? A instituição fica, as pessoas passam. Vamos para o destaque de Viraflores, que tanto se falou nesta semana, que os nossos freis capuchinhos estavam reunidos lá em Viraflores para o capítulo provincial e ontem saiu a fumacinha, né?
0: Temos novo chefe, né, Denise?
1: Novo chefe. Frei Irineu Trentin é o novo provincial dos freis capuchinhos do Rio Grande do Sul. Ele ficará à frente da província por 3 anos, né?
0: Isso.
1: Esse é o mandato.
0: Podendo ser reeleito por mais 3, né?
1: Exatamente. Ele mais alguns conselheiros, como o nosso chefe aqui, uhum. O nosso diretor, Frei Alceu Ferronato, é um dos seus conselheiros.
0: Exatamente. Frei Alceu, que já era conselheiro, ele continua, né, como conselheiro do governo provincial. O Frei Irineu Trentin, então, que atualmente era vigário paroquial lá em Flores da Cunha, né, ele era trabalhava lá junto com o pároco Frei Jadir Segala. Então, Frei Irineu Trentin foi escolhido como novo provincial dos freis capuchinhos. Como os 4 conselheiros, nós temos o Frei Laércio Duminelli da Luz, vigário provincial, primeiro conselheiro, ele que é pároco lá de Marau. O Frei Alceu Ferronato, nosso diretor aqui da tua rádio Garibaldi, é o segundo conselheiro. Como terceiro conselheiro, o Frei Dyson. Frei Dyson, que participou da jornada vocacional aqui em Garibaldi, né? No último mês de agosto. Ele conquistou muita gente, foi uma grande figura, né? Um jovem também, né? Frei Dyson é um jovem. Ele esteve visitando as empresas no domingo, no dia mesmo da jornada lá na AMG. Ele participou de diversos momentos de animação, conquistou o pessoal com seu carisma. Então, Frei Dyson é o terceiro conselheiro e o quarto conselheiro é o Frei Gilmar Gonçalves de Azevedo. Então, essa é a nova direção, o novo governo provincial dos capuchinhos do Rio Grande do Sul para os próximos 3 anos. A gente deseja que todos aí façam um grande trabalho, né?
1: Vamos falar de eventos. Carlos Barbosa dá início hoje à segunda edição do Liquida Carlos Barbosa Outlet. Hoje, dia 5, sábado, dia 6, domingo e segunda-feira, tem esse outlet no pavilhão da Tramontina, ao lado da Rua Coberta. 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Numa iniciativa da ACI e CDL de Carlos Barbosa.
0: Uma bela oportunidade, né, Denise, para o pessoal conseguir produtos de qualidade e por um preço diferenciado. As meninas da CI e da CDL que estiveram com a gente semana passada, né? Elas fizeram questão de evidenciar, olha, pessoal, não é ponta de estoque, não é produtos de segunda linha, é produtos de extrema qualidade com preços diferenciados, né? 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São diversos setores que estarão presentes ali no

0: 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Uma bela oportunidade para o pessoal fazer as suas compras, né?
1: Verdade. 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Dando uma palhinha da festa de São Francisco, que ainda tem ingressos, né, João?
0: Ingressos estão esgotados.
1: Já estou atrasada.
0: Ontem o Pisoni citou na entrevista que os ingressos estavam esgotados, uma bela notícia, né, para a turma do bairro São Francisco. Então, ingressos esgotados, mas quem quiser ir à tarde no baile, o Pisoni disse que será muito bem recebido, que à tarde tem a reunião dançante, então, neste domingo, a missa às 10h30 da manhã, lá no bairro São Francisco, meio-dia ao almoço, com os ingressos esgotados, e à tarde a reunião dançante. No meio disso vai ter o sorteio do rifão também, né? Então o pessoal pode prestigiar e valorizar o bairro São Francisco, que antecipa esse ano a sua festa, né? É programada, como disse, para outubro, mas ontem eu também citava esse fato, em função das eleições, o pessoal acaba tendo que ajustar a data. Sempre quando tem eleições, o pessoal do São Francisco acaba fazendo alguns ajustes nas datas, né? Ou para mais cedo, ou para mais tarde. Dessa vez eles anteciparam, conseguiram essa data do 6 de setembro, nesse domingo. Vai estar friozinho domingo, Denise, então aquela sopa de capelete lá do São Francisco vai cair muito bem, né?
1: O João adora.
0: Ah, eu sempre falo da sopa, né? Eu, quando chega no churrasco, o Denise quase não tem mais estômago pro churrasco, né? Pega só aquela lasquinha, né? Porque a sopa, eu sou fã de sopa.
1: E queremos celebrar também a volta do Roberto Ferrante para os nossos estúdios. Ele que está ainda em tempo de recuperação, mas ontem a comunidade, nossos ouvintes puderam ouvir a sua voz novamente participando do terço. Que alegria para nós e para todos os nossos ouvintes, e sempre desejando uma excelente recuperação para o Roberto. Aos pouquinhos, né? Ele está chegando aqui com um horário menor, mas para que ele volte a ter esse contato com os nossos ouvintes, para ele fazendo muito bem e para nós também, que estávamos com muitas saudades.
0: Que bom, né? Que bom, e a gente fica muito feliz em ver o Roberto com a gente novamente, e que ele siga se recuperando a pleno, que cada vez mais ele esteja aqui na nossa convivência, e quem ganha são os ouvintes, né? De ter uma pessoa tão especial como o Roberto novamente conosco. E o que acontece, muita oração para ele, né? Tanta gente rezou por ele, né? E agora a gente vê o resultado dessa oração, dessa fé do povo pelo Roberto, que ele está voltando aos poucos para o nosso convívio, né?
1: Vamos para alguns destaques. Eu vou falar dos destaques digitais, porque hoje os jornais ainda não chegaram aqui. Falar do Zero Hora, chuva pede força e dá lugar para sol e frio no Rio Grande do Sul nesta sexta-feira. Nós temos ainda como destaques, no dia de hoje, do jornal Zero Hora: Fachin dá 5 dias para Moraes, Mendonça, PGR e Polícia Federal se manifestarem sobre caso Master. Moraes pede a Fachin investigação contra Mendonça. Pior do que está pode ficar. Leitores da Hora comentam crise no STF e também sobre o cenário político. Na Expo Inter, raça que guarda 400 anos de história da pecuária, volta a Expo Inter para abrir desfile dos campeões. Personagens da cultura gaúcha são também atrações dos visitantes da Expo Inter. Trânsito para veículos leves sobre pontes entre Mussum e Encantado é liberado.
0: Essa notícia, Denise, vou te interromper só para dizer que é importante para para a mobilidade lá do Vale, depois de mais de um mês, né? Sem a ponte, o pessoal consegue agora, então, ter o trânsito liberado, essa ponte entre Mussum e Encantado, que era uma importante via de mobilidade, através da RS-129, essa ponte passava sobre o rio Guaporé e, por consequência, muita gente tinha que andar pelo interior de Roca, de Encantado, fazer desvio, os caminhões eram muito complicados. E depois de uma obra emergencial aí por parte da EGR, de escoramento aí do pilar, ontem à noite foi liberado o trânsito para veículos leves, só para carros. E é num sentido só, claro, para e siga, né? Um sentido por vez, os dois sentidos estão liberados, mas é um sentido por vez que tem o trânsito e somente um veículo por vez, porque é um escoramento provisório que a empresa fez. Agora será feita a reconstrução do pilar, aí sim, quando o pilar estiver pronto, reconstruído, aí o trânsito vai ser liberado por completo. Então, ao menos para os veículos, uma bela notícia na área da mobilidade lá para o Vale do Taquari.
1: Uma notícia que a gente achava que ia passar a escala 6x1 antes das eleições, e o Alcolumbre empurra a PEC do fim da escala 6x1 só para depois da eleição. Pode ter mudança por aí. Ontem nós tivemos diversos acidentes na cidade, pelo menos 2 acidentes em 2 horários na Saldanha Marinho, resultando em danos materiais, mas danos materiais assim de monta. Então vamos ter mais bastante cuidado na circulação, e outro acidente que foi atendido pelos bombeiros voluntários na BR-470 no dia de ontem. Tem algum outro destaque do jornal? Você já quer falar sobre esporte, João? Porque já são 6h53.
0: Estou com o Jornal do Comércio aberto aqui, então, que fala sobre a Expo Inter. Vendas fracas de máquinas marcam reta final da Expo Inter. Menor presença de compradores e dificuldade para transformar interesse em negócios colocam pressão sobre faturamento da mostra. Reunião do CMN pode destravar a renegociação de dívidas. E ainda Jornal do Comércio, o feriado de 7 de setembro deve movimentar 1 milhão de veículos nas rodovias gaúchas. E já pulando para o esporte, Denise, claro que o destaque vai para o Grêmio, né? Ontem o Grêmio venceu o Grenal 4-5-3 pelo placar de 3-1. O Grêmio que foi dominante, podemos dizer, do início ao fim do Grenal. Fez 2-0 cedo, com 2 gols do Carlos Vinícius, que vinha numa seca de 8 jogos e ontem desencantou justamente no Grenal. No segundo tempo, Krovinovic fez 3-0. O Inter depois tentou reagir, mas esbarrou na defesa do Grêmio, no Everton, bom goleiro, grande goleiro Everton, né? Não apenas bom, ótimo goleiro o Everton. Descontou com o Vitinho, mas não foi suficiente, né? O Grêmio avança, o Grêmio ganha um fôlego, ganha um ânimo a mais para tentar fugir do rebaixamento do Campeonato Brasileiro, e o Inter, o Inter aí ganha um problemão porque foi eliminado com uma vitória ao natural do Grêmio. Mas são assuntos que a gente vai ampliar logo mais no espaço de esportes. Vamos falar também do final de semana, que vai ter Campeonato Municipal de Futebol Amador, tem a CBF jogando amanhã, tem muita informação da Bocha também, o esporte local, que também ganha muito espaço aqui no Conectado, Denise.
1: Só quero fazer uma retificação que eu falei, que do acidente, um terceiro acidente que os bombeiros atenderam, foi na BR-470, na verdade foi na Rua Santa Mônica, envolvendo 2 veículos e uma pessoa.
0: Em frente ao Parque da Fenachamp, né?
1: Isso, e uma pessoa acabou ficando ferida. Agora sim, intervalo, depois tem horário eleitoral gratuito e que você acompanha neste espaço e também às 12 horas.
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3: Olá, tudo bem? Bom dia, 7:31, conectado agora para a sua segunda hora, após a propaganda eleitoral gratuita aqui na 101.5. Eu, Delano Pieta, me somo à equipe de jornalismo da Garibaldi para falar com você nesta manhã de sexta-feira, uma manhã hoje encoberta, uma cara, ó, tá carrancudo o dia nesse início de sexta-feira. 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João Paulo De Luca, muito bom dia.
4: Bom dia, Delano. Mais uma vez reforçando bom dia para os nossos amigos ouvintes. Realmente carrancudo esse tempo, né?
3: Não, e agora tu viste a previsão? 0 grau para domingo?
4: Para domingo, hein?
3: Impressionante. Abaixando cada vez mais.
4: É verdade, 0 grau. Turma da Uva está preocupada com a possibilidade de geada, né? Embora talvez com o tempo encoberto aí a gente não tenha geada, enfim, mas ó, a previsão para domingo, daqui a 2 dias, de 0 grau, né?
3: Inacreditável, lá, né?
4: Impressionante.
3: Inacreditável.
4: E a pessoa está perguntando também.
3: De repente, essas nuvens elas irão proteger, né?
4: É,
3: e vieram pelo bem.
4: Exato. É. Embora para hoje à tarde, parece que elas vão.
3: Já embora, abre.
4: Né? Já abre, né? É. E o pessoal está perguntando do 7 de setembro, da segunda-feira, né, Delano? Vai estar frio, mas um pouco menos, né?
3: É. Bom dia, bonito, né?
4: Mínima de 5, 6 graus, indo até uns 15, 16 graus. Então vai estar agradável, né? Não vai estar calor também, mas vai estar bacana para desfilar. Principalmente os primeiros a desfilar, os primeiros pelotões, talvez vão ter que reforçar um pouquinho o agasalho da gurizada. Botar
3: aquela,
4: né?
3: Térmica, né?
4: Aquela blusa térmica por baixo da fantasia, né? Mas depois a gurizada se esquenta caminhando.
3: Exatamente. 7:33, agora tá que temperatura?
4: Temos 11 graus.
3: 11 graus.
4: Desde o início da manhã temos nos 11, desde o programa do Frealdo.
3: Ontem começamos com 13, né?
4: Isso. E agora 11 graus, essa madrugada de uma chuvinha, né, Delano?
3: Deu.
4: Vem de leve aí pra dar uma esfriada no tempo também.
3: Exatamente. Agora vamos de Cátia Valente.
4: Isso.
3: Vamos com a previsão do tempo.
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5: Olá, meus amigos e caros ouvintes. Nesta sexta-feira, nós temos bastante umidade predominando aqui na região da Serra, Campos de Cima da Serra, o litoral norte, parte do norte gaúcho, centro-norte, ou seja, tem bastante umidade ainda presente, pelo menos no período da manhã por aqui. Ao longo da tarde, vai ser uma mistura de sol, nebulosidade variável e, eventualmente, também alguns chuviscos. Chama atenção é para o frio. estamos no inverno e o normal é fazer frio. E esta massa de ar polar que já está entrando no estado, ela vem com intensidade típica de inverno, ou seja, o frio vai voltar a ganhar força. Ao longo desta sexta-feira, para o período da tarde, a gente já vai sentir que os termômetros não sobem muito. Vão variar entre 15 e 17 graus aqui na nossa região. Aí no sábado, o dia já começa frio pela manhã, mínimas que podem variar entre 4 e 6 graus em média, 4 nos pontos mais elevados. A tendência é de que na tarde de sábado tenhamos a presença do sol, mas os termômetros à tarde não passam de 13 a 15 graus. E aí no domingo o frio ganha mais força e as geadas devem ser generalizadas. Com a previsão do tempo, Kátia Valente.
3: Obrigado, Kátia. A Kátia ressaltando, né? Geadas generalizadas. Sérgio, o domingo não vai ser fácil,
4: não,
3: né?
4: Acho que não vamos se escapar não da geada, então, pelo jeito, né? O pessoal vai ter que proteger aí as,
3: tem que proteger
4: as suas culturas, né?
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3: E o fato do dia, o novo ministro provincial dos Freis Capuchinhos, foi escolhido o Frei Irineu Trentin para a função. Detalhes com Dirceu Tedesco, da tua rádio Veranense, que fez a cobertura ao capítulo provincial realizado lá em Vila Flores. Vamos ouvir.
6: A Rede Tua Rádio e Mais Nova está presente no 26º capítulo dos Freis Capuchinhos, ocorrendo no município de Vila Flores. Eleito Frei Irineu Trentin, que conversa conosco agora falando um pouquinho sobre esse desafio no triênio à frente da Ordem dos Freis Capuchinhos.
7: Minha saudação de paz e bem a todos. Os freis confiaram a mim essa missão no próximo triênio. Eu e mais 4 conselheiros, e então estamos aí à disposição para podermos levar adiante esta missão que nos foi confiada e também procurar dar o melhor de cada um de nós. O capítulo também aprovou 4 caminhos estratégicos para a gente andar neste triênio. Então, vamos procurar seguir neste caminho e dar o melhor de cada um de nós nessa função.
6: O que podemos adiantar sobre esses caminhos?
7: Sim, a preocupação foi valorizar muito a vida e a saúde de cada frade através da humanização e cuidado. Ainda está muito presente o nosso carisma capuchinho, franciscano capuchinho, para ser vivido e testemunhado em todo lugar. O terceiro caminho é a missão nossa de freis capuchinhos como evangelizadores, como anunciadores do evangelho de Jesus Cristo, e procurando, onde estamos em cada frente de missão, trabalhar então muito esta questão do nosso carisma franciscano capuchinho. E ainda o quarto caminho, que é as juventudes e as vocações, né? É um trabalho mais intenso junto às juventudes nas paróquias e em tantos outros lugares de missão, também acentuando a vocação, a vida cristã, a vida em comunidade, mas a vocação, a vida de família, com o sacramento do matrimônio, E de modo especial, a vocação à vida religiosa franciscana capuchinha, para termos mais jovens conosco, seguindo este caminho trilhado e ensinado por Francisco de Assis e já testemunhado e vivido por tantos outros frades ao longo da história.
6: Para conhecermos um pouquinho mais do Frei Irineu, há quanto tempo de congregação e onde vinha trabalhando nos últimos anos?
7: Assim, 40 e poucos anos já como Frei Capuchinho. Atualmente estou trabalhando e vivendo na paróquia de Flores da Cunha, junto com os demais confrades, e então procuro ali dar minha contribuição e agora com uma nova missão junto a todos os freis e todas as regiões onde estamos presentes.
6: Só para fecharmos, os conselheiros foram eleitos?
7: Sim, foram eleitos Frei Laércio Duminelli da Luz, Frei Alceu Ferronato, Frei Daison Firmino de Sá e Frei Gilmar Gonçalves de Azevedo.
6: Muito obrigado por nos atender e um bom trabalho.
7: Muito obrigado, saudações a todos, paz e bem.
6: Conversamos com o provincial dos Freis Capuchinhos do Rio Grande do Sul, o capítulo ocorrendo no Complexo Vila Capuchinhos, em Vila Flores. A eleição ocorreu nesta quinta-feira, dia 3. Reportagem Dirceu Tedesco.
3: Obrigado, Dirceu. Parabéns ao Frei Irineu Trentin, aos seus conselheiros, entre eles o nosso diretor, Frei Alceu Ferronato, né, que continua...
4: Segue, né?
3: Segue no conselho, né? Do ministro provincial. Então, pelos próximos 3 anos, o Frei Irineu Trentin será o ministro provincial, nosso ministro provincial, né, da província dos Capuchinhos do Rio Grande do Sul. Podendo depois, por mais 3 anos, permanecer, né?
4: É, possível de reeleição por mais 3 anos.
3: Por mais 3 anos, com renovação do conselho durante esse período, né?
4: Ele que estava em Flores da Cunha, né?
3: Ele que é de Marau, né?
4: É de Marau, natural de Marau, e estava em Flores da Cunha.

0: braço direito do
1: pároco. Braço direito do pároco lá de Tramandaí. Inclusive, neste domingo, a missa das 18 horas da Igreja Matriz será uma missa especial de despedida, de ação de graças pelo trabalho do Frei Sidmar aqui. A paróquia ontem, inclusive, fez um convite especial para o pessoal prestigiar a missa das 18 horas com o Frei Sidmar. E logo mais no temático, o Frei Sidmar nos visita para deixar uma mensagem para toda a comunidade.
0: Bacana demais. 7:42 para Mundo do Presente, que tem linha completa de material escolar, jogos, brinquedos, material para escritório, fica no Boulevard Garibaldi, Cressol, em cada ciclo do campo juntos. 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Intervalo, voltamos em seguida para falarmos da segunda edição do Liquida Carlos Barbosa, o outlet que inicia hoje, dia 4 de setembro. Em seguida.
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9: 10 para as 8.
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11: E hoje inicia a segunda edição do Liquida Carlos Barbosa. Detalhes com Luiz Henrique Guarnieri.
13: E a segunda edição do Liquida CB Outlet em Carlos Barbosa inicia hoje com muitas oportunidades de compra. Durante o evento, o consumidor concorre a vale compras no valor de R$200 para aproveitar ainda mais as oportunidades. Será nos dias 4, 5, 6 e 7 de setembro, no pavilhão da Tramontina, ao lado da Rua Coberta. A presidente da CDL, Andréia Lussani, e a coordenadora da ACI, Cassiane Keifer, falam sobre esta edição.
14: Então, na sexta-feira, vamos começar do meio-dia até as 21. No sábado, das 9 às 21. No domingo, das 10 às 20. E na segunda, que é o feriado do dia 7 de setembro, das 10 às 17. Então, um horário bem estendido para proporcionar para o nosso cliente oportunidade de vir no horário que puder.
15: E oportunidade também para os associados, né, da CDL, da CI, de fazer aquela troca de estoque também, né, que é sempre um período propício para isso, né? E para o consumidor, imagina o consumidor sai ganhando também com preços especiais, né?
14: Exatamente. O ano passado nós estávamos em 30 expositores e esse ano a gente está com 33, porque as pessoas viram o grande sucesso que é e realmente, mas não vai ter só inverno, só o líquido do inverno, vai ter também meia estação e vários segmentos, então não é só a liquida inverno, vai ter peças de lançamento. E vai ter, como vai ter vários segmentos, vai ter moda infantil, adulta, moda íntima, joias, acessórios, beleza e perfumaria. Também vai ter casa e decoração, artesanato e couro, livros, flores, automotivo e turismo. Então, assim, é para todo mundo, para toda a família, para todos os gostos, para todo mundo o que estiver precisando, com realmente preços excelentes.
15: Eu vou trazer a Cassiane também para nossa conversa, porque pela descrição que a presidente Andréia nos traz, né, Cassiane? Estamos falando mais do que um liquida de mostruário, estamos falando de uma grande feira, né? Que Carlos Barbosa está planejando, né? Bom dia, Cassiane.
4: Bom dia, João. Então, fica aqui o nosso convite para a comunidade, né, para a região, estar participando do nosso outlet. É sim um movimento bem grandioso. No ano passado, nós concentramos mais de 7 mil pessoas, né, no pavilhão, anexo à Rua Coberta, pavilhão da Tramontina. O outlet, ele já está consolidado, ele já é um evento que já consta no nosso calendário municipal. E esse ano a gente traz então a segunda edição, como a presidente Andréia comentou, são 33 expositores. Nós teríamos espaço para 40, porém esses expositores nos exigiram uma duplicidade, né, de espaços, devido à grande quantidade de produto e também de demanda, né? Então nós temos uma grande demanda, tem uma grande saída. Então é uma oportunidade sim pro lojista, né? Ele consegue estar fazendo ali a mostragem do seu produto, das suas marcas. Não é um outlet comum, porque que nem a Andréia falou, é com muita qualidade, não é só ponta de estoque, não é o que sobrou na loja. Tem muita roupas de marca, são com certeza o William já deve ter encaminhado também a listagem dos participantes. São lojas renomadas da cidade, com produtos de alta qualidade, tem lançamento, mas todo mundo entendeu qual que é o projeto desse evento, que é realmente preço. Então quem vai lá vai encontrar qualidade e preço, um ambiente extremamente agradável, limpo, organizado, decorado, com espaço kids gratuito, com praça de alimentação. Então a gente pensa em todos os detalhes. Realmente são 4 dias em que as pessoas podem ter essa oportunidade de compra e podem estar experienciando outros movimentos dentro da cidade de Carlos Barbosa. É um shopping, né? Praticamente tudo concentrado no mesmo espaço. Eu encontro lá roupa, decoração, casa, carro, calçado. E é um evento bem completo mesmo. E fica aqui o nosso convite para que venham nos prestigiar.
13: A participação de Andréia Lussani e Cassiane Keifer. Da tua Rádio Garibaldi, Luiz Henrique Guarnieri.
11: Obrigado, Luiz, pelas informações. E vamos falar agora também do desfile cívico de Coronel Pilar, que ocorre neste sábado, e também em Carlos Barbosa e Garibaldi, que acontece na segunda-feira. Detalhes com Denise Furlaneto da Campo.
12: Em Coronel Pilar, o desfile cívico acontece neste sábado, a partir da 1:30 PM, na Avenida 25 de Julho. A administração municipal de Coronel Pilar convida a toda a comunidade para conhecer as ações, projetos e acontecimentos que marcam o desenvolvimento do município. Ordem do desfile: Brigada Militar, seguida das ambulâncias, bandeiras, estandartes, soberanas e soberanas, balé e baliza, Banda Municipal de Coronel Pilar, Escola Aprendendo Brincando, Escola Bento Gonçalves, Escola São Lourenço, APAE, Coral Votidemonte, Acopeu, Jucope, Cooperativa Sicredi, Escolinha de Futsal, Big Loucos, Grupo Melhor Idade, Coral Infanto Juvenil, Comunidade São Lourenço Marte, Comunidade Linha São Jorge, Comunidade Linha Caravaggio, Comunidade Linha São Bartolomeu, Comunidade Linha Brasília, Comunidade Linha São José, Comunidade Linha 90, Comunidade Linha Cruzeiro, Comunidade Linha Santana e Comunidade Linha São Paulo. Emater, Banda Municipal de Boa Vista do Sul, Coronel Pilar Off-Road, Corporação de Bombeiros e 6º Batalhão de Comunicações. Esta é a ordem do desfile de Coronel Pilar neste sábado a partir da 1:30 PM na Avenida Júlio de Castilhos. Garibaldi realiza o seu desfile cívico na segunda-feira a partir das 8 horas da manhã. O tema municipal, definido pela Secretaria Municipal de Educação, é Baú das Memórias, personagens e histórias que marcaram gerações, acompanhado do slogan Memórias da Infância, onde se constrói afetos, se celebra sonhos e se acolhe histórias, com a homenagem especial à escritora Denise Maria Leal. E a Associação Civil Bombeiros Voluntários de Garibaldi vai abrir o desfile nesta segunda-feira. Serão 40 entidades, entre escolas, instituições, entidades e representantes da comunidade que participarão do desfile neste ano, com a participação de 10 bandas. Como ocorre todos os anos, o desfile inicia na Avenida Rio Branco, seguirá pela via até acessar a Buarque de Macedo, no Centro Histórico. O palanque oficial também ficará no seu lugar de origem, em frente à agência do Banco do Brasil. O Centro de Tradições Gaúchas, Sentinela da Serra, encerra o desfile cívico em Garibaldi. Em Carlos Barbosa, o desfile será na segunda-feira, a partir das 8 horas e 45 minutos. O tema municipal do desfile deste ano é a CBF 50 anos, celebrando o meio século de história, em homenagem ao cinquentenário da Associação Carlos Barbosa de Futsal. O palanque oficial estará localizado na Rua Maurício Cardoso, esquina com a Rio Branco, onde as autoridades acompanharão as apresentações. O Desfile Cívico 2026 será um momento de celebração da história, da cultura, do civismo e das conquistas que marcam a identidade de Carlos Barbosa, reunindo estudantes, entidades e comunidade. O desfile contará com a participação de 46 escolas e entidades, totalizando cerca de 6.459 participantes que se apresentarão na avenida. Com a Semana da Pátria, informações dos desfiles cívicos de Coronel Pilar, Carlos Barbosa e Garibaldi, Denise Furlaneto da Campo.
11: Obrigado, Denise. Agora 7h59 para a Agropecuária Trato Forte e também Anamar by Feeling. Estamos no Boulevard Garibaldi. Intervalo, informe da rede. Voltamos em seguida com mais Conectado.
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13: Os associados da SIC CDL Garibaldi poderão emitir ou renovar o seu certificado digital CNPJ A1 gratuitamente em 2026. A promoção concede o benefício exclusivo para empresas dos setores da indústria, comércio e serviços, entre janeiro e dezembro. O serviço é realizado com chancela do SPC Brasil, garantindo confiabilidade, segurança jurídica e proteção das informações. Os agendamentos poderão ser feitos diretamente pelo fone WhatsApp da SIC 543462-8500. Cada empresa tem direito a um certificado por CNPJ associado. Além da gratuidade durante o ano, o serviço conta com atendimento personalizado mediante agendamento, evitando filas e garantindo maior agilidade no processo. Em muitos casos, a emissão ou renovação do certificado pode ser concluída em até 3 horas após a validação presencial ou até mesmo durante o próprio atendimento.
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16: De provas, os melhores conjuntos da temporada voltam à pista neste sábado para a decisão da 45ª final do Freio de Ouro, principal prova de função da raça crioula. A programação começa às 14h com a abertura oficial na Expo Inter 2026. A Expo Inter, que ocorre até domingo no Parque Estadual de Exposições Assis Brasil, em Esteio. O presidente do Supremo Tribunal Federal, Edson Fachin, determinou que os ministros da Corte, André Mendonça e Alexandre de Moraes, o procurador-geral da República, Paulo Gonet, e o diretor-geral da Polícia Federal, Andrei Rodrigues, se manifestem sobre os últimos acontecimentos envolvendo o caso Master. Fachin deu 5 dias úteis para os envolvidos se explicarem por escrito. Ele abriu esse procedimento após Mendonça indicar que o plenário da corte deve analisar novos elementos da Polícia Federal no caso Master. Posteriormente, Gonet apresentou parecer defendendo a nulidade da petição. Ser feliz sem motivo é a mais autêntica forma de felicidade. 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Equipes de resgate do Nepal encontraram com vida dois trabalhadores que estavam presos em um túnel de uma usina hidrelétrica 9 dias após uma avalanche que devastou o país, informaram as autoridades nesta sexta-feira. Uma avalanche histórica atingiu a fronteira do Nepal com o Tibete no dia 26 de agosto, após o colapso de uma geleira de grande magnitude no topo do Himalaia. O desastre devastou cidades e vales em diversos locais da região e deixou mais de 1.300 mortos e milhares de desaparecidos. 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
16: Próxima edição às 9 horas.
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0: Unidade móvel da Rádio Garibaldi, que hoje está na rua Doutor Carlos Barbosa, onde um buraco aberto pela Corsã há quase 2 meses ainda não foi consertado. João Paulo De Luca traz as informações. De Luca, bom dia.
2: Alô, Delano, mais uma vez bom dia para ti, bom dia para os amigos ouvintes que nos acompanham nesta manhã de sexta-feira. O nosso sextou, né? Sextou e sextou com a Unidade Móvel percorrendo as ruas centrais de Garibaldi para trazer as principais demandas, os principais problemas que os nossos ouvintes nos comunicam, né? Dessa vez foi uma ouvinte que entrou em contato com a Denise e a Denise repassou o recado dessa ouvinte para nós da Unidade Móvel. Eu estou na rua Doutor Carlos Barbosa, que na área central ainda de Garibaldi, em direção ao bairro Juventude. O morro da Pai, vou utilizar como ponto de referência, né? Antes de chegarmos na Pai, tem aquele morro, né? Na rua Doutor Carlos Barbosa. E qual que é a demanda aqui, Delano e ouvintes? Um grande buraco, né? Aberto pela Corsã para o conserto de uma rede de água. Eu me lembro desse fato, foi num dia que estava chovendo, inclusive, Delano, em que jorrava muita água por aqui. Fizemos até uma unidade móvel sobre isso, sobre esse vazamento. No mesmo dia foi consertado o vazamento por parte da Corsã, esse rompimento da adutora, só que o buraco ficou, Delano, e estamos falando aí de em torno de 2 meses, aproximadamente. Falei com uma moradora aqui das proximidades, agora há pouco, e ela disse, olha, é quase 2 meses que ocorreu esse vazamento. E o pessoal não consertou, né? Não repôs os paralelepípedos. Então, o que acontece, Delano? Quem sobe esse morro aqui da Doutor Carlos Barbosa, no sentido centro-bairro, como se estivesse indo em direção à APAI, quando você chega em cima do buraco, você acaba sendo surpreendido. Às vezes você não enxerga. Eu, por exemplo, subindo aqui o morro, me deparei com o buraco praticamente em cima. E é um buraco fundo, Adelano. Como é paralelepípedo também, a profundidade é grande, então você corre o risco até, dependendo de como você entra com o pneu no buraco, de rasgar um pouquinho da roda do pneu, né? Com as pedras que estão soltas. Então, é um problema esse buraco. E a maior prova, Adelano, de que faz tempo de que o pessoal não conserta, é que os paralelepípedos estão aqui no meio no canteiro central, aqui tem o canteiro no meio, né? E o mato já toma conta aí ao redor dos paralelepípedos, né? Claramente a gente vê que eles foram largados faz muito tempo aqui, esses paralelepípedos. Então, é uma situação complicada. Essa ouvinte que mandou para Denise disse que vira e mexe, o pessoal acaba entrando e acaba sendo surpreendido, né, com esse buraco. Falava com essa vizinha agora há pouco também, ela me disse, olha, tive uma professora amiga minha que quase deixou uma roda aqui. Então, essa demanda, né, desse buraco aqui é o pedido hoje da nossa Unidade Móvel. Nós vamos inclusive fotografar e vamos postar nas nossas redes sociais aqui para o pessoal ter conhecimento, para o pessoal ver o tamanho aí desta demanda. Tá certo, Delano? Unidade Móvel nesta manhã de sexta-feira, falando em mais um buraco que a Corsã demora para consertar agora aqui na rua Doutor Carlos Barbosa. 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Tá certo, Delano? Eu volto a qualquer momento e mais tarde volto aí dos estúdios para falarmos de esporte, também, claro, falarmos do Grenal de ontem à noite, Delano. Até mais.
0: Maravilha, obrigado, João Paulo De Luca, para Carniel Corretora de Seguros, que preserva o teu patrimônio, da tua família, oferece seguros para automóveis, motos, caminhões, condomínio e vida. 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
0: E as informações de segurança pública contigo, Denise. Bom dia.
3: Bom dia, Delano. Bom dia, Eduardo. Ontem, na rua Saldanha Marinho, em dois momentos, nós tivemos dois acidentes resultando em danos materiais, mas danos materiais em grande monta. Durante a tarde, ocorreu um acidente envolvendo dois veículos e, por volta das 19h, outros dois veículos bem próximos que aconteceram esses dois acidentes em dois horários diferentes. E por volta das 6h55, os bombeiros voluntários de Garibaldi foram acionados para atendimento a acidente de trânsito na rua Santa Mônica, na altura aí dos pavilhões da FENACHAMP. Na chegada da equipe, havia uma colisão envolvendo dois veículos de passeio, resultando em uma pessoa ferida, e essa pessoa ferida que foi encaminhada ao Hospital São Pedro para avaliação. PRF prende foragido da justiça que utilizava nome do irmão durante a abordagem. Na manhã de ontem, a Polícia Rodoviária Federal prendeu um homem que estava foragido da justiça durante uma abordagem, um veículo na BR-470 em Garibaldi. A equipe da PRF abordou um automóvel Gol ocupado por dois homens. Durante a identificação dos ocupantes, o condutor informou aos policiais um nome que, após a consulta aos sistemas informatizados, apresentou divergência em relação à fotografia vinculada àquela identidade. Diante da inconsistência, os policiais aprofundaram as consultas e questionaram o abordado. Ele, então, admitiu que havia informado o nome do próprio irmão e revelou sua verdadeira identidade. Em nova consulta ao sistema, os policiais confirmaram a identidade do homem e verificaram a existência de mandado de prisão em aberto. Conforme as informações constantes nos sistemas, ele estava foragido havia aproximadamente 11 anos e possui condenação relacionada a crimes de roubo, com pena de 19 anos de prisão. Diante da confirmação do mandado, foi dada a voz de prisão ao homem, que foi encaminhado à Polícia Judiciária para os procedimentos legais cabíveis e, posteriormente, encaminhado para o presídio. Idoso que foi atropelado em Farroupilha será sepultado logo mais às 9h no cemitério do bairro Nova Vicença. Esse idoso, de 66 anos, identificado como Oscar Poser, morreu durante a madrugada de ontem após ser atropelado na RSC 453 em Farroupilha. O acidente aconteceu por volta das 17h30 da quarta, nas proximidades da Cripa Veículos. Ele foi socorrido e encaminhado ao Hospital São Carlos, onde entrou em óbito. Ontem, às 18h, iniciou o seu velório e o sepultamento, então, como eu disse, acontece logo mais às 9h no cemitério do bairro Nova Vicença, em Farroupilha. Eram estas as informações na área de segurança, Delano.
0: Obrigado, Denise. Agora 8h17. E temos a informação das estradas, Eduardo Bacon da Silva, com Mário Vivan, de Veranópolis.
4: O trânsito está um pouco mais carregado nas principais rodovias da região de Veranópolis, inclusive na Serra das Antas, nesta manhã de sexta-feira. O movimento exige atenção redobrada dos motoristas, principalmente nos trechos de curvas, declives e com menor visibilidade. Na BR-470, em Vila Flores, um incidente com uma carreta foi registrado no início da tarde dessa quinta-feira, dia 3. Um dos pneus do veículo estourou e acabou danificando o assoalho da carreta, provocando o vazamento de parte de uma carga de milho. Os grãos ficaram espalhados sobre a pista, exigindo cuidados de quem passou pelo trecho. Da tua Rádio Veranense de Veranópolis, Mário Vivan.
0: 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A gente vai para o intervalo e volta em seguida com mais Conectado.
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2: Olá, meus amigos e caros ouvintes. Nesta sexta-feira, nós temos bastante umidade predominando aqui na região da Serra, Campos de Cima da Serra, o litoral norte, parte do norte gaúcho, centro-norte, ou seja, tem bastante umidade ainda presente, pelo menos no período da manhã por aqui. Ao longo da tarde, vai ser uma mistura de sol, nebulosidade variável e, eventualmente, também alguns chuviscos. Chama atenção é para o frio. Estamos no inverno e o normal é fazer frio, e esta massa de ar polar que já está entrando no estado, ela vem com intensidade típica de inverno, ou seja, o frio vai voltar a ganhar força. Ao longo desta sexta-feira, para o período da tarde, a gente já vai sentir que os termômetros não sobem muito, vão variar entre 15 e 17 graus aqui na nossa região. Aí no sábado, o dia já começa frio pela manhã, mínimas que podem variar entre 4 e 6 graus em média, 4 nos pontos mais elevados. A tendência é de que na tarde de sábado tenhamos a presença do sol, mas os termômetros à tarde não passam de 13 a 15 graus. E aí no domingo o frio ganha mais força e as geadas devem ser generalizadas. Com a previsão do tempo, Kátia Valente.
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3: Oi, oi, gente, tudo bem? Tô chegando com mais um Bombando nas Redes aqui na Rede Tua Rádio. E quem tá chamando atenção nas redes é a pequena Alice, que tem uma paixão nada comum. Mini bichinhos que vivem na terra. Ao contrário de muitas crianças, ela não tem medo de insetos e tatuzinhos. O pai, que compartilha todos esses momentos no perfil arroba o gerente do posto, apoia a curiosidade da filha e até começou a presentear ela com novos animaizinhos pra ela cuidar e observar em casa. Nos vídeos, a Alice aparece toda empolgada conhecendo os bichinhos, enquanto o pai acompanha e incentiva a pequena bióloga. O conteúdo acabou conquistando a internet justamente pela espontaneidade da menina e pelos comentários divertidos de quem acompanha a coleção de pets inusitados. E olha só, já tem gente brincando que a casa da Alice tá virando um verdadeiro zoológico. Eu sou Alice Corrêa e esse foi o Bombando nas Redes de hoje. A gente se encontra a qualquer momento aqui na Rede Tua Rádio. Paz e bem pra você. Tchau, tchau.
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4: 4 de setembro, os aniversariantes do dia. O baterista da banda Sepultura, Igor Cavaleira. E a cantora e atriz americana, Beyoncé.

os fatos do dia. Em 1888, foi fundada nos Estados Unidos a empresa Kodak. A multinacional era dedicada ao desenho, produção e comercialização de equipamento fotográfico. 1939. Tempo.

do pão. Nasceu cantor e compositor de música sertaneja Pena Branca, que formou com o irmão a dupla Pena Branca e Chavantinho. Ele morreu em 2010, aos 70 anos.

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1: 1995. Morreu aos 84 anos o ator, radialista e apresentador Paulo Gracindo. Na TV, sua popularidade atingiu o auge com o personagem Odorico Paraguaçu, da novela O Bem Amado, 2008. Morreu aos 75 anos o cantor e compositor Valdir Soriano. Ele é considerado um dos ícones da música brega.

0: Em 2008, morreu no Rio de Janeiro o ator, diretor e produtor Fernando Torres. Ele foi casado por mais de 50 anos com a atriz Fernanda Montenegro. Em 2016, o Papa Francisco proclamou Santa Madre Teresa de Calcutá. A canonização aconteceu na Praça São Pedro, no Vaticano, diante de 100 mil pessoas. Mário Vivan, para a tua rádio.
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0: 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Agora 8h35, vamos com o Te Aproxiga.
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1: 8h39, agora a gente vai para mais um intervalo, em seguida volta para falar de esporte.
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0: 8h48, 11 graus e a temperatura atual aqui nos estúdios da Rádio Garibaldi. Nós estamos de volta com o Conectado, último bloco desta manhã de sexta-feira, agora para falar de esporte. 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
0: 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Bom dia.
2: É verdade, mais uma vez bom dia, Luiz, bom dia aos amigos ouvintes, reforçando o nosso bom dia aos gremistas e, claro, aos colorados também, depois desse Grenal, quebrado um tabu, né, Luiz? Primeira vez que o Grêmio elimina o Inter numa competição de mata-mata a nível nacional, né?
0: O Barcelos, ou internacional, né? O Barcelos, aliás, uma das coisas que ele tem feito neste mandato é quebrar tabus negativos.
2: Pois é.
0: Ele não conseguiu quebrar o tabu do octacampeonato. Esse foi o único que ele preservou. Mas a quantidade de recordes e marcas e sequências negativas que tu pode acompanhar nos últimos 6 anos do Internacional é absurdamente assustadora.
2: Pois é. É impressionante, né? Agora, Luiz, ontem a gente teria precisado de mais tempo para observar esse jogo, mas eu vejo muitas críticas à escalação que o Paulo Pezzolano fez do Internacional, né? Fugindo totalmente dos padrões do Inter. E me parece, né, que o mais coerente, agora falando do Inter primeiro para depois falar do Grêmio, o mais coerente me parece que seria o Inter adotar uma postura para aguardar o Grêmio e partir nos contra-ataques, que é quando o Inter jogou melhor no ano, né?
0: Mas o Paulo Pezzolano, ele tem tido o costume de inventar. O Paulo Pezzolano...
2: Mas tu vai inventar no Grenal,
0: ele... tio. E eu não tô aqui, pedindo a cabeça dele. Eu não acho que o Pezzolano seja...
2: Mas tem muita gente pedindo, hein?
0: Eu sei disso. Mas eu ainda não consigo enxergar o Pezzolano como um problema tão evidente quanto outros que se mostram no cenário atual do Internacional. Se o Pezzolano fosse o único problema, o Internacional não estaria na situação em que está hoje. Até porque é um treinador que em determinados momentos já conseguiu fazer esse elenco render muito mais do que nós colorados pensávamos que poderia render. Mas que ele precisa encontrar um padrão de jogo e confiar nesse padrão de jogo. Porque o que se tem acompanhado nos últimos jogos é um laboratório experimental que a cada partida parece ter particularidades diferentes. E isso não vem funcionando. O Internacional não vence uma partida pelo Campeonato Brasileiro desde maio. E tem tentado mudar, e tem tentado inovar, e tem tentado encontrar soluções novas, sendo que quando venceu, quando conseguiu bons resultados, foi naquele feijão com arroz que a gente elogiava no início do campeonato.
2: Exato. E ontem não fez esse feijão com arroz, né? Tentou colocar um tempero que não deu sabor, né?
0: Qual foi a grande sacada de sair com o Thiago Maia no time titular? Eu vi algumas pessoas, inclusive, criticando a escalação do Antônio Sanabria. O Antônio Sanabria é um jogador que não está habituado ao futebol brasileiro, não conhece o elenco do Internacional e nem sei se tecnicamente é um primor tão grande quanto muitas pessoas esperam que seja. Uhum. Mas eu consigo entender a mentalidade por trás da escalação do Sanabria. Até porque o Internacional peca muito pela falta de um centroavante de ofício e, uma vez adaptado, ele pode ser esse cara. Agora, tu tem o Villagra, que é mais marcador. Tu tem o Bruno Henrique, que faz a transição. E o Alan Patrick, que é o cara da armação. O que que o Thiago Maia tá fazendo ali no meio? Exato. Ontem ele tava batendo cabeça com todo mundo no meio de campo. E não é um jogador que agrega muito pelas qualidades técnicas dele. O que é que o Pezzolano pensou pra colocar o Thiago Maia no time titular? Essa foi a minha grande indagação ontem ao longo dos 90 minutos.
2: Pois é, o Thiago Maia tava meio escanteado pelo Inter, né, Luiz? Tava
0: muito ele voltou pro radar, assim, dos jogadores que ganham minutagem de 2 ou 3 semanas pra cá.
2: Pois é. Enfim, né? Agora, bom, por outro lado, o Inter vai ter agora somente o Campeonato Brasileiro, que é o grande foco, o grande objetivo da temporada, que é escapar desse rebaixamento.
0: Se é que existe algum ponto positivo no que aconteceu ontem à noite, a gente aponta para esse, que agora o Inter não tem mais distração, pode se focar inteiramente no grande objetivo do ano a partir de agora, que é se manter na primeira divisão. E, bom, eu até se tratando disso, eu gostaria de falar, o presidente Alessandro Barcelos deu ontem um pronunciamento ao final da partida que foi constrangedor. Ele não deu uma entrevista coletiva, ele fez um pronunciamento, mas daquilo que se acostumou a ver do Barcelos, que é muito vocabulário e pouco conteúdo. Agora não é hora de tu chegar na frente do microfone, de tu olhar pra cara da imprensa e de tu falar não, porque a responsabilidade é minha, porque nós sabemos que a gente tá mal, porque nós temos que melhorar, porque a torcida tem que apoiar, que é o mais valioso que a gente tem. Nem lembro certo quais foram as palavras exatas que ele usou, mas aquele discurso padrão e de informação efetiva mesmo, assim, que a gente pode utilizar pra desenhar o que vai acontecer daqui pra frente com o Inter na temporada, é que ele confirma a permanência da comissão técnica do Paulo Pezzolano, que segue, sim, respaldada e bancada pela diretoria.
2: E, obrigatoriamente, vai ter que ganhar no domingo contra o Santos.
0: Ah, e é... Bom, o Internacional vai ter pela frente uma sequência de 3 jogos.
2: Vai ser decisiva,
0: que,
2: né,
0: vão ser fundamentais para direcionar a briga do Inter no Campeonato Brasileiro daqui para frente. Porque se trata de 3 adversários diretos na briga contra o rebaixamento. Santos, Chapecoense e São Paulo, que eu já consigo enxergar dentro dessa briga.
2: Uhum.
0: E o Internacional, olha, desses 9 pontos, teria que fazer pelo menos 7, na minha visão.
2: Exatamente. Bom, vou falar um pouco também do lado vencedor. O Grêmio fez aquilo que tinha que fazer, iniciou pressionando em casa, foi uma noite de consagração pro Grêmio. Delano sempre falava da diferença do Grêmio pro Inter, né? O Grêmio tem um centroavante e tem um goleiro, né? Eu te confesso, Luiz, pra ti e pros ouvintes, que no começo do ano, quando o Grêmio anunciou o Everton, eu não gostei muito. Achei que o Everton já estava ficando para trás, mas ontem e em outras oportunidades ele se mostrou que foi um grande acerto do Grêmio, né? A contratação de um goleiro com a experiência e com a competitividade dele, né? Porque tem muito goleiro que vem experiente, mas já tá no final da carreira, não tá nem aí, e tu vê que o Everton quer continuar, né?
0: Eu sou um cara que gosta do goleiro experiente. Goleiro muito sem casca não me passa tanta segurança. Quando o Inter sondou o Everton em determinado momento do ano passado, foi uma possibilidade que me animou bastante. E aí o Grêmio contrata o Everton e ele começa o ano com algumas inconsistências e, isso, naturalmente eu começo a pensar que poderia ter sido um acerto do Internacional não ter trazido este goleiro. E ele vem se mostrando um dos principais nomes do Grêmio na temporada até aqui.
2: E o Carlos Vinícius, que estava a 8 jogos sem marcar, acabou marcando 2, né? Justamente no Grenal, se mostrando decisivo também. Quando teve a oportunidade, ele acabou fazendo. Esses 2 gols certamente tiram um peso das costas dele, né? Que você via que ele estava incomodado, que não estava mais marcando. E o Grêmio ganha uma confiança a mais agora para o Campeonato Brasileiro. E como a Copa do Brasil, a semifinal contra o Atlético Mineiro, é só em novembro, o Grêmio vai conseguir se dedicar agora 2 meses só ao grande objetivo.
0: Certo.
2: Agora, também não pode se iludir, né?
0: Certo.
2: Não dá para se iludir e achar que tá tudo perfeito, porque o Grêmio tem muitas, muitas dificuldades também no Brasileirão. O Lucas Alieve, que é um dos comentaristas do programa Na Torcida, ele tinha uma teoria, né? Que o time que saísse vencedor do Grenal tinha mais chance de ser rebaixado.
0: Não sei se eu compro muito essa ideia.
2: Eu sei que tu discorda um pouco,
0: não,
2: né?
0: Não sei se eu compro muito essa ideia.
2: Mas ganha uma moral. O Grêmio não tem a dúvida, né? Krovinovic fez gol ontem. Eu sei que você é um jogador que você aprecia muito,
0: né? É o novo Luka Modric. Eu sou fã do Felipe Krovinovic.
2: O Luiz Henrique é um grande fã do Krovinovic. E se deliciou ontem o Luiz Henrique quando o Krovinovic fez o gol,
0: eu,
2: né?
0: Eu só ficaria mais satisfeito se o gol tivesse vindo do Giovanni Cabral, que infelizmente não foi relacionado.
2: Falta... Mas quem sabe no outro Grenaldo, vai ter, já tem ainda o Grenaldo Brasileirão, né?
0: Sim,
2: tem,
0: né? E na Arena, inclusive.
2: E na Arena?
0: Na Arena.
2: E eu acho que não vai demorar muito, não, né? Porque tá...
0: A data base, que eu tô olhando aqui a tabela do Google, que às vezes sofre algumas alterações, mas a data base é o dia 11 de outubro, um dia antes do Dia das Crianças.
2: 11 de outubro, então tá quase aí, né? Quase aí não. um mês falta, obviamente, ainda. Quase aí é exagero, né? Mas vai ser muito antes, por exemplo, de Copa do Brasil, em que o Grêmio ainda vai estar focado no Campeonato Brasileiro.
0: Mas antes de pensar no Grenal, o Inter tem que pensar em ganhar da Chapecoense, ganhar do Santos, que é o objetivo de curto prazo que nos interessa. Até porque 3 pontos contra a Chapecoense são tão pesados quanto 3 pontos contra o Grêmio.
2: Vale a mesma coisa, exatamente. É. E o Luiz Castro ganha um respiro, né? Um respiro a mais para a sequência do trabalho dele.
0: Se o Luiz Castro aguentou até este momento na temporada, não vai ser agora que ele vai cair.
2: Ah, não tenha dúvida, não tenha dúvida. E o Grêmio tem um confronto decisivo contra o Vitória, né? Na próxima segunda-feira, no feriado, pelo Campeonato Brasileiro. Vitória lá na Bahia, Vitória que começa a dar sinais de oscilação, né?
0: Exatamente.
2: Pode ser um time aí que vai entrar nessa briga, pode ser o Ceará de 2026, né?
0: Olha, quem sabe, Ceará que tá mal das pernas na Série B.
2: É, o ano passado o Ceará tava sempre no meio da tabela, parecia que tava seguro e de repente acabou caindo. Estourou nosso tempo, né, Luiz?
0: Estourou nosso tempo, 8:59, só lembrando que amanhã tem ACBF e AFA de São Francisco de Assis com transmissão da Rádio Garibaldi. Agora sim, então, finalizando as informações do esporte da manhã desta sexta-feira e finalizando o Conectado. Agradeço a você que esteve na audiência. A gente vai para o informe da Rede Tua Rádio e, na sequência, João Paulo De Luca retorna com a apresentação do Temática. Paz e bem.
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3: 9 horas. 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Vamos às informações da Central de Conteúdos da Rede Tua Rádio.
4: E a Prefeitura de Garibaldi, por meio da Secretaria de Inovação e Empreendedorismo, alerta a comunidade sobre a divulgação de cursos de operador de escavadeira e eletricista supostamente oferecidos em nome do município. A administração municipal informa que não está realizando ou oferecendo esses cursos. Por isso, a orientação é que a população sempre confirme informações sobre inscrições e demais ações por meio dos canais oficiais da Prefeitura. Da Tua Rádio Garibaldi, Luiz Henrique Guarnieri.
5: Em Vacaria, o Departamento Nacional de Infraestrutura de Transportes, DENIT, está realizando reparos no pavimento da BR-116, no perímetro urbano de Vacaria, sentido a divisa com Santa Catarina. Também está sendo implantado um canteiro no eixo da BR-285, próximo ao Monumento do Ginete. Os motoristas devem ficar atentos às sinalizações e redobrar os cuidados ao trafegar pelos trechos durante o período de obras, para evitar maiores danos. Da Tua Rádio Fátima de Vacaria, Júlia Rodrigues.
6: A pecuarista Sueli Barreto Hoffmann, de 90 anos, foi homenageada pela Farsul por completar 50 anos ininterruptos como expositora de bovinos da raça Devon na Expo Inter. Ela é criadora da cabanha Santa Lúcia, aqui do município de André da Rocha. A trajetória da família com a raça começou na década de 1930 e está atualmente na quarta geração. Sueli iniciou a sua própria criação com 10 animais da raça Devon, recebidos como presente de casamento, e desde então tornou-se uma referência na seleção genética da raça. Da Tua Rádio Cacique de Lagoa Vermelha, Rudimar Galvão.
7: Em Marau, destaque para a eleição do pároco da paróquia Cristo Rei, Frei Laércio Duminelli da Luz, como novo vigário provincial e primeiro conselheiro dos franciscanos capuchinhos do Rio Grande do Sul. A escolha ocorreu durante o 26º capítulo provincial, realizado em Vila Flores. Com a nomeação, o sacerdote assume o posto de segunda autoridade na congregação no território gaúcho e passa a atuar como braço direito e substituto imediato do ministro provincial Frei Irineu Trentin, durante a gestão que segue até 2029. Frei Laércio é natural de Santa Catarina, ingressou na Fraternidade Capuchinha em 2004 e soma mais de uma década de trajetória dedicada à vida pastoral. Da Tua Rádio Alvorada de Marau, Eduardo Serri.
8: A Secretaria de Trânsito, Transportes e Mobilidade informa que o seletivo Agilzinho Caxias Urbano terá alteração no itinerário a partir de terça-feira, dia 8 de setembro. O serviço passará a circular pelas ruas Sinimbu e e Pinheiro Machado, deixando de percorrer a Avenida Júlio de Castilhos. A alteração contempla as linhas S150 Shopping Ana Rec e S151 Shopping Rio Branco UX. A mudança tem como objetivo tornar as viagens mais eficientes e com menos tempo, aproveitando os corredores de ônibus da Sinimbu e da Pinheiro Machado e proporcionando melhores condições para o deslocamento dos veículos. As demais características do transporte seletivo, que começou a operar em 1º de setembro, permanecem inalteradas. Entre elas está a possibilidade de embarque e desembarque em qualquer ponto ao longo do trajeto, oferecendo maior comodidade e flexibilidade aos passageiros. Da tua Rádio São Francisco de Caxias do Sul, Alice Correa.
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3: Próxima edição às 10 horas.
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12: 13 graus a temperatura agora em Garibaldi. Tempo bom, céu bastante, com bastante nuvens.
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12: Temos aí um feriadão pela frente, então quem for viajar tenha bastante tranquilidade.
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12: Amanhã às 9 da manhã tem inauguração do supermercado São Lucas, lá no bairro São Francisco, no antigo espaço do supermercado Val. Agora, São Lucas também no bairro São Francisco.
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12: O dólar está cotado hoje a 5,09, euro 5,92, poupança rende hoje 0,50% e nova poupança 0,67%.
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Alô, pessoal, mais uma vez o meu bom dia a todos. Agora é hora do programa Temática, chegando na programação da Garibaldi. São 9h15, 9h15 dessa sexta-feira, a primeira sexta-feira do mês de setembro. Hoje, 4 de setembro, o dia de número 247 do ano. Estamos a 118 dias do término de 2026. E a frase de hoje é de Albert Einstein. Se algum dia tiver de escolher entre o mundo e o amor, lembre-se, se escolher o mundo, ficará sem amor. Mas se escolher o amor, com ele você vai conquistar o mundo. O programa Temática tem a sua equipe de trabalho, formada pelos colegas Luiz Henrique Fontanive Guarnieri, Eduardo Bacon da Silva e pelo colega Henrique da Fonseca. A coordenação de jornalismo está a cargo da jornalista Denise Furlaneto da Campo. A gerência é do também jornalista Delano Brandelli Pieta. E a direção é do Frei Alceu Ferronato. Em nome de toda esta equipe, eu dou o meu bom dia e digo que hoje é sexta. Sextou, gente! Hoje é 4 de setembro e o Temática está no ar.

me trouxe para cá. O suor parece validar os esforços que sustentam metas e vitórias. Nada é em vão quando há clareza quanto ao ponto de chegada. A vida é feita de trocas. A possibilidade de estar em determinados eventos permite encontros, permite encantamentos. Sempre fico com o ouvido mais aguçado quando os relatos pessoais salientam a capacidade de superação. Num desses trabalhos, me encontrei com uma jovem entusiasmada. Sua apresentação seria na sequência da minha temática. Pouco falamos. Sua atenção, porém, inspirou as palavras que recebi posteriormente em meu endereço eletrônico. Vim do interior de Passo Fundo, família de agricultores, sei bem o que é o suor no cabo de uma enxada, no sol quente em meio-dia a plantação de soja e trigo, cuidando dos animais, fazendo a ordenha e comercializando leite. Desde menina gostava da caneta. Quando tinha que preencher o bloco do produtor para fazer a nota para transportar os grãos, eu pulava no colo do pai com a caneta em mãos. Não faz muito tempo que me dedico aos estudos. Fiz somente uma graduação. O restante é interesse e leitura. A vida me trouxe para cá, onde tenho a oportunidade de fazer o que amo de verdade, que é falar e passar conhecimento às pessoas, ministrar palestras e dar aula para jovens aprendizes. Sinto-me muito feliz, dizia ela. Guardei com carinho esse testemunho. Lembrei de tantos que de sol a sol não largam a enxada, pois necessitam garantir o sustento. Nenhum trabalho acontece longe da dignidade. Quando as motivações agrupam energias e dão contornos aos sonhos. Sempre haverá uma boa dose de sacrifício quando se trata de realizar as buscas mais profundas. O suor parece validar os esforços que sustentam metas e vitórias. Nada é em vão quando há clareza quanto ao ponto de chegada. A vida me trouxe para cá, escreveu a realizada jovem. Sim, a vida se faz movimento quando o coração acalenta outros encaminhamentos. Realizar-se sempre será superior às buscas materiais. Trabalhar para adquirir alguma coisa faz parte do óbvio. Porém, determinar para si mesmo que a felicidade é possível é reunir as melhores energias para capacitar-se em vista de determinadas conquistas. O colo do pai e a caneta em mãos descortinaram um outro horizonte àquela criança que não conhecia outros endereços, mas sabia que a vida a levaria à realização. De fato, a enxada pode ser o começo de uma história repleta de alegria e de sabor. Na simplicidade, a vida se faz oportunidade. Até segunda-feira.

0: 9:21, 9:21. Temperatura em 13 graus aqui nos estúdios da tua Rádio Garibaldi. 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Nós temos intervalo comercial, depois na volta tem o espaço de entrevistas do Temática dessa sexta-feira. No nosso Temática hoje vamos receber aqui nos estúdios a visita de Frei Sidmar Prece, que recentemente recebeu o comunicado, né, da sua transferência. Frei Sidmar está deixando a paróquia São Pedro de Garibaldi e vai atuar na praia, vai atuar na paróquia Nossa Senhora dos Navegantes em Tramandaí. Frei Sidmar, que conviveu conosco nos últimos anos, antes mesmo de ser ordenado padre, né? Chegou aqui como frei, depois foi ordenado diácono, recentemente, no mês de junho, né? Foi ordenado sacerdote, e agora, então, ele recebeu uma nova missão, que é atuar junto à paróquia de Tramandaí, neste domingo, dia 6, na missa das 18 horas da Igreja Matriz. Acontece a ação de graças, a celebração da ação de graças, pelo período em que Frei Sidmar esteve aqui em Garibaldi. E ele vem até os estúdios para fazer a sua mensagem, para deixar a sua palavra para a comunidade de Garibaldi, para os paroquianos, e contar um pouquinho desse novo desafio que ele tem pela frente, o primeiro novo desafio dele, depois que foi ordenado sacerdote. Logo mais ele estará com a gente, então, aqui nos estúdios. No Temática de hoje também, nós seguimos repercutindo a visita que a nossa equipe fez na Expo Inter. O nosso colega Henrique da Fonseca esteve por lá na última quarta-feira, e ele também foi, entre outras matérias, entre outros trabalhos que ele fez por lá, ele acompanhou um lançamento de uma empresa de Garibaldi. A empresa Bortonaggio apresentou uma bomba de chimarrão com 2.000 furos. Isso mesmo, a primeira bomba de chimarrão com 2.000 furos, um lançamento da Bortonaggio que aconteceu lá junto ao chimarródromo, junto do espaço da escola do chimarrão na Expo Inter. Então tem uma matéria especial do Henrique por lá. Também hoje nós vamos trazer a palavra do novo provincial dos Freis Capuchinhos, Frei Irineu Trentinho, escolhido ontem junto aos seus confrades. Ele que já assumiu ontem mesmo o cargo, foi empossado logo após a sua escolha. Então, Frei Irineu Trentinho, novo provincial dos Capuchinhos, que conversou com os colegas da tua rádio veranense. E o nosso departamento de jornalismo segue monitorando, segue acompanhando as principais informações. E a gente conta sempre com a parceria e com a audiência de todos vocês. Tá certo, gente? Intervalo comercial rapidinho. Na sequência eu volto para apresentar até vocês os destaques, as informações e muito mais aqui no Temática em 101.5 FM. Fique com a gente.
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0: Agora são 9:27, 9:27, temperatura em 13 graus aqui nos estúdios da tua Rádio Garibaldi. Esse nosso sextou, que agora é um sextou com sol, tá começando a aparecer o sol aqui em Garibaldi, coisa boa. 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
0: É o William da Colombo batendo um papo com a gente nesse nosso sextou aqui na Garibaldi. Agora são 9h31.
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0: 9h38, 9h38 e a aniversariante desta sexta-feira é a diva pop Beyoncé, que está completando hoje os seus 45 anos. Beyoncé Giselle Knowles Carter, nascida em Houston em 4 de setembro de 1981. Ela que canta nesse bloco Halo, um clássico de Beyoncé. 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Nós estamos recebendo aqui nos estúdios a visita do Frei Sidmar Prece, que nos últimos anos esteve com a gente aqui em Garibaldi. Acompanhamos recentemente, inclusive, a sua ordenação lá no município de Marau. Mas agora, Frei Sidmar está recebendo uma nova missão. Recentemente, ele recebeu a comunicação da sua transferência para a paróquia Nossa Senhora dos Navegantes, no município de Tramandaí. E neste domingo, então, ele terá a missa de ação de graças às 18 horas da Igreja Matriz, também como uma espécie de despedido, ou quem sabe um até breve. Mas claro que não podíamos deixar antes do Frei Sidmar sair de vir até os estúdios para deixar uma mensagem também a todos os ouvintes. Frei Sidmar, obrigado pela visita, domingo, bom dia.
1: Eu que agradeço, bom dia e que bom estar aqui com vocês.
0: Frei, como é que você recebeu essa missão? A sua primeira missão, digamos, nova missão como Frei ordenado, como sacerdote, né?
1: Isso, depois de padre, né? Recém ordenado, a primeira missão que estou recebendo. Não vou negar que fiquei surpreso também, né? Não esperava, assim, no meio do ano, né? Caminhando, sim, né?
0: Porque geralmente essas nomeações elas vêm mais pro final do ano para vocês iniciarem o trabalho no ano seguinte,
1: isso,
0: né?
1: Isso, né? Sempre se troca, né? Porque como a gente também tem agenda, enfim, né? E tá, e as coisas estão caminhando, né? Mas enfim, né? Já adiantando ali, o provincial também tinha uma necessidade lá, né? Então só tem um frei lá que é padre, né? Tem outros, mais um outro frei lá que é irmão. Então, tinha essa necessidade de mais, pelo menos, mais um padre lá em Tramandaí, né? Então, o provincial me fez a proposta, né? E conversamos nessa necessidade. Então, acabo assumindo essa nova missão, assim, de meio no embalo, né? Uhum. Meio no embalo e vamos lá, né?
0: Tu serás vigário paroquial, né?
1: Isso,
0: você
1: isso.
0: Vai auxiliar o pároco.
1: Isso aí, vigário paroquial. Tem o Frei Wilson Dallagnol lá, que é parco, né? Então eu vou como vigário, né? Ou vice-parco, para melhor entender, né? Como vigário paroquial, vice-parco lá.
0: O que o senhor já sabe da paróquia lá nos Navegantes em Tramandaí? Eu falava esse disco Frei Aldo, seu confrade Frei Aldo Colombo, ele me dizia que é uma paróquia em termos territoriais bastante extensa, né? Porque tem várias pequenas comunidades, né?
1: Isso. Eu nunca estive lá, né? Na cidade de Tramandaí, não tive a oportunidade de passar por lá. Mas pelo que eu sei, que é uma cidade grande, né? Grande, assim, é litoral praticamente, uhum, né? E diversas comunidades, né? Paróquia com diversas comunidades. Tem o seu andamento normal, assim, de ano, assim. E mais diz que no verão a coisa muda e lá a demanda é muito grande.
0: Demanda então, grande, principalmente
1: isso,
0: no verão,
1: aí,
0: né?
1: Isso aí, então diz que lá funciona mesmo é os 6 meses ali de verão. Então, por enquanto são essas.

0: né?
1: Me falando, então diz que é muita, muita demanda assim lá no verão. Então, claro, não tinha nem condições de esperar até fevereiro, março, geralmente que no outro ano que se dá, que é o comum, né, entre aspas aqui dizendo, o comum das transferências. Mas a gente sabe, quando a gente está na vida religiosa, assume, né, se dispõe a caminhar nesse estilo de vida, né, que a obediência também às vezes pode surgir fora do período comum ou acostumado, né?
0: Eu acho que justamente por esse fato de ser uma paróquia no litoral, né? Eu imagino que o provincial, que era o Frei Álvaro, agora não é mais.
1: Isso,
0: essa nomeação veio do agora ex-provincial Frei Álvaro, né? Que ele nomeou, eu acho que justamente para que você possa já se habituar antes da chegada do verão, imagina.
1: Isso, né? sim, já ir lá e para ir tomando conhecimento agora, né? Temos ainda o mês de setembro pela frente, né? Então, para ir sentando lá na realidade e vendo e tomando conhecimento, vamos dizer, o conhecimento territorial da paróquia, né?
0: Exato.
1: Que é sempre bom, porque quando a gente chega também ter um conhecimento e chegar e sentar, né? Dar uma observada na realidade, como anda e conhecendo, né?
0: Com certeza. Quantos anos o senhor estava aqui, Frei?
1: Eu cheguei em 2024, iriam fazer 3 anos em janeiro.
0: Janeiro de 2024.
1: Isso aí, cheguei aqui em Garibaldi, né? Não tinha, sim, era frade, né? Com os votos perpétuos, né? Já tinha feito, inclusive foi aqui em Garibaldi, né? No ano de 2020. Então vim para ajudar, atuar aqui em Garibaldi, na pastoral, e para dar, né, essa sequência ainda que faltava o fechamento da ordenação diaconal, depois a ordenação presbiteral, né, de padre, que eu fiz agora em junho passado. Então tive a graça de fechar esse ciclo aqui em Garibaldi. Então para mim foi uma experiência, né, vou levar isso na minha bagagem, com certeza, com um rendimento muito, muito bom, uma experiência maravilhosa que eu fiz aqui em Garibaldi. Cheguei, né, como irmão, e pude fazer esse processo, né, com abertura, né, do parco, o Frei Edson, então sempre abriu, né, me acolheu aqui na paróquia e deu todo o apoio. Olha, temos o campo de pastoral aqui, e o que a gente sabe que quando a gente não é padre ainda, né, tem algumas restrições, né, mas o que eu podia fazer, o Frei Edson deu total apoio, né, então foi, vamos dizer assim, melhor que a encomenda aqui em Garibaldi para mim, para minha experiência, assim, iniciando, então, para mim uma alegria que eu fechei esse ciclo, né, com a ordenação aqui em Garibaldi.
0: É uma cidade que tu certamente vai levar para sempre na tua memória por esse marco importante na tua trajetória, sim, como sacerdote, né?
1: Sim, vou levar para minha vida toda, né? Esse momento, os momentos que eu vivi aqui na minha caminhada vocacional, né? Primeiro fechando com o diaconato, que já foi surpreendente o ano passado, né? Em dezembro do ano passado, o que eu vivi ali, um momento muito forte, a comunidade aqui de Garibaldi, a paróquia abraçou, rezou junto, me acolheu, né, para esse momento celebrar aqui a missa de ordenação de diácono. Então, com certeza foi show extraordinário, né, que é o momento que vou levar para minha vida. E depois a ordenação de padre também, né, o pessoal acompanhou, foi junto, então foi, não tenho o que dizer de negativo. Foi tudo excelente, tudo maravilhoso, uma caminhada assim, digamos, um fechamento que não podia ter sido melhor.
0: Que bom, que bom. E esse fechamento, ele acontece também neste domingo, né, Frei Sidmar? Na missa das 18 horas haverá uma missa especial de ação de graças, né?
1: Isso, então eu vou estar presidindo a missa das 18 no domingo, né, e também já aproveitando, deixar o convite, né, para quem quiser estar presente nesse momento também de agradecimento, né? Agradecimento, não tem outras palavras pro povo aqui de Garibaldi, que me acolheu tão bem, né? Tão bem. Então, acho que sim, nessa missa aproveitar e deixar o meu obrigado, o meu abraço, né, para todos aqui de Garibaldi, né?
0: Sua missão em Tramandaí já inicia na próxima semana, já na terça-feira.
1: Isso, dia 9 já estarei por lá em Tramandaí. Bom. Como diz o gaúcho, de mala e cuia.
0: De mala e cuia, né? Mala e cuia é uma cadeira de praia, que de vez em quando uma folguinha,
1: sim,
0: acho que
1: sim,
0: vai ser,
1: sim,
0: bom. Também,
1: não,
0: né?
1: Não vai poder faltar isso também.
0: Não, vai ser um mau negócio morar na praia, né, Frei?
1: Sim, com
0: embora
1: certeza.
0: Embora eu acho que no verão, que menos você vai ter tempo, é pra praia,
1: eu acho que sim.
0: Né?
1: Pelo que eu fiquei sabendo até agora, eu acho que.

0: Vamos encontrar uma folguinha.
1: Uma folguinha no meio-dia, risada, dar uma caminhadinha na praia, né?
0: Isso aí.
1: É verdade. Frei, eu queria que você deixasse uma mensagem para a comunidade de Garibaldi neste encerramento de ciclo importante para ti aqui na nossa cidade.
0: Então, a mensagem que eu tenho é, primeiramente, agradecer. Agradecer esse povo que acolheu, né? Esse ano celebramos a jornada vocacional, 130 anos, né? Então, acolheu os freis lá atrás. Então, acolheu e sabe acolher muito bem, né? Acolheu muito bem no momento da minha vida ali que eu tive, né? Estava morando aqui, perdi a mãe, enfim, né? Momentos difíceis também na nossa vida particular. Mas Garibaldi, o povo de Garibaldi, soube me abraçar, né? Então, no momento que eu mais precisava. Então, momentos difíceis estavam presentes na minha vida, né? Deixaram o seu ombro amigo à disposição. E no momento também de alegria, que foi a minha ordenação, também estavam presentes. Então, a minha gratidão imensa, o meu abraço a todos, né, que marcaram e estiveram presentes, independente dos momentos que eu vivi, né. Então, minha infinita gratidão a todos, né, que estão marcados na minha vida. E a mensagem também é... Não estou indo embora, né, quando tiver a oportunidade, sempre... estarei vindo, visitando a Garibaldi, né? Os freis também que trabalham aqui. E contar, né? Contar com as orações do povo aqui de Garibaldi para minha nova missão, né? Acho que é um desafio que eu aceitei e vou levar a experiência daqui e que vai me fazer muito bem lá para minha nova missão. Então, fechando assim com chave de ouro e agradecendo, deixando o meu abraço, o meu carinho, e que estamos, né, nessa missão, nessa messe, por ele, é por Cristo, que estamos todos no mesmo caminho, né? Então, conto com as orações também aqui do povo de Garibaldi.
1: Com certeza. Francisco de Mar, para fechar, eu vou lhe pedir uma bênção para os nossos ouvintes também, que você deixe a sua bênção final aqui para os nossos amigos que estão nos acompanhando.
0: Então, pedimos a bênção do Deus Todo-Poderoso pelo nosso padroeiro aqui, São Pedro, que interceda por todos, né? E aqueles que passaram também na minha vida, marcaram presença, e sempre aqueles que nos acompanharam e através da tua rádio Garibaldi, né? O Senhor esteja convosco. Ele está no meio de nós. Que o Deus Todo-Poderoso, pela intercessão de São Pedro, vos abençoe, vos proteja, vos guarde. Ele que é Pai, Filho e Espírito Santo. Amém. Paz e bem.
1: Paz e bem. Obrigado, Frei. Quando vieres para Garibaldi, portas sempre abertas aqui da rádio também, tá bom?
0: Isso, muito obrigado. Agradeço ao espaço aqui de estar com vocês. E sim, com certeza, pode deixar aqui. As visitas serão feitas e também, né? Aguardo, né? O Opa. Povo de Garibaldi, né? E quem dá uma passadinha lá em Tramandaí, agora sabem que eu estou por lá, né?
1: Muita gente tem casa por lá,
0: isso,
1: então.
0: Aproveita aí, né?
1: No verão, isso. Dá uma passadinha lá na Igreja dos Navegantes.
0: Isso,
1: né?
0: Aí.
1: Obrigado, Frei Sidmar Prece, que esteve conosco aí por quase 3 anos aqui em Garibaldi. E a partir da próxima semana, inicia uma nova missão na paróquia Nossa Senhora dos Navegantes, em Tramandaí. 9h52, temos intervalo. Depois, na volta, mais destaques aqui no Temática. Voltamos já.
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3: Nove horas com 59 minutos, é o nosso Temática voltando para a rede de farmácia São João. 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Notícias da hora chegando, depois na volta eu trago mais temática aqui em 101.5 FM.
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0: 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A região dos Pampas perdeu 11 milhões de hectares de vegetação nativa entre 1985 e 2024, aponta um novo levantamento do Map Biomas, divulgado nesta sexta-feira. Segundo a análise da rede colaborativa que produz mapas e dados anuais sobre a cobertura e o uso da terra no Brasil, a redução atingiu principalmente os chamados campos naturais, vegetação característica dessa parte da América do Sul. No mesmo período, atividades agropecuárias e florestais ganharam espaço. A área destinada a cultivos anuais ou perenes, principalmente grãos, cresceu 33%, enquanto a superfície de florestas plantadas aumentou 503%. A região pampeana ocupa cerca de 109 milhões de hectares, ou 6% da América do Sul, e inclui o sul do Brasil, todo o Uruguai e áreas do centro-leste da Argentina. Tudo parece impossível até que seja feito. 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O presidente do Supremo Tribunal Federal, o ministro Edson Fachin, retirou do âmbito do inquérito das fake news o pedido do ministro Alexandre de Moraes para abrir um processo contra o também ministro da Corte, André Mendonça. Na determinação, Fachin mandou à Procuradoria-Geral da República e o ministro André Mendonça que se manifestem num prazo de até 5 dias sobre o pedido de Moraes e transferiu os casos para a presidência da corte. Moraes encaminhou na noite de ontem, quinta, ao presidente da corte, o ministro Edson Fachin, um pedido de investigação contra André Mendonça. 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
0: Próxima edição às 11 horas.
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0: 10 horas com mais 13 minutos, 10h13, é o som do aniversariante do dia, Beyoncé. A gente volta para mais temática, segunda hora do nosso programa, em nome da Cresol. 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
1: Valeu, até mais.
0: Valeu, tchau, tchau. 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Das 8 da manhã às 8 da noite, o São Lucas do bairro São Francisco, aberto aí para toda a comunidade do São Francisco, Bela Vista, Alfândega, de todos os bairros de Garibaldi. 10h19, vamos seguir com o nosso temática. Agora eu trago uma matéria do colega Henrique da Fonseca, que na última quarta-feira esteve na Expo Inter, né? E entre outros estantes, o Henrique esteve na Bortonage, que lançou lá na Expo Inter, lá na Escola do Chimarrão, a primeira bomba de chimarrão com 2.000 furos. Confira essa matéria.
2: Direto da Expo Inter, aqui no Parque de Exposições Assis Brasil, em Esteio. E dessa vez, gente, nós estamos num lugar pra lá de especial aqui na Expo Inter, que eu posso dizer que é um dos corações do evento, hein, seu Diego Bortolini, que é o chimarródromo, né, junto à escola de chimarrão aqui da Expo Inter. Por quê? Porque a empresa Bortonaggio de Garibaldi, uma empresa conhecidíssima, tradicional, e que é expert no ramo de bombas de chimarrão, cuia, acessórios também, tanto para chimarrão e tererê, né? A Bortonaggio está estreando, iniciando um novo capítulo na sua história. História de 20 anos, 20 anos, né? Vai completar esse ano. Afinal, hoje, aqui nesse espaço tradicionalíssimo da Expo Inter, a Bortonaggio apresenta uma nova roupagem, um novo layout da sua marca e também novos lançamentos em bombas de chimarrão. E quem vai falar tudo isso pra gente é ele, Diego Bortolini, diretor comercial da Bortonaggio. Diego, antes de mais nada, parabéns por esse evento e obrigado por nos convidar, tá aqui prestigiando, tudo certo?
3: Certo, obrigado a vocês, obrigado a todos que estão nos assistindo em casa. Para nós, a Bortonaggio é um momento muito especial. A gente inicia nesse ano a comemoração dos nossos 20 anos, uma empresa de Garibaldi que busca tecnologia sempre acima de tudo. Mas como eu falei no início, nós buscamos o bem-estar das pessoas. Então, todos sabem, todos me conhecem, todos conhecem a Bortonaggio pela bomba de 1.000 furos. Então nós demos um passo além, nós fizemos a bomba evolução.
2: Deram um update, né, Lê?
3: Fizemos a evolução. É uma bomba com 2.000 microfuros, mas não são furos de qualquer jeito, que fique bem claro, depois vocês vão entender ao longo do tempo. Tem uma tecnologia toda por trás disso, Henrique, a gente já está trabalhando há praticamente um ano esse projeto já. Fazendo acertos, errando, acertando, não fica bom, fica bom demais, aquela coisa toda. Então existe uma engenharia toda por trás disso e existem também todos os trâmites legais que a gente já tomou cuidado para fazer pedido de patente, desenhos industriais, aquela coisa toda, porque é um produto diferente, né? Nós da Bortonaggio costumamos dizer que nós somos a empresa mais inovadora do nosso mercado e o resto do povo depois vem atrás, faz parte, é assim que funciona o jogo. 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
3: Um passo muito importante, é uma evolução de um produto que já é muito bom, é muito reconhecido. Nós evoluímos ainda mais porque algumas pessoas ainda tinham dificuldade com a bomba de 1.000 furos. Então nós evoluímos esse projeto, fizemos ele de uma forma, uma concepção um pouco diferente da bomba de 1.000 furos, mas com toda a tecnologia que vocês conhecem aplicada, e com certeza vai ser muito sucesso, vai ser um produto muito legal. 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
0: Maravilha, obrigado Henrique, abraço Diego, amigo Diego, sucesso a Bortonaggio. Essa live também está disponível no Facebook da Rádio Garibaldi para você conferir a bomba de 2.000 furos da Bortonaggio. 10h25, último intervalo do nosso programa, depois a gente volta para a reta final do Temática.
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15: Voltando com a reta final do nosso Temática, agora são 10h31, na parceria da Ponto Moderno com Super Liquida Mostruário, 20% de desconto e parcelamento em 12 vezes sem juros. 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E agora eu trago uma matéria do repórter Dirceu Tedesco, da tua rádio veranense de Veranópolis, que acompanhou o capítulo provincial dos Freis Capuchinhos. E os capuchinhos têm novo provincial, Frei Irineu Trentin. Os detalhes com você, Dirceu Tedesco.
0: A Rede Tua Rádio e Mais Nova está presente no 26º capítulo dos Freis Capuchinhos, ocorrendo no município de Vila Flores. Eleito Frei Irineu Trentin, que conversa conosco agora falando um pouquinho sobre esse desafio no triênio à frente da Ordem dos Freis Capuchinhos.
2: Minha saudação de paz e bem a todos. Os freis confiaram a mim essa missão no próximo triênio, eu e mais 4 conselheiros, e então estamos aí à disposição para podermos levar adiante esta missão que nos foi confiada e também procurar dar o melhor de cada um de nós. O capítulo também aprovou 4 caminhos estratégicos para a gente andar neste triênio. Então, vamos procurar seguir neste caminho e dar o melhor de cada um de nós nessa função.
0: O que podemos adiantar sobre esses caminhos?
2: Sim, a preocupação foi valorizar muito a vida e a saúde de cada frade através da humanização e cuidado. Ainda está muito presente o nosso carisma capuchinho, franciscano capuchinho, para ser vivido e testemunhado em todo lugar. O terceiro caminho é a missão nossa de freis capuchinhos como evangelizadores, como anunciadores do evangelho de Jesus Cristo, e procurando, onde estamos em cada frente de missão, trabalhar então muito esta questão do nosso carisma franciscano capuchinho. E ainda o quarto caminho, que é as juventudes e as vocações, né? É um trabalho mais intenso junto às juventudes, nas paróquias e em tantos outros lugares de missão, também acentuando a vocação, a vida cristã, a vida em comunidade, mas a vocação, a vida de família, com o sacramento do matrimônio, e de modo especial a vocação à vida religiosa franciscana capuchinha, para termos mais jovens conosco seguindo este caminho trilhado e ensinado por Francisco de Assis e já testemunhado e vivido por tantos outros frades ao longo da história.
0: Para conhecermos um pouquinho mais do Frei Irineu, há quanto tempo de congregação e onde vinha trabalhando nos últimos anos?
2: Assim, 40 e poucos anos já como Frei Capuchinho. Atualmente estou trabalhando e vivendo na paróquia de Flores da Cunha, junto com os demais confrades, e então procuro ali dar minha contribuição e agora com uma nova missão junto a todos os freis e todas as regiões onde estamos presentes.
0: Só para fecharmos, os conselheiros foram eleitos?
2: Sim, foram eleitos Frei Laércio Duminelli da Luz, Frei Alceu Ferronato, Frei Daison Firmino de Sá e Frei Gilmar Gonçalves de Azevedo.
0: Muito obrigado por nos atender e um bom trabalho.
2: Muito obrigado, saudações a todos, paz e bem.
0: Conversamos com o provincial dos Freis Capuchinhos do Rio Grande do Sul, o capítulo ocorrendo no Complexo Vila Capuchinhos, em Vila Flores. A eleição ocorreu nesta quinta-feira, dia 3. Reportagem Dirceu Tedesco.
15: Obrigado, colega Dirceu Tedesco. 10:36 e sucesso, né? Que faça um grande mandato o Frei Irineu Trentin, nosso novo provincial. Ficamos por aqui com o nosso temática, agradecendo também a Cooperativa Vinícola Garibaldi, também a Cressol em cada ciclo do campo juntos, Principale com promoção de inverno com até 50% de desconto e lojas Benoit, você compra agora e paga só em novembro. Intervalo, na sequência tem o debate dessa sexta com a turma tradicional das sextas-feiras. No próximo bloco.
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13: 10h42.
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0: Bem, bom dia, debate no ar nesta sexta-feira. É a alegria que toma a gente na sexta-feira. As frases de Rafael Lume ainda ecoando, né? No pré-programa, nos bastidores. Bernardo chegou um pouquinho, chegou faz uns 30 segundos agora, né?
1: Percebam o condicionamento físico, não estou nem um pouco ofegante, não apesar ofegante, da correria.
2: É, estava trancado na alfândega.
0: Então mudou, Bernardo, bem-vindo. E a frase do Rafa, pensei que ia ganhar a câmera exclusivo. E o microfone exclusivo.

0: dia,
1: bom dia, bom dia.
0: Rafael Lume, bom dia, meu amigo.
2: Bom dia a todo mundo que está em casa, no seu trabalho, no seu carro, nos ouvindo, nos acompanhando, aos meus queridos colegas de bancada e principalmente aqueles centenas de milhares de pessoas que são apaixonadas por nós. E eu arriscaria dizer que até para aquelas duas ou três que guardam alguma mágoa, que venham pro nosso lado também. O programa também é para vocês, né?
3: Inclusive, né? A mágoa pode ser tratada aqui ao vivo, estarei à disposição.
0: Ali, ó. Tava demorando o merchan.
4: O merchan é grande, né?
2: Eu acho uma graça que todo mundo vem aqui fazer propaganda do seu serviço, o Portinho vem falar do jornal, o doutor vem aqui vender consulta, só eu que não falo nada do meu serviço, né?
5: Muito humilde.
2: Quase nada.
5: Rafa...
2: Mas assim, estou muito feliz, né, John, porque hoje chegou finalmente o dia do melhor programa que a rádio tem. Embora possa haver alguma controvérsia, mas eu mesmo nunca vi.
6: Eu não posso concordar contigo, porque eu apresento outros programas, então, né? Então, sim, se eu disser que esse é o melhor, eu vou estar indo contra
2: mas
6: o meu,
2: precisa,
6: o meu próprio
2: programa.
6: Não, quem
2: cala, consente. Isso. Tu não precisa concordar, tá tudo certo. A nossa audiência fala por si, né? Uhum. A fila de anunciantes que tem na sexta-feira, as firmas esperando para anunciar nesse programa.
6: Exato.
2: E você que está em casa ouvindo também, compre da firma que anuncia no programa.
4: Exatamente.
2: Da sexta-feira.
6: Ah, isso sim.
2: Que é aí que garante que pingue aqui no nosso bolso.
4: Exatamente.
2: Né? Porque o salário, ó, como diria o professor Raimundo.
5: Ó.
2: Ó. É isso aí, galera.
3: É, o raciocínio é simples. Gosta do programa, apoia o programa.
4: É. Quero começar, e aí vou começar pelo... Tinha uma música, né? De Volta ao Começo,
5: inspirado,
4: do Roupa Nova,
5: hoje,
4: né? Hoje vou começar saudando Fernando Carlos Maier Portinho.
5: Opa.
4: E o jornal Novo Tempo.
5: Muito obrigado.
4: No dia 1º de setembro, completou seus 45 anos.
5: Sem dúvida.
4: Que bela história, Portinho. Que bela história. 45 anos, de forma ininterrupta, um jornal.
5: Justamente.
4: Numa cidade do interior. A gente sabe a dificuldade que é fazer jornalismo no interior gaúcho. E o jornal está aqui mais forte do que nunca, o Novo Tempo. Parabéns.
5: Muito obrigado. Foi um desafio pessoal e agora familiar. Porque nós começamos em 80, aí, logo após a primeira FenaChamp. Para você ter uma ideia, eu era assessor do presidente da Corsan. Eu abri mão do meu emprego para vir fazer jornal. Era muito jovem, era desafiador, eu gostava do desafio. E acreditei no jornal. Nós somos o único jornal.
4: Você escrevia para Bento Gonçalves?
5: Semanário.
4: Né? Semanário, né?
5: Garibaldi não tinha jornal. E aí tinha o semanário quando veio para Garibaldi. Eu estava saindo do exército. E é no tempo da abertura, né? Terminou a ditadura, começou a redemocratização. E tivemos a oportunidade de voltar a ter comentários e cobranças, principalmente de autoridades. Era um desafio. E eu estava com todo o gás, né? A juventude, coragem. E o semanário enxergou em mim que é uma pessoa que estava escrevendo com coragem para a época, que eu não me dava muito conta mesmo. E comecei a escrever para Bento Gonçalves. O semanário começou a circular em Garibaldi, realmente tem uma circulação bastante expressiva e feedback, né, das pessoas, bacana, legal, bom. Então começou por aí essa veia jornalística. Nesse meio tempo eu fui ser assessor convidado pelo Valdemiro Brandelli, fui ser assessor do presidente da Corsan, mas abri a mão do emprego, não, minha paixão é jornal. E somos o único jornal em Garibaldi que durou 45 anos ininterruptos. E temos várias qualidades, eu tenho que falar as qualidades e exaltar o que a gente ama, né? Nesses 45 anos, o primeiro jornal que teve uma impressão a laser, primeira paginação a laser, primeiro jornal colorido, nós e o Pioneiro, nós imprimimos no Pioneiro, inclusive, hoje imprimimos na Zero Hora, e toda essa... quantas pessoas, inclusive... Delano passou por nós, hoje o João Paulo faz companhia com a gente na construção desse jornal.
4: Fui até o Pioneiro buscar o jornal.
5: Foram buscar, né?
4: Era a época que a gente escrevia, editava, ia buscar. Era muito legal esse envolvimento, né? Com todo
5: trabalhoso.
4: O processo.
5: Quantas madrugadas na estrada trazendo o jornal. E levando as páginas, nós fazíamos em laser, né? Que não era fotolito, era laser. Depois lá fazia o fotolito. E ficávamos acompanhando a impressão e trazíamos o jornal no carro para chegar aqui e entregar para os motoboys e a distribuição. Mas realmente é um sonho ainda, porque ainda com muita garra, muita luta, e graças ao apoio da comunidade, dos nossos anunciantes, dos nossos assinantes principalmente, né? Então a gente

0: essa história, marcando história, continuando a contar uma história. Eu sou suspeito em falar, elogiar tanto, mas eu sou suspeito, mas eu acho que tem um pouco de razão. O jornal é aquele que faz a história e ela concretiza e deixa no papel marcado uma passagem de todos nós. Quando eu digo assim, nós estamos de passagem, alguns me criticam, ah, mas está no fim, não, nós estamos de passagem, temos que ter essa consciência. Mas ficarão aí as marcas, as nossas pegadas, entre aspas, aqui, de quantas e quantas pessoas estiveram no jornal, contaram sua história, os acontecimentos, o que Garibaldi e sua população viveu e vive até hoje. Então, quando eu comento com a juventude, sintam o cheiro da cidade, sintam o cheiro da cidade, que é o sentido figurativo, mas que possam acompanhar através de uma leitura e uma boa leitura o que atualmente, neste momento de nossa vida, que é única, o que é que nós estamos realmente vivendo. Então, acho que é importante, a nossa missão é essa aí.
1: Quero agradecer o diretor executivo da SIC, de Garibaldi,
0: Opa,
1: Luiz Carrer.
0: Um grande amigo.
1: Aliás, não me lembro se, porque foram duas passagens minhas pelo Novo Tempo. Não me lembro se na primeira ou na segunda passagem, a primeira entrevista que eu fiz foi com o Luiz.
0: Com o Luiz.
1: Eu botei Luiz Carrer, o articulador, eu lembro do título.
0: É verdade.
1: Eu entrevistei o Luiz Carrer. E ele nos manda, olha só que relíquia, né? O Novo Tempo número 4.
0: Opa,
1: manda uma
0: ele
1: foto.
0: Sempre acompanhou, sempre.
1: Aí tinha, em novembro, ativação dos novos telefones. Olha a realidade, né? Por isso que é um documento histórico, né?
0: Um documento histórico.
1: Carlos Barbosa, 22 anos de emancipação política.
0: Nós tínhamos circulação.
1: Comandante da Brigada Militar visita Garibaldi. Novo Tempo, será lançada a campanha para assinaturas. Polícia de Garibaldi prende quadrilha, a primavera está chegando, com ela muitas flores formando um colorido na cidade. Vou deixar, olha só.
0: Nós temos, que legal.
1: Que lembrança boa. Obrigado,
0: a foto
1: Luiz.
0: Da CRT, né? Que a CRT era de bem na independência.
2: Até hoje tem um orelhão na antiga sede da Oi em Barbosa, acho que deve ser o único orelhão da região.
1: Eles desativaram
2: Exato.
1: Todos, né?
2: Muito tempo atrás, não, nem tanto tempo assim, acho que questão de uns 4, 5 anos atrás, tinha ainda um orelhão na frente do meu consultório, mas também foi retirado. Embora eu já tenha batido a minha cabeça
3: legal.
2: Naquele orelhão
1: enquanto
2: passava distraído, ainda assim fiquei triste com a retirada dele, porque também não deixava de ser uma coisa histórica bonita, né? Clássica de se
0: Só
2: manter.
0: Quero fazer um registro agradecendo ao Luiz Carrer, diretor executivo da SIC, que, a meu ver, a SIC tem dois momentos, antes e depois do Luiz Carrer.
1: É verdade.
0: Né? Além de uma pessoa de visão estratégico,
1: modernizou
0: inclusive,
1: a SIC.
0: Modernizou, ela deu uma visão de futuro, uma visão de futuro muito grande, um grande amigo, um grande conselheiro. Quando a gente conversa, sempre tem algum conteúdo para se aproveitar. Eu deixo meu agradecimento ao Luiz e cumprimentando pelo trabalho dele.
1: Legal demais, né?
2: Até é importante também esse tema, né? O quanto a leitura é fundamental para formar a gente em diversos aspectos, né? Como ser humano, como cidadão e como profissional também, né? Hábito importantíssimo para que a gente possa não só se informar e se atualizar, mas também até para formar, enfim, né? Nossa opinião. Muito importante nesses tempos em que a gente é tão bombardeado de tantas informações diferentes, a gente se abrir para as múltiplas fontes de informações, venham de onde venham, toda fonte de informação pode ser válida se a gente souber ler e buscar em diferentes opções e filtrá-las adequadamente, criando o nosso próprio senso crítico e argumentativo e não apenas reproduzindo o que foi colocado.
1: Que maravilha. Parabéns, Pochinho.
0: Muito
1: parabéns.
0: Obrigado. Obrigado a todos que nos apoiam.
1: E leia Novo Tempo, hoje nas
0: bancas,
1: né? Hoje nas bancas.
0: Cedinho
1: nas
0: bancas.
1: Tem desfile cívico, tem muita coisa aí do Novo Tempo para essa leitura. Gente, falar de sexta-feira tem desfile cívico. Quem gosta de desfile
0: Feriadão,
1: cívico?
0: Né?
1: Feriadão. Rafa vai ter trabalho o final de semana.
4: Tem casamentos,
1: tem
4: né?
1: Casamento.
4: Sábado.
1: Eu imaginei pelo feriado,
4: Sim.
1: possível.
4: Na verdade, agora a gente começa até maio do ano que vem, é todo final de semana, né? Que é a nossa temporada.
1: Passou o inverno?
4: Passou o inverno, a galera volta a fazer os eventos, né? Mas, enfim, a gente teve nossas férias aí, agora o inverno, a gente tira um tempinho para descansar e depois. Isso também muito, muito relacionado ao turismo, né? A gente agora engata eventos aqui, e não só evento social, mas evento também das prefeituras, as festas do último trimestre, depois vem Vindima, enfim, aí as secretarias de turismo também engatam uma série de eventos que movimentam muito a nossa região e trazem recurso, trazem divisas, né? É, quando se trata em eventos também, a gente tem um novo momento também na questão da reforma tributária, né? Que agora a prestação de serviço, beleza, ela conta muito para o município, né?
0: Sim, e, o
4: pinga o imposto no município que tu presta o serviço, não, né? Que é onde o serviço é consumido, não da onde você se origina. Então, por exemplo, eu que sou prestador de serviço, a minha nota fiscal, eu tenho que colocar lá na nota fiscal onde eu prestei o serviço.
1: Ah, o casamento é em Bento, vai em Bento.
4: Com o endereço.
1: Isso.
4: Na avenida tal, número tal e no dia tal. E aí o imposto relativo àquilo vai para o município, né? Então, por isso que sempre uma defesa que eu faço do poder público buscar a realização de mais eventos dentro do seu território. Inclusive, evento social, Destination Wedding, né? Então, a gente ir para outros estados com o aparato, fazer feiras, fazer divulgação online, rede social e tal. E captar eventos para que sejam realizados aqui. Porque nós temos uma coisa única. E isso explica o grande número de pessoas que vêm casar aqui, por exemplo, que não são daqui. Que moram em outros estados e até em outros países que a gente acaba fazendo os casamentos. É que nós temos uma coisa diferente de todos os outros lugares do Brasil, que é a paisagem. Então, a pessoa que ela é encantada com a paisagem, com a nossa paisagem, do nosso interior, dos nossos vinhedos, da nossa geografia aqui, muitas pessoas dizem que nós temos a Toscana brasileira. E é verdade. Para quem já teve a oportunidade de viajar ou ver nos filmes e nas novelas, nós parecemos, a gente tem muitas paisagens nossas, muitas características que se assemelham com a Toscana mesmo, na paisagem vitivinícola, um pouco do nosso interior, o estilo da arquitetura, né?
0: E algumas paisagens idênticas, inclusive, tu fica em dúvida se tu tá na Europa.
4: É onde tem cipreste, que é uma coisa que tem muito na Toscana, é difícil até se tu olhar duas fotografias, é difícil realmente elucidar. Verdade. Então, assim, várias regiões. Tem pessoas que amam praia, por exemplo, daí vão casar no litoral, fazem em Floripa, fazem no Nordeste, enfim. Tem pessoas que gostam de fazendas, então pega essa região de Minas Gerais, interior de São Paulo, tem muito casamento ali também. Tem pessoas que gostam do charme de Gramado, e Gramado dá um baile, se vende muito bem, né? Faz essas feiras de casamento em todo o Brasil, vai lá, bota um stand e venha casar em Gramado, com vídeos, com gente lá atendendo.
0: Mais um produto.
4: Tu tem que ir lá captar o cliente, né? Quem não investe, não vende.
2: Até um incentivo, né, para diversas cidades também perceberem isso e poderem investir, enfim, em suas culturas para também atraírem esses,
4: sim,
2: investimentos e crescimentos.
4: E aqui nós temos que juntar, então, né, Farroupilha, Garibaldi, Bento, Monte Belo, que nós temos a paisagem vitivinícola e vender este atrativo. Isso aí é muito recurso vindo para cá. Porque tu imagina que um casamento tem aí 100, 150 pessoas. Todas elas vêm, se hospedam.
1: Isso.
0: Se alimentam.
4: Se alimentam. Tem a contratação de, né, as mulheres vão para o salão de beleza. Daí, essas pessoas que vêm para cá, para um casamento, elas não vão ficar um dia e ir embora. Elas vão se hospedar, vão espichar um final de semana, umas férias, um feriadão, enfim, para curtir, já que estão indo para o lugar,
0: justo,
4: né? E aí a gente tem o comércio, movimenta, os hotéis, mais alguns dias, restaurantes, vinícolas, outros atrativos turísticos que elas podem frequentar. E isso tudo é recurso de um evento que está ficando no município.
0: Mas deixa eu contribuir com essa informação. Desculpa,
4: mas o evento, né, Portinho, que no dia ainda tem a contratação de todas as empresas locais para fazer o evento.
0: Essa realidade foi espelhada na semana passada no censo turístico, que houve aquela reunião no censo turístico, foi apresentado rumo a 1 milhão de visitantes. Garibaldi já está rumo a 1 milhão de visitantes ano. Então, os números apresentados naquele censo, foi semana passada, mostram a nossa vocação para o turismo, né? E toda a nossa estrutura voltada para o atendimento e a receptividade a essa gama de esse fluxo, né, de pessoas, se consolidando como mais ou ao principal argumento de produção, de produto, de resultado. Como tu falaste do imposto agora que inverte, né? Ou consolida a manutenção, o imposto ficando na origem, que onde se tratou o serviço, enfim, para que a gente possa ter resultados melhores na arrecadação e depois no reinvestimento na própria comunidade. Então, eu acho que algumas coisas nesse sentido, assim como o comércio, quem comprar, consumir aqui, esse imposto realmente, o serviço principalmente, vai se transformar em resultado financeiro. É muito importante, inclusive eu acho que deverão ter mais reuniões, quem sabe simpósios sobre essa reforma tributária e o que é que significa nós investirmos em nós mesmos nesse sentido.
4: Até isso. Campanhas, né, para valorizar justo, isso.
0: A campanha, né? Deverá ter que ser desencadeada uma campanha, aí eu falo do comércio principalmente, apostar na mídia, apostar na comunicação, a própria administração apostar na comunicação, fazer com que as pessoas se convençam que não é fazer favor pro comerciante, é consumir num lugar que você vai ter o retorno. Às vezes, ah, eu compro mais barato, lá, mas você está botando um dinheiro onde o retorno é saúde, certo. Educação,
4: infraestrutura.
1: Gente, tenho que chamar o Informe da Rede. O papo está maravilhoso. Tem o Informe da Rede agora cortando o nosso debate, mas a gente volta em seguida aqui com o Portinho, com o Bernardo, com o Rafa Lume, com o João Paulo de Luca, comigo e com você, fazendo debate de todas as manhãs.
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5: 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O presidente do Supremo Tribunal Federal, o STF, ministro Edson Fachin, retirou do âmbito do inquérito das fake news o pedido do ministro Alexandre de Moraes para abrir um processo contra o também ministro da Corte, André Mendonça. Na decisão, Fachin determinou que a Procuradoria-Geral da República e o ministro André Mendonça se manifestem no prazo de até 5 dias. Sobre o pedido de Moraes e transferiu os casos para a presidência da corte. Com isso, os dois inquéritos que envolvem Moraes e Mendonça passam a ser conduzidos pelo presidente Fachin. O pedido de Alexandre de Moraes havia sido feito no âmbito do inquérito das fake news, do qual o ministro é relator. No entanto, como os dois ministros pediram para o presidente da corte tome providência sobre os fatos apresentados, os dois casos passaram a ser responsabilidade de Fachin. No início da semana, Fachin já havia pedido que os ministros do tribunal, André Mendonça e Alexandre de Moraes, e o Procurador-Geral da República, da PGR, Paulo Gonet, e o Diretor-Geral da Polícia Federal, André Rodrigues, manifestassem até 5 dias úteis sobre os acontecimentos recentes no Supremo, envolvendo o caso Master. Na decisão de Fachin, foi tomada após Mendonça retirar, na terça-feira, o sigilo de um relatório da Polícia Federal que expõe mensagens e contatos entre o banqueiro Daniel Vorcaro e o ministro Alexandre de Moraes. 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O Supremo Tribunal Federal definiu nesta quinta-feira novos critérios para a concessão da gratuidade da justiça em todo o país. Pela decisão, pessoas com renda mensal de até R$5.000 terão direito ao benefício sem a necessidade de apresentar comprovação de insuficiência financeira. Para quem recebe acima desse valor, a gratuidade continuará sendo possível, mas dependerá da demonstração de que não há condições econômicas de arcar com os custos do processo. O entendimento foi firmado no julgamento de uma ação que discutia as regras da reforma trabalhista sobre a concessão da justiça gratuita. Na ocasião, prevaleceu o voto do ministro Gilmar Mendes, relator do caso. Segundo ele, a adoção de critérios objetivos da ajuda a equilibrar a garantia de acesso à justiça com a necessidade de evitar pedidos sem fundamento. O ministro avaliou, porém, que o limite atualmente previsto na consolidação das leis do trabalho, CLT, corresponde a 40% do teto do regime geral de previdência social, ficou defasado. Por isso, propôs a adoção no valor de R$5.000, que atualmente serve de referência para a faixa de isenção do imposto de renda. Pela decisão, os critérios não ficarão restritos à Justiça do Trabalho. O STF decidiu que eles deverão ser aplicados em todos os ramos do Poder Judiciário até que o Congresso Nacional edite uma nova regulamentação sobre o tema. Para Gilmar Mendes, a existência de regras distintas em diferentes áreas da Justiça gerava tratamento desigual para pessoas em situação econômica semelhante. 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
5: Próxima edição, às 14h.
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0: Voltando com o debate desta sexta-feira, Fernando Portinho, Bernardo Misturini, Rafael Lume, João Paulo De Luca, eu, Delano Pieta, e você em casa nos ajudando a fazer o debate de todas as manhãs. 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
2: Só firma boa anunciando aqui nesse programa, não é mesmo?
1: Certeza. Sempre, sempre.
2: Só as melhores.
0: É verdade.
2: Desfile cívico, né? Nós vamos ter agora. Eu gosto de desfile cívico.
0: Eu também
2: cívico.
0: Gosto.
2: É uma
0: também
2: coisa
0: gosto.
2: Que eu aprecio muito. Agora que eu não sou mais criança, que eu não tenho que desfilar.
3: É obrigatório.
2: Eu odiava desfilar,
0: Rafa,
2: né?
0: Rafa, e 10 bandas esse ano.
2: Então, isso que eu ia dizer. É, se bem que eu não sei se eu não gostava de desfilar, se eu fui meio exibido. Vou meio, perguntar, né, pra minha mãe, meio, se eu gostava ou não. É que eu acho que a criança não gosta daquela coisa de acordar cedo e ir lá, assim, é, né? Mas
1: o desfile em si,
2: o desfile em si é massa, né?
3: Quando a gente é novo, responsabilidade e compromisso assusta, né? A gente
2: me gosta. Assusta agora também.
3: É, até, às vezes até quando
2: e eu
3: a gente
2: não sou nem um
3: novo,
2: pouco novo.
3: Né?
2: É.
3: Exato.
2: Mas eu vou quero ir assistir o nosso desfile cívico. Eu gosto dessas coisas assim, tipo desfiles, as paradas. O corso alegórico da Festa da Uva eu sempre adorei. Me lembro de criança, de lá a minha tia me levar, a gente sentar na calçada e assistir aquilo. Eu acho muito legal essas programações. E o desfile cívico tem esse componente extra das bandas marciais. Que Garibaldi é o epicentro, né?
0: Agora é.
2: Das bandas
0: é
2: marciais. E eu não vejo ninguém falando nada e nem
0: no
2: valorizando
0: Brasil.
2: Isso.
0: No Brasil.
2: Né? A gente tem bandas aqui que são vencedoras de concursos nacionais.
0: Isso.
2: E é um espetáculo. A gente devia estar fazendo assim, ó, fazendo chover em cima disso, que é um grande atrativo nosso, tu entende? Mas, como sempre, né? Pouca valorização da cultura. Infelizmente, os coitados que estão fazendo quase por conta, se não é por conta.
0: Entrevistamos o Brusque aí no Espumante Com. O Brusque falou da batalha dele para começar
2: todos,
0: a movimentar.
2: Mas tudo que. Todas essas coisas dependem de uma abnegação
0: assim,
2: pessoal muito grande.
0: E graças a pessoas como ele e às escolas. Que as escolas abraçaram a causa, né?
3: Sem dúvida.
0: E aí a coisa está acontecendo aqui em Garibaldi.
3: É, todos esses.
0: Independentemente do poder público.
2: Vocês fizeram. Vocês têm esse programa Espumante Com. Eu gostaria de propor um programa pro Delano.
1: É.
2: Chá de Marcela Com.
0: Chá de camomila.
2: É isso.
0: Chá de camomila para dar uma acalmada.
2: Daí eu entrevisto e eu abordo questões um pouco mais assim.
3: É. Mais tranquilizadoras.
2: Não sei.
3: Não sei.
0: Chá, por isso o nome
3: é
0: chá de camomila.
3: É pra deixar.
2: Chá de camomila, como dizia minha nona.
0: Camomila.
2: Chá de camomila com. E aí eu escolho personalidades, as coisas eu gostaria de criticar. E eu entrevisto.
1: Perguntas capciosas.
2: Num tom mais bélico. É, John, que tu
0: às
2: acha?
0: Vezes jocoso.
2: Isso, às vezes jocoso. Acho que teria muito. Delano, pensa com carinho, porque acho que teria muita audiência.
0: Ah, audiência.
2: E a gente
0: teria.
2: Poderia vender o anúncio, os anúncios, assim, pra fábrica de luva de boxe.
0: Sim, sim.
2: É assim, coisas bem estratégicas.
3: Energéticos.
2: Vamos pensar. Vamos pensar. Agora.
0: E as entrevistas, nenhuma homenagem. Vem pessoas a serem criticadas aqui.
2: Sim.
0: Sim. Não é? Ou se trata de homenagem?
2: É, exatamente. É. Homenagem vocês estão fazendo daí no espumante. No espumante. Que é uma coisa mais alvissareira, mais celebrativa.
3: É tipo aquele contraste, Oscar e framboesa de ouro, né? Mais ou menos no mesmo parâmetro.
2: É. Porque eu acho que também tá na hora da gente criticar um pouco, né?
3: Crítica também é importante,
2: né? Aqui falando
3: quem é que
2: bem.
3: Quem é que cresce só com elogio, né?
2: Mas não, quem não adianta, somos nós para julgar, né?
3: Não, justo, justo. Exato, jamais, né? Mas esse é um ponto bem importante. Pessoas assim, que realmente puxam à frente, é o que fazem as cidades aqui da região crescer. Com o trabalho duro, com o esforço, apesar das adversidades e faltas de incentivo. É só a gente parar para pensar, né? Pensa lá nas primeiras edições do Novo Tempo, né?
4: Meu Deus.
3: Como a gente estava olhando como era a cidade naquela época. Naquela época, quem imaginava, né, que até Barbosa talvez ia virar cidade, né? E que
2: era
3: Barbosa...
2: tudo mato.
3: Isso, tudo mato. Quem é que imaginava que Barbosa e Garibaldi iam crescer e iam começar a destacar-se, a aparecer cada vez mais no mapa, né? A ficar mais conhecidas como estão ficando. E muito disso, principalmente, a gigantesca maior parte disso... é justamente pessoas que realmente não param de batalhar apesar dessas dificuldades, né? O principal destaque diferencial que a gente tem aqui é a dedicação dessas pessoas que começaram ali do absoluto nada e estão colocando essa visibilidade na nossa região.
2: Tu não faz nada na tua vida sem esforço, entendeu?
0: É verdade.
2: Se cada dificuldade que passou pelo caminho o Portinho tivesse desistido, o jornal jamais teria 45 anos. Se cada grande dificuldade que essa rádio já enfrentou, ela não teria 70 anos, né? Eu até ia perguntar, Portinho, quais os momentos mais difíceis, escolhe 2, 3
4: assim. É melhor no comentário.
3: Porque esses assim, eu acho que ele vai guardar para um livro.
2: É uma empresa que passou pandemia, pensa a pandemia.
4: Todos os planos econômicos.
2: Organizou planos econômicos, tu tem que imprimir isso aqui, que nem ele diz, eu tenho que imprimir e transportar logística.
3: Pois é, e esse é até um outro ponto, aqui também na região a gente também passou por pandemia, apesar disso, a região continua crescendo. Mesmo com tudo que passou.
2: E a chegada da internet, a chegada
4: tudo,
2: de tudo. Tudo,
4: né? E fora as perseguições, né, que nós sofremos, alguns períodos meio...
0: É. Né, cabelo, e coisa que prescreveu há pouco.
4: Prescreveu há pouco. Mas nós nos mantivemos na nossa linha editorial. Nunca precisamos nos retratar, nunca. E firmamos sempre por fatos e por verdade. A verdade, ela incomoda, mas a verdade também tem que ser trabalhada. E quando a gente fala, a verdade verdadeira, como diz no direito, né? A gente precisa de muito apoio. E esse apoio, exatamente quando a comunidade consegue entender que é em benefício dela o resultado do nosso trabalho. A gente hoje, aliás, a imprensa de Garibaldi, aí eu incluo rádio, inclusive, é a que mais fala a palavra Garibaldi. Se vocês olharem, pode olhar.
0: É verdade.
4: Pega os jornais, pega as rádios ao redor, que falam o nome da sua cidade repetidamente, põe em manchete repetidamente e exalta positivamente o nome de sua cidade. Garibaldi tem esse destaque, que a imprensa de Garibaldi, ela é muito voltada para a sua comunidade. Por isso que a gente espera, no mínimo, respeito.
2: Sim.
4: Né? Compartilhamento, né? De da sua própria história. E eu entendo que nós, como profissionais, nós temos nosso telefone 24 horas. Né? Bombeiro, Polícia Federal, polícia, que tem algum acontecimento, a gente recebe pelos grupos de WhatsApp e nós não temos hora para acordar ou para dormir. Embora hoje a gente consegue transferir para outros parceiros, mas o trabalho da imprensa de Garibaldi, ela é exemplar. E quando eu falo agora, saindo um pouquinho, falando sobre cultura, que tu estavas falando, é difícil, o que trabalha, o que se dedica, o que sofrem para poder transformar o seu trabalho no reconhecimento, é porque também estamos precisando de uma coordenação, no caso que eu falo da Casa da Cultura que vai ter, mas alguém que esteja lá, um profissional, principalmente para trazer essas leis de incentivo. É muita gente buscando e pipocando, e a nossa indústria, o nosso comércio está cansado. E caiu muito a arrecadação, e as pessoas estão com dificuldade, inclusive, de apostar na cultura.
2: Sim.
4: Por isso, nós estamos precisando de uma coordenação, sabe? Alguém que coordene, que ordene, né? E crie um ambiente favorável a dedicar tempo, dinheiro e principalmente o pulso, né? Para que as coisas estejam acontecendo, para não sacrificar tanto esses heróis. Não, eu digo a todos, especial, todos, né? Principalmente na música, no teatro, nas bandas, né? A música faz, a banda é parte da música, mas a dedicação desses jovens é o dia a dia, é acreditar, é o sonhar, é envolver a família, os pais, é às vezes comprometendo, não tanto, mas também comprometendo o seu orçamento familiar para não deixar um desapontamento para o filho, para a filha. E a gente precisa começar a pensar numa coordenação. Garibaldi é rico em cultura, né? Nós temos uma cultura muito rica, mas o rico aqui é de pertencimento. Agora, o patrocínio disso, a valorização, o investimento disso, nós precisamos de uma coordenação para que todos sejam remunerados condignamente. Condignamente não é em ficar rico. Ah, vai ficar rico. Essa palavra tem que sair do dicionário dos criadores. Temos que ter um investimento para que se possa proporcionar essa alavancagem da nossa cultura. Falei demais, né?
0: Não, maravilhoso. Mas é isso.
4: Mas é uma defesa.
0: Assino embaixo.
4: Eu defendo muito a cultura.
2: Visto que hoje a contracapa do Novo Tempo é com o nosso querido Marasca.
4: O Marasca, né? Especial, sempre.
2: E o que é isso? Um grande artista que é um embaixador do turismo de Garibaldi.
4: E começou, foi descoberto pelo Ambrósio e pelo Sérgio na época de campanha. Veio do interior com uma
0: perspectiva. Ainda é outro filho.
4: Né, uma perspectiva de que lá naquele tempo, 81, 82 também, já esse tempo aí, veio descobrindo a sua própria qualidade, vocação. Né? Então, tá aí as oportunidades que aparecem por diversos caminhos. O Marasca tem uma história longa, uma história bonita, né? Parabéns a todos e parabéns pro João Paulo pela escolha dos teus destaques.
1: Obrigado,
4: de contracapa.
1: Obrigado.
2: E isso vem também de encontro ao que tu falou, que a nossa imprensa valoriza o que é nosso, valoriza Garibaldi. E por exemplo, esse conteúdo que o João está trazendo na contracapa e na sua coluna são características da nossa cultura.
4: Justo.
2: E isso atrai turismo, porque a gente fica falando das nossas coisas e isso vai virando uma propaganda para a nossa cidade. E as pessoas que moram fora querem vir ver isto. E aí prova é o Grosso, o Festival do Grosso, todos os eventos que a gente tem, as pessoas querem vir aqui não para viver uma coisa inventada, para viver a nossa realidade.
1: Justo. Que é um diferencial nosso.
4: A originalidade.
0: Uhum. Por isso que eu manter isso.
4: Eu elogiei aquele teu gesto, eu não esqueço, não passa um filme, quando chamou o gaiteiro,
2: o Lucas,
4: chamou pro palco. Aquele gesto, talvez tu não tenha nem sentido. Eu senti porque eu conheci essa história toda de alavancagem das pessoas. Foi um gesto maravilhoso, esse menino nunca vai me esquecer e é um personagem fantástico, né? Tem uma iniciativa, tem capacidade, tá aí a oportunidade, quando eu falo dar a oportunidade, um gesto. Sim. É isso que nós precisamos. Precisamos do apoio, a imprensa precisa do apoio do comércio, da indústria, é lógico. São os gestos que nos trazem a alavancar mais histórias, a alavancar um registro histórico que vai ficar para a vida. Nós passaremos e isso permanece.
0: Exatamente.
2: Vamos dar até uns segundos de silêncio para o pessoal absorver essa
0: Eu tô recebendo alguns recados, né? Alguns concordando muito com o Portinho, dizendo que assinam embaixo, né? Outros um pouco mais preocupados, dizendo que o charme da cidade de Garibaldi está com os dias contados. Por causa do centro da cidade, principalmente
4: falei, né?
0: O centro da cidade.
2: Então, talvez a gente se dê conta tarde demais.
1: Isso aí. Deixa eu trazer dois recados de agenda. Enquanto isso, Delano, lembrando então que neste domingo tem a festa no bairro São Francisco, né? Almoço ao meio-dia, a missa às 10h30, almoço ao meio-dia, com os ingressos já esgotados. E à tarde tem a reunião dançante. E amanhã tem o almoço comemorativo aos 81 anos do Aeroclube de Garibaldi,
4: isso.
1: Né? O pessoal do Aeroclube vai estar organizando esse almoço amanhã a partir do meio-dia lá no Aeroclube. Valor R$75 adulto e R$45 para crianças de 7 a 12 anos. Os ingressos disponíveis com os integrantes do Aeroclube e com o presidente, o Alexandre Frigo, que está sempre também na audiência da Garibaldi.
2: O Aeroclube é outro espetáculo, né?
0: Espetacular.
2: O Vocal Legro gravou um videoclipe no Aeroclube.
1: Sim.
2: Muito legal.
1: É o La Força della Vita foi na Vila Matuela, né?
2: Foi. É o outro, uma música autoral, que é o Paradiso Quadiu. Foi escrita pelo Mário Michelon, especialmente para o grupo. Uhum, ele era meu colega no coro municipal. E eu disse, seu Mário, faz uma música para nós. A única música original nossa que a gente tem, que não é cover, né? Que aí, então, ele compôs Paradiso Quadiu, ele e o Thiago Andreola. E aí, nós gravamos e fizemos o videoclipe no Aeroclube. Que é um patrimônio. Yeah. O meu sonho é fazer um concerto na frente do... Mas não dá por causa da pista, né? Mas eu já tentei mil vezes pedir autorização pra gente fechar a pista e fazer um concerto na frente do aeroclube. Tu já imaginou com aquele cenário com o aeroclube?
0: É bonito.
2: Iluminado.
4: O hangar, né?
2: O hangar ali. Então a gente tem coisas assim tão incríveis que são... Que também com certeza não foi fácil construir isso, abrir essa pista, juntar o dinheiro pra... Mas alguém foi lá e encampou o negócio e fez. Yeah. E fica, permanece para todo mundo, né?
3: Até serve de exemplo, se as pessoas conseguiram todos esses incentivos com toda a força e dedicação, imagino que as pessoas aqui não podem conseguir com mais incentivo, né, do poder público e de iniciativa privada.
0: É, com esses malucos do bem, né? Uhum. Tipo um Fernando Portinho, que resolve abrir um jornal numa cidade do interior em 1981, né? Falamos do Aeroclube, seu Itaner Rossi, né? Saudoso Itaner Rossi, com essa visão junto com o pessoal da época, né? Os freios capuchinhos que enxergaram na voz da Ação Católica, aquele grupo de jovens que comunicavam de forma artesanal.
1: Professores pardais.
0: Que inventaram de fazer comunicação numa época que, olha, jamais se fez.
4: Faziam jornal em tipografia, que tinha que colocar letra por letra para poder formar os textos.
0: A linotipia, os linotipos, né? Aí pega os capuchinhos e enxergam, não, isso aqui vamos abraçar. E há 70 anos a Rádio Garibaldi está aqui. Então, olha, tem muitas iniciativas. Irmãos Maristas que vieram para cá e aí resolvem fazer a Pindorama, gente, né? A família Peterlongo, olha que tem iniciativas aqui em Garibaldi, né? Que a gente fica arrepiado só de pensar. Tô esquecendo da grande maioria, né? Citei alguma só, até porque não vai dar tempo. Esses malucos do bem que decidem, né, dar a cara a tapa e fazer a coisa acontecer, isso é importante.
3: Persistem apesar das adversidades.
0: Persistem.
3: Né? Exatamente, porque a iniciativa é importantíssima, por um primeiro passo, muitas vezes é o mais difícil, mas não é o único difícil. Os maiores desafios sempre estão escondidos e sempre estão por vir, e por isso a necessidade de confundirmos o inimigo, como o Rafa Lupe muito bem nos ensinou.
0: Confundir o inimigo. Quem é que está usando? A Maria Amélia disse, vou usar essa frase, vamos confundir o inimigo.
2: Ela me manda no Insta às vezes. Mas cara, para tu construir alguma coisa assim que vai perdurar, às vezes tu tem que se fazer um pouco de louco mesmo, porque vem muita coisa contra, muita diversidade. E tu tem que ir dando cabeçada, tem que acreditar muito nesse ideal. E aí...
3: A gente não cria nada fantástico, incrível, pensando sempre dentro da caixa. O próprio Albert Einstein criou a teoria da relatividade justamente pensando em um monte de besteira enquanto estava em casa sem fazer nada. E ao invés de sair e tomar um chopinho com a galera e jogar uma bisca, ele preferia ficar sentado em casa, lendo os livros de física e pensando o que aconteceria se o elevador despencasse com uma pessoa dentro, né? E aí ele ia viajando nessas ideias, chegava um momento em que a gente teria gravidade nula por algum tempo, e aí começava a ideia da teoria da relatividade e todas essas coisas, etc e tal.
0: Lembrei de física, né? Física, o pessoal diz, mas como assim livro de física? Tem gente que acha que meu avô falava, vai fazer física
2: para emagrecer. Faz...
0: É outro tipo, né?
1: Fora quando tu botava regata, que era física.
2: Era física. Muito bem.
3: Que maravilha. Não tenho medo das ideias malucas.
0: Tem recados por aí, João Paulo de Luca.
1: O tempo está quase estourando para dois da cultura que estão nos ouvindo, né? Pelo WhatsApp mandou mensagem Josi Sampaio.
0: Oi, Josi.
1: Que está com a gente. Grande Josi.
0: Ele e sua Guitália.
4: Também eu trabalho no Novo Tempo.
1: É verdade. E aí, pelo meu WhatsApp, mandou mensagem também Luiz Carlos N. Júnior, nosso maestro da Orquestra de Garibaldi, que fantástico. Aproveitou para pedir que a gente desse o agradecimento a todos que compareceram no concerto da orquestra no último domingo lá no Clube Integração.
0: E no final do ano, né? Uma homenagem da orquestra aos 70 anos da Rádio Garibaldi, né? Uma apresentação toda especial que o Zene tá montando, bacana demais. Vieram conversar a outra semana aqui comigo, ele e a Karina, olha, espetacular, vai ficar muito legal mesmo.
1: Dia 8 de novembro,
0: dia 8 de
1: no
0: novembro.
1: Final de semana do Vintage. Mas nem tudo são flores, Delano. Por exemplo, uma ouvinte nos mandou uma foto agora de dois containers de lixo lá do lado do cemitério, entre o cemitério e as capelas funerárias. Pois bem, o que tem ao lado desses containers de lixo? Três fogões e um fogão a gás, que foi deixado lá. Deixa eu até ampliar a foto para ver se não tem mais coisa aqui. Tem alguns restos de móveis desmontados, mas aí três colchões que atravessam toda a calçada, então tu não consegue passar pela calçada, e o fogão a gás, quatro bocas, Rafael Lume.
0: É, quer dizer, vou lá, vou resolver o meu problema. Exatamente. E azar dos outros.
1: E não pode nem dizer essa pessoa que não tem lugar para deixar, porque tem, né? E a gente fala isso toda semana aqui, né? Onde tá o container de volumosos, né?
0: Vou lá, vou resolver o meu problema. Imagina se todo mundo quiser resolver o problema descartando coisa na rua, que vai ficar a cidade.
3: E as coisas às vezes são muito mais simples do que parecem. Quando eu tinha lixo eletrônico também em casa, no apartamento, não fazia ideia de como descartar. Eu liguei para a prefeitura, olha, tem esse lixo eletrônico. Coisa foi mais simples do que eu imaginava. Né? Simplesmente fui até a prefeitura e eles disseram, tem um espaço aqui de coleta de eletrônicos. Fui até lá no espaço, pronto, larguei. Pronto, o espaço está, né, lá aberto. Simplesmente aproveitei o caminho indo para o trabalho.
1: Provavelmente essa pessoa, né, Bernardo, pegou o carro, carregou.
3: Isso.
1: E levou até aí.
3: Despejou e.
1: Seria a mesma coisa, ela poderia ter pego o carro.
3: Exato.
1: E ido até o ginásio municipal, que é um ecoponto que tem sempre o recolhimento.
3: Exato, né? Exato. Esses lugares estão abertos muitos horários, é muito simples, muito fácil. Às vezes é só uma informação, só uma ligação e a gente resolve esses problemas.
0: Maravilha. Portinho, obrigado. Nosso tempo agora estou, né, mais exíguo devido, exíguo devido à propaganda política.
4: Bom obrigado. Final de semana. Igualmente para você.
0: Tem um novo tempo.
4: Leio sempre o um novo tempo. E um bom fim de semana para todos nós. Uma abençoada final de semana.
0: Bernardo, bom final de semana, meu amigo. Leia o Novo Tempo.
3: Gostei da pausa.
0: A pausa
3: ficou sensacional. Leia o Novo Tempo e não tenha medo das ideias malucas. É. Permitam colocá-las em prática.
0: Quando for muito maluca, procurem o Bernardo.
3: Essa ideia maluca pode ser muito bem trabalhada.
0: Rafael Lume, bom final de semana.
2: Bom final de semana, nos vemos na semana que vem.
0: João, obrigado.
1: Valeu, gente, abraço.
0: Valeu, gente, obrigado. Daqui a pouco temos programa da paróquia, o No Ponto, com a sua primeira parte, o informativo Tramontina. Depois, a propaganda eleitoral gratuita. E aí, por meio-dia, 25, meio-dia e 30, o No Ponto volta para sua segunda parte. O debate volta na segunda-feira. Até mais.
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17: Aos ouvintes da tua rádio Garibaldi, a nossa saudação fraterna de paz e bem. 4 de setembro, sexta-feira. E hoje nós somos convidados a refletir sobre o Evangelho de Lucas, capítulo 5, 33 a 39. Naquele tempo, os fariseus e os mestres da lei disseram a Jesus: os discípulos de João e também os discípulos dos fariseus jejuam com frequência e fazem orações, mas os teus discípulos comem e bebem. Jesus, porém, lhes disse: os convidados de um casamento podem fazer jejum enquanto o noivo está com eles? Mas dias virão em que o noivo será tirado do meio deles. Então, naqueles dias, eles jejuarão. Jesus contou-lhes ainda uma parábola. Ninguém tira retalho de roupa nova para fazer remendo em roupa velha, senão vai rasgar a roupa nova. E o retalho novo não combinará com a roupa velha. Ninguém coloca vinho novo em odres velhos, porque senão o vinho novo arrebenta os odres velhos e se derrama, e os odres se perdem. Vinho novo deve ser colocado em odres novos, e ninguém, depois de beber vinho velho, deseja vinho novo, porque diz: o velho é melhor. Palavra da salvação. Glória a vós, Senhor. A reflexão deste evangelho que nós ouvimos hoje, Jesus explica por que seus discípulos não jejuam, respondendo às críticas dos fariseus e mostrando que a sua chegada inaugura uma nova aliança. Ele diz que a presença de Jesus é motivo de festa. Então, que esta festa seja motivo para todos nós também de fazermos com que a nossa fé ela possa renovar todos os dias a nossa esperança de um sonho pelo qual nós nos comprometemos com a palavra, com a mensagem que o Senhor nos oferece e nos dá a oportunidade de colocá-la a serviço. A programação da nossa paróquia São Pedro, então hoje é sexta-feira, dia 4 de setembro, às 8 horas, missa na Escola Sagrado Coração. 15 horas, adoração ao Santíssimo na Igreja Matriz. E às 16 horas, missa na Igreja Matriz, que é a primeira sexta-feira do mês. Para amanhã, sábado, 8 horas, reza das Mil Ave Marias na Capela São Tarcísio do Rex. 9 horas, bênção de inauguração, supermercado São Lucas, São Francisco. 15 horas, reunião da OFS no Rex. Sábado, 15 horas, reza do Santo Rosário na Capela São Tarcísio do Rex. 17 horas, missa na Igreja Matriz. E às 18 horas, temos também a missa no Cairu. Para domingo, dia 6, 8 horas, missa na comunidade Nossa Senhora de Caravaggio Sebem, 9 horas, missa na Igreja Matriz, 10h30, missa e festa na comunidade São Francisco, às 18 horas, missa na Igreja Matriz, em ação de graças pelos anos de colaboração de Frei Sidimar Prece na paróquia São Pedro. Para segunda-feira, 8 horas, o desfile cívico. 16 horas, missa na Matriz, dia da Independência. 19 horas, reunião no FAC, no Rex Populi. 19h30, reunião com representantes de grupo de cursilho no Rex. E 19h30, grupo de oração na comunidade São Francisco. Então, para hoje, reforçando, às 15 horas, adoração ao Santíssimo e 16 horas, missa na Igreja Matriz. E no dia 7, segunda-feira, feriado, 16 horas, missa em homenagem ao Dia da Independência na Igreja Matriz. Então, com essa nossa reflexão, a nossa programação e as nossas comunicações, nós queremos, então, rezar também, pedir a bênção e a proteção sobre os alimentos, e que nesse mês, o mês da Bíblia, ela seja sempre o pão para nós também, espiritual, e que a gente sempre possa se alimentar dela, da sua mensagem. Pai nosso que estás no céu, santificado seja o vosso nome, venha a nós o vosso reino, seja feita a vossa vontade, assim na terra como no céu. O pão nosso de cada dia nos dai hoje, perdoai as nossas ofensas, assim como nós perdoamos a quem nos tem ofendido, e não nos deixeis cair em tentação, mas livrai-nos do mal. Amém. Então nós agradecemos a todos os que tiveram sintonizados conosco, desejamos um bom almoço, um bom trabalho, e até amanhã neste mesmo horário, e que Nossa Senhora de Fátima e São Pedro derrame sobre todos a bênção do Deus Todo-Poderoso, o Pai, o Filho e o Espírito Santo. Amém. Frei Vilmar para a tua rádio.
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0: 11h42. Bom dia. Hoje é sexta-feira, dia 4 de setembro. Está no ar o programa No Ponto, servindo a notícia. 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
0: Desfile cívico em Coronel Pilar neste sábado e em Carlos Barbosa e Garibaldi na segunda-feira.
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0: Inicia hoje o Outlet em Carlos Barbosa.
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0: Brigada Militar, seguida das ambulâncias, bandeiras, estandartes, soberanas e soberanas, balé e baliza, Banda Municipal de Conopilar, Escola Aprendendo Brincando, Escola Bento Gonçalves, Escola São Lourenço, APAE, Coral Votidemonte, Acopeu, Jucope, Cooperativa Sicredi, Escolinha de Futsal, Big Loucos, Grupo Melhor Idade, Coral Infanto Juvenil, Comunidade São Lourenço Marte, Comunidade Linha São Jorge, Comunidade Linha Caravaggio, Comunidade Linha São Bartolomeu, Comunidade Linha Brasília, Comunidade Linha São José, Comunidade Linha 90, Comunidade Linha Cruzeiro, Comunidade Linha Santana e Comunidade Linha São Paulo. Emater, Banda Municipal de Boa Vista do Sul, Coronel Pilar Off-Road, Corporação de Bombeiros e 6º Batalhão de Comunicações. Esta é a ordem do desfile de Coronel Pilar neste sábado a partir da 1h30 da tarde na Avenida Júlio de Castilhos. Garibaldi realiza o seu desfile cívico na segunda-feira a partir das 8 horas da manhã. O tema municipal, definido pela Secretaria Municipal de Educação, é Baú das Memórias, personagens e histórias que marcaram gerações, acompanhado do slogan Memórias da Infância, onde se constrói afetos, se celebra sonhos e se acolhe histórias, com a homenagem especial à escritora Denise Maria Leal. E a Associação Civil Bombeiros Voluntários de Garibaldi vai abrir o desfile nesta segunda-feira. Serão 40 entidades, entre escolas, instituições, entidades e representantes da comunidade que participarão do desfile neste ano, com a participação de 10 bandas. Como ocorre todos os anos, o desfile inicia na Avenida Rio Branco, seguirá pela via até acessar a Buarque de Macedo, no Centro Histórico. O palanque oficial também ficará no seu lugar de origem, em frente à agência do Banco do Brasil. O Centro de Tradições Gaúchas, Sentinela da Serra, encerra o desfile cívico em Garibaldi. Em Carlos Barbosa, o desfile será na segunda-feira, a partir das 8 horas e 45 minutos. O tema municipal do desfile deste ano é a CBF 50 anos, celebrando o meio século de história, em homenagem ao cinquentenário da Associação Carlos Barbosa de Futsal. O palanque oficial estará localizado na Rua Maurício Cardoso, esquina com a Rio Branco, onde as autoridades acompanharão as apresentações. O Desfile Cívico 2026 será um momento de celebração da história, da cultura, do civismo e das conquistas que marcam a identidade de Carlos Barbosa, reunindo estudantes, entidades e comunidade. O desfile contará com a participação de 46 escolas e entidades, totalizando cerca de 6.459 participantes que se apresentarão na avenida.
1: E sob a presidência do conselheiro-geral Frei Silvio do Socorro de Almeida Pereira, conselheiro-geral da Ordem, aconteceu ontem, quinta-feira, em Vila Flores, durante o 26º capítulo dos Freis Capuchinhos, a eleição do novo governo provincial dos franciscanos capuchinhos do Rio Grande do Sul para o triênio 2026-2029. O novo governo provincial será constituído pelos seguintes confrades: Frei Irineu Trintim, ministro provincial; Frei Laércio Duminelli da Luz, vigário provincial e primeiro conselheiro; Frei Alceu Ferronato, segundo conselheiro; Frei Dyson Firmino de Sá, terceiro conselheiro; e Frei Gilmar Gonçalves Azevedo, quarto conselheiro.
0: E agroindústrias de Carlos Barbosa e Garibaldi estão entre as premiadas no 14º concurso de produtos da agricultura familiar da Expo Inter 2026. Os resultados foram divulgados nesta quinta, durante cerimônia realizada no pavilhão da agricultura familiar, após 3 dias de avaliações que reuniram produtores de diferentes regiões do Rio Grande do Sul. Carlos Barbosa teve destaque com 2 primeiras colocações. A granja Grespan conquistou o primeiro lugar na categoria doce de leite. enquanto a Ferrari Alimentos foi a vencedora na categoria queijo colonial. Já Garibaldi garantiu a segunda colocação na categoria salame tipo italiano com o produto da agroindústria Nono Honório. Realizado durante a Feira Agropecuária do Estado, o concurso reconheceu a qualidade e a diversidade dos produtos elaborados pelas agroindústrias familiares gaúchas. Ao todo, foram 21 categorias participantes, entre

0: cachaças, licores, doces, erva mate, mel, melados, queijos, embutidos, suco de uva e diferentes tipos de vinhos. As avaliações foram realizadas às cegas, com as amostras identificadas apenas por códigos numéricos, sem informações sobre a procedência dos produtos. As comissões julgadoras, formadas por especialistas, analisaram características específicas em cada categoria, levando em consideração critérios como aparência, textura, aroma, sabor, consistência e qualidade sensorial. A participação no concurso segue critérios estabelecidos pelo Programa Estadual de Agroindústria Familiar, FEAPF. PAF. Entre as exigências estão a regularização dos produtos, rotulagem adequada e validade vigente.
1: A Justiça recebeu nesta quarta-feira, dia 2, denúncia do Ministério Público do Rio Grande do Sul contra 3 investigados por lavagem de dinheiro apurada na Operação Contas Abertas 3. A denúncia foi apresentada pelo promotor de justiça, Manuel Figueiredo Antunes, coordenador do 5º Núcleo Regional do Grupo de Atuação Especial de Combate ao Crime Organizado, o GAECO-Serra. O objetivo da medida é atingir uma das principais formas de sustentação das organizações criminosas, o patrimônio obtido de forma ilícita. Além de receber a denúncia, a justiça determinou o sequestro de 3 imóveis em Bento Gonçalves, avaliados em cerca de R$ 750 mil. Segundo o Ministério Público do Rio Grande do Sul, a investigação identificou a utilização de terceiros e de negociações imobiliárias para ocultar a propriedade e a origem de bens supostamente adquiridos com recursos provenientes de atividades criminosas. A denúncia aponta que 2 dos imóveis foram adquiridos por R$ 550 mil e permaneceram formalmente registrados em nome de uma empresa, embora os denunciados fossem apontados como os reais proprietários. Conforme a apuração, a aquisição, negociação e ocultação dos 3 imóveis foram utilizados para dissimular a origem e a propriedade do patrimônio.
0: Neste domingo tem festa em honra a São Francisco na comunidade do bairro São Francisco. Na programação, hoje tem a segunda noite do trido, às 19h30, amanhã a terceira noite. No domingo, 10h30, missa festiva com transmissão da Rádio Garibaldi, 12 horas almoço com os ingressos esgotados. À tarde, sorteio do rifão e após reunião dançante animada pelo grupo Os Seresteiros.
1: E a segunda edição do Liquida CB Outlet inicia hoje. Durante o evento, o comprador concorre a vales compras no valor de R$ 200 para aproveitar ainda mais as oportunidades do Liquida. Será hoje, indo até dias hoje, amanhã, domingo e chegando até o dia 7 de setembro, segunda-feira, no pavilhão da Tramontina, ao lado da Rua Coberta. Na programação, além do outlet, brinquedos para as crianças, food trucks, shop e diversão para toda a família. Hoje, sexta, será do meio-dia às 9h, amanhã sábado das 9h às 9h, domingo das 10h às 8h e na segunda-feira feriado das 10h às 17h.
0: E confira os horários de serviço de saúde neste feriado da Independência do Brasil. A Prefeitura de Garibaldi, por meio da Secretaria Municipal de Saúde, informa os horários de funcionamento dos serviços de saúde durante o feriado de Independência do Brasil, celebrado nesta segunda-feira, feriado. Secretaria Municipal da Saúde e Regulação. Não haverá expediente na segunda. O atendimento será retomado normalmente na terça. Unidades Básicas de Saúde, UBSs, não haverá atendimento na segunda-feira. As atividades retornam normalmente na terça-feira. Farmácia Municipal, não haverá atendimento na segunda, com retorno das atividades na terça. Centro de Vacinação e Centro de Reabilitação. Os serviços não terão expediente na segunda e retornam ao atendimento normalmente na terça-feira. Laboratório Municipal, não haverá atendimento na segunda-feira. Os serviços retornam normalmente na terça. Pronto atendimento médico PAN, o atendimento funcionará normalmente durante o feriado.
1: E a Prefeitura de Garibaldi, por meio da Secretaria Municipal de Inovação e Empreendedorismo, alerta a comunidade sobre a divulgação de cursos de operador de escavadeira e eletricista supostamente ofertados em nome do município. A administração municipal informa que não está realizando ou oferecendo esses cursos. Por isso, a orientação é que a população sempre confirme informações sobre cursos, inscrições e demais ações por meio dos canais oficiais da Prefeitura. Em caso de dúvidas, entre em contato com a Secretaria Municipal de Inovação e Empreendedorismo pelo fone 3462 8259. 11 horas com mais 54 minutos. Apresentamos o informativo Tramontina desta sexta-feira, num oferecimento de Tramontina. 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Intervalo comercial, na sequência, após a propaganda comercial, tem a propaganda política eleitoral obrigatória e gratuita. E depois, Luiz Henrique Guarnieri retorna para a segunda parte do programa No Ponto. Grande abraço.
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1: Funerária Cristo Rei de Bento Gonçalves informa: nota de falecimento. Esposa Rosa Maria Arcari Pazini. Filhos Sônia Pazini, Bruna Pazini, Eleonir Pazini in memoriam. Neta Alana Pazini Brozovski. Irmãos Hilário Pazini, Lourdes Pazini Monegatti, Inês Pazini e Elda Pazini in memoriam. Genros, sobrinhos, amigos, vizinhos e demais parentes, com pesar, comunicam o falecimento de Ari Pazini, com a idade de 73 anos. As últimas homenagens estão sendo prestadas na Capela Funerária Cristo Rei, em Bento Gonçalves, onde hoje, às 5 horas da tarde, será celebrada a cerimônia de despedida, com posterior sepultamento no cemitério municipal do bairro Santo Antão, em Bento Gonçalves. Noticiamos o falecimento e convite para enterro de Ari Pazini, com a idade de 73 anos.
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1: Meio-dia e 25 minutos.
2: 14 graus.
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16: Estamos de volta no ponto em 101.5 FM, servindo a notícia agora sob meu comando, Luiz Henrique Guarnieri, logo após o horário político gratuito e obrigatório. 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

0: 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Agora aqui no ponto é hora de Kátia Valente, é hora de previsão do tempo.
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2: Olá, meus amigos e caros ouvintes. Nesta sexta-feira, nós temos bastante umidade predominando aqui na região da Serra, Campos de Cima da Serra, o litoral norte, parte do norte gaúcho, centro-norte, ou seja, tem bastante umidade ainda presente, pelo menos no período da manhã por aqui. Ao longo da tarde, vai ser uma mistura de sol, nebulosidade variável e, eventualmente, também alguns chuviscos. Chama atenção é para o frio. Estamos no inverno e o normal é fazer frio, e esta massa de ar polar que já está entrando no estado, ela vem com intensidade típica de inverno, ou seja, o frio vai voltar a ganhar força. Ao longo desta sexta-feira, para o período da tarde, a gente já vai sentir que os termômetros não sobem muito, vão variar entre 15 e 17 graus aqui na nossa região. Aí no sábado, o dia já começa frio pela manhã, mínimas que podem variar entre 4 e 6 graus em média, 4 nos pontos mais elevados. A tendência é de que na tarde de sábado tenhamos a presença do sol, mas os termômetros à tarde não passam de 13 a 15 graus. E aí no domingo o frio ganha mais força e as geadas devem ser generalizadas. Com a previsão do tempo, Kátia Valente.
0: Obrigado, Kátia, pelas informações do tempo. 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
0: E eu já começo as informações do esporte da manhã desta sexta-feira falando sobre futebol, porque ontem foi dia de Grenal e o Grêmio eliminou o Internacional da disputa da Copa do Brasil. O tricolor gaúcho, que jogava em casa, venceu o clássico 454 por 3-1, com dois gols de Carlos Vinícius e um do croata Filipe Krovinovic. O gol do Inter foi marcado por Vitinho, já se encaminhando para a reta final da segunda etapa. Esta vitória tricolor, combinada com um empate por 0-0 no jogo de ida, classifica o Grêmio para a semifinal da Copa do Brasil e abrevia a campanha do Internacional, que agora se despede da competição e volta o foco somente ao Campeonato Brasileiro. Esta foi a primeira vez na história que o Grêmio eliminou o Internacional de alguma competição nacional ou internacional, e o Grêmio então agora vai enfrentar o Atlético Mineiro nas semifinais da competição. Do outro lado da chave, Palmeiras e Vasco também duelam por uma vaga na grande final. Esta a Copa do Brasil, e agora tanto o Inter quanto o Grêmio voltam suas atenções para o Campeonato Brasileiro, onde ambos correm riscos de rebaixamento. O Grêmio enfrenta o Vitória na próxima segunda-feira, jogo que acontece no Barradão, enquanto o Internacional tem um confronto quase que direto contra o Santos no próximo domingo, a partir das 16h, no Beira-Rio. E só para completar a participação no bloco de esportes da manhã desta sexta-feira, falo também de ACBF, que amanhã enfrenta a AFA de São Francisco de Assis em jogo válido pelo Gauchão Série Ouro de Futsal. Estas foram as informações do esporte da manhã desta sexta.
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1: Agradecimento e convite para a missa de sétimo dia de falecimento de Juarez Matuela. Querido Juarez, muitos são os inconformados com a tua partida, mas as boas lembranças nos confortam. Tua presença continuará sempre em nosso meio e o tempo jamais nos fará esquecer de ti. Te levaremos para sempre em nosso pensamento e em nossos corações. Te amaremos para sempre. Com carinho, os familiares agradecem ao Padre Josemar pelas palavras de conforto, à equipe de liturgia e cantos, à equipe administrativa, à funerária Madre Paulina, aos funcionários e médicos do posto de saúde de Boa Vista do Sul e a todos os parentes, vizinhos e amigos, por cada coroa, flores e cada abraço recebido neste momento de dor e despedida. E com saudades, convidam para a missa de sétimo dia de falecimento de Juarez Matuela, a ser celebrada neste sábado 5 de setembro às 15h15 na Igreja São Francisco Xavier, em Boa Vista do Sul. Pela presença e orações de todos, desde já.

Agradecimento e convite para a missa de sétimo dia de falecimento de Melíbio Lorenzini. Melíbio, o tempo passa, a saudade aumenta, a tristeza invade nossos corações sempre que lembramos de você, querido Melíbio, que já não está mais junto de nós. É difícil suportar tudo isso, pois você era a pessoa querida que todos nós admirávamos pela maneira de ser. O carinho que tínhamos por você será eterno. Felizes são os anjos que lhe acolheram e o divino mestre que lhe escolheu. Com nossas preces, pedimos a Deus que dê consolo e paz à sua alma. Com carinho, os familiares agradecem. Ao Hospital São Roque de Carlos Barbosa, a Casa de Repouso Elisa Tramontina de Carlos Barbosa, a comunidade, ao Grupo de Canto e Liturgia de São Jorge Cunapilar, ao Padre José Marconte, à Funerária do Carmo e a todos parentes, vizinhos e amigos que estiveram presentes neste momento de dor e despedida. E com saudades, convidam para a missa de sétimo dia de falecimento de Melíbio Lorenzini, a ser celebrada neste domingo 6 de setembro às 14h30 na Igreja da Comunidade São Jorge de Coronel Pilar. Pela presença e orações de todos, desde já agradecem.

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2: 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Disfarçada de cordona, que vai descendo por...
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9177-3107 com Isaac Brugali. 99627-6844 com Euda Costa. 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
0: 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E o cronograma da paróquia São Pedro para esta sexta. Às 15h, adoração ao Santíssimo na Igreja Matriz. Às 16h, missa na Igreja Matriz. E às 19h, celebração na comunidade São Francisco com a segunda noite do Tríduo em honra à festa do padroeiro. Agora eu me despeço e vamos para a mensagem da paróquia de Carlos Barbosa.
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2: A minha saudação, meu irmão, minha irmã, hoje 4 de setembro, sexta-feira, estamos iniciando o programa das paróquias Nossa Senhora Mãe de Deus de Carlos Barbosa e Nossa Senhora das Graças de Arco Verde, e meditando a palavra de Deus. No Evangelho, Jesus anuncia a necessidade de abertura para a novidade do reino em sua pessoa e palavra. A fé não se acomoda ao antigo. Vinho novo exige odres novos, pois o reino transforma estruturas, atitudes e corações. A presença do noivo é sinal de alegria e intimidade, mas também anúncio de tempos de mudança que exigem confiança e desprendimento. Aceitar o novo é deixar Deus reconfigurar nossa existência manchada pelo pecado, abrindo-nos ao Espírito Santo na busca cotidiana de praticar a palavra de Deus e viver sob a graça dos sacramentos. Viver a nossa vida guiados pela palavra de Deus, praticando a palavra de Deus, sobre a graça dos sacramentos. Que bom! Participe na comunidade e vá ao encontro de Jesus, que sempre vem ao nosso encontro. E hoje, então, sexta-feira, 4 de setembro, vamos para os nossos avisos, as nossas celebrações, que são tantas. Então, hoje, às 15h, adoração e missa na Igreja Matriz Nossa Senhora Mãe de Deus. 15h, adoração e missa na Igreja Matriz Nossa Senhora das Graças de Arco Verde. 18h, terço dos homens na Igreja Matriz Nossa Senhora Mãe de Deus. Amanhã, sábado, 5 de setembro, 9h, missa da primeira Eucaristia na Igreja Matriz Nossa Senhora Mãe de Deus. 14h, missa da primeira Eucaristia na Igreja Matriz Nossa Senhora Mãe de Deus. Já iniciamos o tempo das primeiras Eucaristias nas comunidades. 14h30, missa na comunidade Santa Clara de Santa Clara, primeira Eucaristia. 16h, missa na comunidade São Rafael de São Rafael. 18h, missa na Igreja Matriz Mãe

de Deus. 19 horas, missa na comunidade São José da Vila Rica. 6 de setembro, domingo, 7:45, missa na comunidade São Roque da Ponte Seca. 8:30, missa na paróquia Nossa Senhora das Graças. 9 horas, missa na igreja matriz Nossa Senhora Mãe de Deus. 10 horas, missa na comunidade São João da Cruz, no 5 Alto. 18 horas, missa na igreja matriz Mãe de Deus. Senhor esteja convosco, Ele está no meio de nós. Abençoe-vos Deus Todo-Poderoso, que é Pai, Filho e Espírito Santo. Amém. O abençoado mês de setembro para todos nós, nossas famílias e nossas comunidades, tendo a Bíblia no centro da nossa vida.

boa tarde, minha irmã, boa tarde a todos que nos acompanham pela tua rádio Garibaldi, mais um boletim das paróquias São Marcos e São Lourenço. Hoje é 4 de setembro, sexta-feira. Gostaria de refletir hoje, nesse nosso bate-papo, sobre o evangelho deste 23º domingo do tempo comum. No próximo final de semana, vamos rezar e refletir sobre o evangelho de Mateus, capítulo 18, versículo 15. Podemos dizer que este evangelho é um programa, é assim, logia que Jesus nos ensina para vivermos em comunidade, vivermos em família, vivermos em qualquer relação humana. E só é possível dentro de uma fraterna. E teu irmão pecar contra ti, vá até ele, vá até teu irmão, dirija-te ao teu irmão. E somente vocês dois conversem, procurem superar os problemas. É, se ele te ouvir, você terá ganho, teu irmão. Mas, se não te ouvir, então pegue uma, duas testemunhas e procure fazer esse mesmo processo de diálogo, conversão. Só se não ouvir nem testemunha, então deve ser levado onde deve ser tratada a questão. Então, vejam, que interessante, né? Ele, esse texto nos chama a atenção para o cuidado que devemos ter antes de assumirmos o papel de julgamento, de julgadores. Como é fácil a gente julgar e como é fácil a gente excluir, condenar, né? O evangelho diz que antes deve ser feito um longo processo de diálogo, de inclusão, buscando assim salvar e recuperar a pessoa. A pessoa precisa ser, temos esse cuidado. Não erra, logo querer excluir. Porque todos nós temos os nossos defeitos, nossos erros, e por isso precisamos ter esse diálogo, essa compreensão, essa busca de superação da tratária. Antes individual, depois comunitário. Então, que possamos buscar sempre refletirmos muito bem a palavra de Deus, que nos ajuda a um processo mais fraterno, mais comunitário, mais irmão. Serve também para na nossa família e para qualquer grupo de convivência. Qualquer grupo de convivência precisa ter esse esforço, né, de fazermos esse processo, como diria o nosso saudoso Papa Francisco, esse processo sinodal, né, esse processo de diálogo. Amém. Então, lembramos que amanhã, sábado, 14 horas, temos missa na comunidade São Silvestre, 15:15, São Francisco Xavier, 16:30, São Luís de Castro com primeira Eucaristia, 18 horas, São Marcos. Domingo, Jorge, 15 horas, linha 90, Comunidade Nossa Senhora Imaculada. Celebrações deste final de semana. Já dizer que estamos entrando segunda-feira, os dias de férias, vamos até dia 23 de setembro em férias. Estará aqui atendendo a paróquia o nosso
amigo Padre Jacó Arker, que vem da Arquidiocese de Florianópolis e vai atender as celebrações, atendimento da paróquia, das paróquias São Paulo. Obrigado e tenhamos todos um bom final de semana e até dia 24 de setembro, se Deus quiser.

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0: Em alta, tua Rádio Garibaldi, a rádio do teu tempo. Edição desta sexta-feira hoje, estamos no quarto dia de setembro de 2026. Agora 1:03, 1:03, horário de Brasília, 16 graus é a temperatura. Tá encoberto o tempo aqui na região de Garibaldi, na Serra, na região nordeste do estado do Rio Grande do Sul. Vamos começar então mais uma vez a escrever o nosso livro, a história de nossa programação em alta desta sexta-feira. 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Obrigado pelo seu carinho, pela sua audiência. Vamos juntos! Obrigado por mais um dia. Obrigado por todas as glórias e graças. Paz e bem para você também. Que o caminho mais certo e mais correto possa ser mostrado. E para lá a gente vai. Tá bom? Eu vou te levar comigo. Hoje vamos começar com um especial da Jovem Guarda. E a gente traz aqui um duplex do Rei Roberto Carlos. Vamos primeiro para 1972. Depois vamos para 1977. Roberto Carlos, Quando as Crianças Saírem de Férias e A Canção do Amigo. É o Em Alta, começando na tua Rádio Garibaldi. Aqui Balejão até as 5.
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Estamos em alta na tua Rádio Garibaldi, a rádio do teu tempo. Roberta Kelly, 1977, anos Zodiac. Uma passagem pelo todos os signos: Câncer, Sagitário, Peixes, Touro, Leão. E assim foi, né? Pra relembrar aqui na saudade.

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12: Essa é a tua Rádio Garibaldi, a rádio do teu tempo. 28 minutos agora faltando para as 14h. Em 16 graus é a temperatura, não 15. 15 graus agora a temperatura, encoberto tempo na tarde. É sexta-feira. O nosso WhatsApp é o 991-18-5111, para você mandar o seu recado, 991-18-5111, o WhatsApp da tua Rádio Garibaldi, 24 horas à sua companhia. O Em Alta trazendo, compartilhando das músicas que marcaram época, aquelas que rodaram e ainda rodam, para a gente relembrar, rememorar, como essa de Amante Profissional, 1985, Erva Doce.
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0: saudade, Emílio Santiago, na programação da tua Rádio Garibaldi. 97 anos, aviso aos navegantes. Teve também essa do Lulu, né? Uma outra forma, outra roupagem aqui na tua Rádio Garibaldi. Engenheiros do Havaí, 1986. E a gente foi para o ano de 1985, quando tudo começou com erva doce Amante Profissional. Horários dos serviços de saúde no feriado da Independência do Brasil. Prefeitura de Garibaldi, por meio da Secretaria Municipal de Saúde, informando os horários. Não haverá expediente na segunda-feira, dia 7. O atendimento será retomado normalmente na terça. Unidade Básica de Saúde, UBS, não haverá atendimento segunda-feira. Atividades voltando na terça. Farmácia Municipal, não haverá atendimento na segunda, com retorno das atividades na terça. Centro de Vacinação e Centro de Reabilitação, serviços não terão expediente na segunda, retornando normalmente na terça-feira. Laboratório Municipal, não haverá atendimento na segunda, serviços voltando normal na terça. Pronto atendimento médico PAN. Atendimento funcionará normalmente durante o feriado, porque a saúde não tem tempo para, né, para esperar. Atendimento normal então, 17 para as duas.
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de 2003. Na saudade, I don't know. Ao vivo, hein? Érica, aqui na programação da tua Rádio Garibaldi, na saudade, pra gente relembrar. Primeira edição da tarde, edição das 14 horas, notícias na rede. Vem aí.

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5: 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A nova concessão de duas rodovias prevista para o Rio Grande do Sul foi alterada pela Agência Nacional dos Transportes Terrestres, a ANTT. A confirmação foi divulgada em sessão da diretoria realizada na quinta-feira. Chamada de Rota Portuária Sul, ela envolve 465 quilômetros das BR-116 e 392 no sul do estado. Na proposta original, 14 pórticos de free flow estavam previstos. Na atualização, 12 serão mantidos. Foram retirados dois pontos de cobrança da BR-392 entre Pelotas e Rio Grande. Não houve, porém, informação sobre o que essas mudanças impactarão na tarifa básica. Na proposta original, com 14 pórticos de free flow, o valor do pedágio iria de R$ 2,12 a R$ 5,43. A duplicação da BR-392 na região do Porto de Rio Grande também foi incluída na concessão. O feriado prolongado da Independência começa neste sábado e deve ter sol e calor em boa parte do norte e do nordeste, mas também chuva e queda de temperatura no centro-sul do país. A principal mudança será provocada por uma frente fria que avança pelo sul e pelo sudeste ao longo do fim de semana. Segundo a Climatempo, o sistema vai passar pelo sudeste e pelo centro-oeste entre sábado e domingo e deve alcançar o litoral da Bahia na segunda-feira. Atrás da frente fria, uma massa de ar polar vai derrubar as temperaturas, principalmente no sul do Brasil e em áreas do sudeste e do centro-oeste. 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As eleições de meio de mandato dos Estados Unidos começaram na sexta-feira com o envio das cédulas pelo correio no estado da Carolina do Norte, em meio à polêmica do voto à distância. O governo de Donald Trump, que disputa o controle do Congresso, voltou a pedir esta semana à Suprema Corte que o autorize, em caráter de urgência, a aplicar regras rígidas ao voto pelo correio no serviço postal. A oposição democrata acusa o governo republicano de semear o caos com tais exigências como, por exemplo, ampliar o uso de código de barras nos envelopes. A Suprema Corte deu parcialmente razão ao governo para reformar o sistema de votação à distância, mas uma juíza federal voltou a bloquear as medidas, considerando que não há tempo para implementá-las. A votação presencial será em 3 de novembro em todo o país. 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
5: Próxima edição, às 3 horas.
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0: 1979, o ano. Pra lá eu te levei com a música clássica de Captain Tennille. Do That to Me One More Time. Vamos para 1977, Supertramps. Começamos com Starship Sarah, 1986, o ano. 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

11 minutos agora faltando para as 4 dessa tarde. Tarde de tempo encoberto aqui na região de Garibaldi, 16 graus é a temperatura. 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

0: Bora lá então, com mais uma seleção aqui na programação da tua Rádio Garibaldi. Começando, vamos para onde primeiro? Para temporada de Cazuza, o tempo não para, tem Djavan também na programação e o Ed Mota em alta.
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2: Sempre é hora de começar. A presunção e a arrogância podem nos levar ao caminho da autossuficiência, que faz com que o coração se feche ao novo de Deus. São Francisco nos ensina, ao final de sua vida, que tudo o que fora feito até o presente momento era pouco, quase ou um verdadeiro nada, reconhecendo que Deus pode e faz o novo a todo momento. Sempre é hora de começar, hora de aprender, hora de renovar-se com o novo de Deus. Seja um franciscano, seja uma franciscana. Paz e bem.
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5: 4 horas. 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A 6ª Câmara Civil do Tribunal de Justiça do Rio Grande do Sul negou por unanimidade recurso interposto pelo proprietário de um cão da raça Pitbull contra a sentença de primeiro grau que o condenou ao pagamento de indenização a uma criança atacada pelo animal. De acordo com os autos, a vítima, com 12 anos, voltava da escola para casa quando foi surpreendida pelo cachorro que havia escapado do imóvel. O ataque teria provocado ferimentos graves no braço direito, incluindo fratura e exigindo atendimento médico e procedimento cirúrgico. Com a decisão, ficou mantida a determinação para pagamento de R$ 22.200, sendo R$ 15.000 por danos morais, R$ 7.000 por danos estéticos e R$ 259 por danos materiais referentes a despesas com medicamentos. Ao recorrer, a defesa contestou que o animal fosse o responsável pelo ataque. O feriado de 7 de setembro deve aumentar os movimentos nas principais rodovias do Rio Grande do Sul. Entre sexta-feira e segunda-feira, quase 1 milhão de veículos são esperados nas estradas administradas pela Via Sul, enquanto a Polícia Rodoviária Federal e o Comando Rodoviário da Brigada Militar reforçam a fiscalização em trechos considerados mais críticos. A Via Sul estima que 994.823 veículos circulem pelas BRs 386, 101, 290 e 448 durante o período. O volume representa um aumento de 72,3% em relação aos dias considerados neutros. A segunda-feira, feriado da Independência do Brasil, deve registrar o maior movimento, com aproximadamente 339.448 veículos, alta de 142% em comparação com um dia normal para a mesma época. 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A Assembleia Geral da Organização das Nações Unidas aprovou nesta sexta-feira, por 164 votos a favor, uma resolução que busca mudar a forma como o mundo é representado nos mapas. Os Estados Unidos foram o único país a votar contra a proposta. O texto incentiva a adoção de uma projeção cartográfica que reduz as distorções entre as dimensões dos continentes. A iniciativa foi batizada de Corrija o Mapa e tem apoio da União Africana. O alvo principal é a chamada projeção de Mercator, criada no século XVI para facilitar a navegação marítima. O modelo continua sendo usado em materiais educacionais, mapas digitais, meios de comunicação e documentos oficiais. 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
5: Próxima edição às 5 horas.
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0: É saudade, é Tim Maia. 1979, o ano. Acenda o farol. Em Mato Grosso, não existe pecado ao sul do Equador. E Netinho, fim de semana. 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

0: O melhor de todos os tempos aqui na tua Rádio Garibaldi, a rádio do teu tempo. Folhas, My Mistake, pra gente relembrar, pra gente viajar, pra recordar, pra rememorar. Também teve Band of Gold com Love Songs Are Back Again, 1985, Chris de Burgh com Flying. Desfile cívico de Coronel Pilar vai ser no sábado, né, gente? Vai ser no sábado, desfile de Coronel Pilar em Carlos Barbosa. Garibaldi, acontece o desfile na segunda-feira. Segunda-feira pela manhã, tanto Garibaldi quanto Carlos Barbosa também.
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0: Encerrando mais uma edição do Em Alta na programação Tua Rádio Garibaldi, a Rádio do Teu Tempo, edição desta sexta-feira. Para você, uma excelente, bom resto de sexta-feira.
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0: Excelente final de semana. Que tudo de bom possa acontecer para você. Que o que está reservado possa realmente acontecer. Paz e bem, fique bem. A gente volta amanhã pela manhã na programação da tua rádio com as informações. Na segunda-feira, feriado, aqui estaremos também pela manhã, transmitindo, levando ao conhecimento os desfiles de Garibaldi, Carlos Barbosa, enfim, o que estiver acontecendo no feriado do 7 de setembro, com toda a equipe da tua Rádio Garibaldi. Beijão, abração do Balejão, fique bem, paz e bem. Em seguidinha tem o Roberto Antônio com o Tia Brochega.

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3: 5 horas. 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Vamos às informações da central de conteúdo da tua rádio.
4: Para oferecer segurança viária, a Secretaria Municipal de Trânsito, Transportes e Mobilidade realizará o bloqueio de ruas na área central da cidade neste feriado. No sábado, a partir das 3 horas da tarde, haverá intervenções nos arredores do estádio Alfredo Jaconi, devido ao jogo do Juventude contra o Atlético Goianiense. A partida começa às 6 horas da tarde e vale pelo Brasileirão Série B. O tráfego será interrompido nos seguintes pontos: Rua Hércules Galó com Rua do Guia Lopes, Rua Alfredo Chaves com Rua Ernesto Alves e na Rua Marquês do Erval com as ruas Hércules Galó, Flores da Cunha, 25 de julho, São José e Avenida São João. Da tua rádio São Francisco de Caxias do Sul, Luan Varela.
5: O Instituto Federal Campus Vacaria promove nos dias 14 e 15 de setembro o Salão do Conhecimento, evento que reúne estudantes, servidores, pesquisadores e integrantes da comunidade externa para apresentações de trabalhos, minicursos e oficinas voltadas ao ensino, pesquisa e extensão. A programação inclui exibição e apresentação de projetos nos períodos da manhã, tarde e noite. O evento é aberto a visitantes e recebe trabalhos de estudantes e servidores do Instituto Federal, integrantes da comunidade externa vinculados a instituições de ensino. Da tua Rádio Fátima de Vacaria, Júlia Rodrigues.
6: A corrida ganhou espaço na rotina da lagoense Fernanda Nunes Carneiro, de 21 anos, que mora em Porto Alegre, onde cursa fisioterapia na Universidade Federal de Ciências da Saúde. Há quase 2 anos no esporte, ela já participou de provas de 5, 10, 15 e 21 quilômetros, destacando a preparação, a alimentação, hidratação e descanso como fundamentais. Além dos benefícios físicos, Fernanda ressalta a importância da corrida para fazer amizades e conhecer a capital. Incentiva, inclusive, quem deseja começar a praticar o esporte e dar o primeiro passo, evoluindo gradualmente. Da tua Rádio Cacique de Lagoa Vermelha, Daniel Carvalho.
7: Na região de Veranópolis, Nova Prata segue sendo palco de um grande encontro de culturas com a realização da 22ª edição do Festival Internacional de Folclore. O evento, que começou no dia 2 de setembro, prossegue até domingo, dia 6, reunindo grupos de 9 países e mais de 500 bailarinos. Ao longo da programação, o público pode acompanhar apresentações de 16 grupos entre atrações internacionais, grupos locais e o anfitrião Bailado Gaúcho. Os espetáculos acontecem no Ginásio de Esportes Alcides Tarasconi, também na Praça da Bandeira, com apresentações gratuitas no palco e na feira gastronômica. Além dos espetáculos, o festival conta com competições e diversas atividades que valorizam a cultura e a tradição de diferentes povos. A programação é gratuita e movimenta Nova Prata e toda a região. Da tua Rádio Veranense de Veranópolis, Mário Vivan.
8: Em Soledade foi lançado o edital da Política Nacional Aldir Blanc para projetos culturais. O edital disponibiliza R$ 251.100 para o desenvolvimento de projetos culturais no município. Ao todo serão selecionados 31 projetos, com repasse de R$ 8.100 para cada proposta contemplada. A distribuição foi definida considerando categorias de livre concorrência e ações afirmativas, além de projetos desenvolvidos em áreas rurais ou periféricas. Podem participar do chamamento agentes culturais, pessoas físicas, coletivos culturais representados por pessoa física e pessoas jurídicas, com ou sem fins lucrativos. O período de inscrições vai até 17 de setembro de 2026. Da tua Rádio Cristal de Soledade, Cláudio Fly.
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0: 17h10. Olá, olá, olá! Boa tarde! Mais um Te Aproxiga com a marca do Rio Grande nesse... O quê? Já estamos no dia 4. Flávio Antônio Balejo!
1: Opa!
0: Como é que tá? Boa tarde!
1: Boa tarde, Roberto! Estamos no dia 4 hoje, né?
0: Quando que você vê, vai em setembro também.
1: Vai setembro.
0: Vai eleições também, vai. E assim por diante.
1: Ixi, Maria. É propaganda para tudo que é lado.
0: Para tudo que é lado.
1: Promete tudo e faz tudo e não sei o quê.
0: Maria.
1: Vão resolver o mundo.
0: Mas tudo bem. É o Te Aproxiga que está começando com música, com alegria. E que bom encontrar vocês. Que bom encontrar vocês numa boa, de bem com a vida, tomando um mate de esperança. Eita, música boa. Zezinho Floreio, pra começar, Balejo. Qual é a temperatura?
1: Temperatura agora está em 15.
0: 15 graus.
1: 15 graus.
0: Bom, bom. Tá muito bom pra uma primavera que vem logo adiante ali. Tá bom, tchê? Simbora, Zezinho Floreio.
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0: 5:15, 5:15. Vou falar com a Julie, a Juliana do Mercado São Lucas. 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
0: 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Vamos com mais uma, Valejo?
2: Pode ser, pode ser.
0: 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Isso. 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
1: Legais a temperatura, são 17h22, 5h22. 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Intervalo, já voltamos.
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7: Cinco e meia da tarde, oh coisa boa, 15 graus a temperatura. 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Vamos em frente, vamos seguindo. 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Deixa eu mandar um abraço para quem tá ouvindo ou te aproxega, né? Tem o Francisco Marodim lá que não para de... coisa linda de ver, né? Grande Chico Maradim. Vamos embora. Quer pedir uma música? Quer mandar um alô? Alguém está de aniversário? Vamos lá, gurizada. Vamos meter dedo no telefone e vamos ligar. 991-1851-11. Tá valendo também. Tem algum recado, Maria João?
8: Tá todo mundo de greve. Viajou todo mundo, né? Feriadão. Mas olha que coisa, tio. Tá lá.
7: Hoje é sexta-feira, sábado, domingo, segunda. Eita, nós, né? Uma segunda é um, dois.
8: É. Na época nós marchava, a gente batia o pé, né, velho?
7: Nós marchava, meu filho. Mesmo. E não marcha pra ver.
8: Quanto mais forte batia o pé, mais ponto ganhava mais na escola.
7: Mais ponto ganhava na escola. Então, pobre dos... Coitado do calçamento aí, Rio Branco.
8: Afundava,
7: arrombava, descia, afundava o paralelepípedo. Paralelepípedo. Opa, melhorou ainda, melhorou. Valeu, João.
8: Oi.
7: Vamos tocar uma música caprichada aí.
8: Tem os Monarcas aqui.
7: Tem Alma de Gaita. Isso. Essa é boa barbaridade. E que tal um baile de gente de direita, hein? É o que se espera, né?
8: É, se tu vai num baile, tu quer gente de direita.
7: Claro, né? E o Surungaço é campeão de se quer gente de direita.
8: Sim,
7: então,
8: verdade.
7: Simbora!
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0: 17h40. Olha o baile de gente direita. Mas um safado quer se meter no meio, não entenderam. Ô, louco, né, Valejo?
1: Sempre tem, né, Beto?
0: Sempre tem. 15 graus a temperatura. 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Tá certo? Vamos no intervalo? Já voltamos.
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9: 13:06.
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11: Baixando um pouquinho a temperatura, 14 graus, 14 graus, pessoal. 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

0: 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Vamos embora! Vamos continuar com a marca gaúcha, vamos continuar. Deixa eu mandar um abraço pra Vita, né? A Vita que pediu pra rezar o terço. Vita, um recadinho pra ti, ó. Vamos fazer assim, a segunda é tua, tá? A segunda dezena, certo? A primeira já tem agendada aqui.
1: Adiles,
0: né? A segunda é da Vitalina, então. Tá certo? Tá bom, Vita? Feito, Carreto. Vamos tocar música. Quem vem agora, Balejão?
1: É o Sirinei Almeida.
0: Opa! Ah, não acredito. É o Genro Mimoso?
1: Genro Mimoso.
0: E o Flávio Antônio é Genro Mimoso?
1: Ixi, Maria.
0: Aí depende da sogra.
1: Depende da Dona Tereza.
0: Depende da Dona Tereza o que ela acha. Dona Tereza, o Flávio é um Genro Mimoso? É
1: mais
0: mesmo?
1: Ou menos. Mais ou menos.
0: Simbora!
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Opa, tá aí, Genro Mimoso, o que, já são 6 horas, acabou, falta 8 para 6, vamos ficando por aqui, ô celular falante, valeu, dá um jeito aqui no bicho, velho, eita lá, 8:07 agora para 6, né, 7 para 6, fim de programa. 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

0: 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Fim de programa, um grande abraço, aquele bom final de tarde, um ótimo feriadão para quem faz. E nós vamos estar aqui no feriadão, domingo, de boa. Lá, vamos estar com o Daniel no Alô Caminhoneiro e assim por diante. Eita, nós! Bom, para terminar, enjoado para casar. Antes era genro mimoso. Agora que um enjoado para casar. Mas que.
1: É o oposto, né?
0: É o oposto, né? É um nheco-nheco e o outro fuque-fuque.
1: É, isso aí.
0: Não tem nada a ver.
1: Não. Meu Deus do céu.
0: Quem vai cantar essa?
1: Essa que vem aí é com o Sistema Antigo.
0: Ah, bom. Então tá bom. Valeu, pessoal. Até daqui a pouco no Santo Terço.
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0: 18 horas, mais 8 minutos. Boa noite, gente. Que alegria em poder estar aqui com vocês. Que bom a gente poder rezar, agradecer a Deus, rezar pelo desafio de cada um. Não é diferente do meu. Cada um com o seu desafio. Cada um com a sua alegria de deixar nas mãos de Deus as graças que recebemos. E com isso, nós sempre juntos vamos fortalecer essa nossa corrente de oração para que cada vez mais juntos possamos rezar e agradecer a Deus por este dia de vida, por passarmos mais uma jornada juntos. Que bom assim, né? E que bom também em receber a Ana Luísa, em receber a Joana, Balejo, tá. Opa. Todo mundo rezando. Boa noite, pessoal.
1: Boa noite aos nossos ouvintes, um grande abraço.
0: Que bom, né? Vamos começar o nosso texto de hoje, traçando sobre nós o sinal do cristão, o sinal da Santa Cruz. Estamos reunidos em nome do Pai, do Filho e do Espírito Santo. Amém.
2: Creio em Deus Pai Todo-Poderoso, Criador do céu e da terra, e em Jesus Cristo, seu único Filho, nosso Senhor, que foi concebido pelo poder do Espírito Santo, nasceu da Virgem Maria, padeceu sob Pôncio Pilatos, foi crucificado, morto e sepultado, desceu à mansão dos mortos, ressuscitou ao terceiro dia, subiu aos céus, está sentado à direita de Deus Pai Todo-Poderoso, de onde há de vir a julgar os vivos e os mortos. Creio no Espírito Santo, na Santa Igreja Católica, na comunhão dos santos, na remissão dos pecados, na ressurreição da carne, na vida eterna. Amém.
1: Pai nosso que estais no céu, santificado seja o vosso nome. Venha a nós o vosso reino, seja feita a vossa vontade, assim na terra como no céu.
2: O pão nosso de cada dia nos dai hoje, perdoai as nossas ofensas, assim como nós perdoamos a quem nos tem ofendido, e não nos deixeis cair em tentação, mas livrai-nos do mal.
1: Amém. Ave Maria, cheia de graça, o Senhor é convosco, bendita sois vós entre as mulheres, e bendito é o fruto do vosso ventre, Jesus.
2: Santa Maria, Mãe de Deus, rogai por nós, pecadores, agora e na hora da nossa morte. Amém.
1: Ave Maria, cheia de graça, o Senhor é convosco, bendita sois vós entre as mulheres, e bendito é o fruto do vosso ventre, Jesus.
2: Santa Maria, Mãe de Deus, rogai por nós, pecadores, agora e na hora da nossa morte. Amém.
1: Ave Maria, cheia de graça, o Senhor é convosco, bendita sois vós entre as mulheres, e bendito é o fruto do vosso ventre, Jesus.
2: Santa Maria, Mãe de Deus, rogai por nós, pecadores, agora e na hora da nossa morte. Amém.
1: Glória ao Pai, ao Filho e ao Espírito Santo.
2: Como era no princípio, agora e sempre. Amém.
1: Ó meu bom Jesus,
2: perdoai-nos, livrai-nos do fogo do inferno, levai as almas todas para o céu, e socorrei principalmente as que mais precisarem.
1: Nossa Senhora de Fátima,
2: rogai por nós.
1: E na primeira dezena do terço dessa noite, nós vamos rezar com a Adiles. Boa noite, Adiles.
3: Boa noite.
1: Vamos ouvir as tuas intenções.
3: São as mesmas de todo dia, quase. Eu peço oração pela minha saúde, para minha dor nas pernas, no joelho, saúde da minha família, por meu filho, para minha nora, por todos os falecidos da minha família, principalmente meu esposo José, por todas as pessoas doentes que necessitam de oração, e principalmente o Roberto Ferrante, que já está de volta.
0: Amém,
3: e que
0: obrigado.
3: Que continue se recuperando. Que Nossa Senhora de Fátima abençoe todos nós e para todos vocês da rádio.
1: Muito obrigada. Mais alguma intenção?
3: Eu peço oração e eu peço que Deus me ajude e faça o melhor para mim. Peço oração pela minha audiência no Sim. fórum, dia 10 do 9, às 16h10, que tudo dê certo e eu seja vencedora.
0: Amém.
1: Amém. Então vamos unir as tuas intenções, Adiles, com os nossos ouvintes, meditando hoje os mistérios dolorosos.
2: No primeiro mistério doloroso, contemplamos a agonia de Jesus no Jardim das Oliveiras.
4: Pai nosso que estais no céu, santificado seja vosso nome. Venha a nós o vosso reino, seja feita a vossa vontade, assim na terra como no céu.
3: O pão nosso de cada dia nos dai hoje.
1: Intenções no Pai,
3: perdoai as nossas ofensas, assim como nós perdoamos a quem nos tem ofendido. E não nos deixeis cair em tentação, mas livrai-nos do mal. Amém.
4: Ave Maria, cheia de graça, o Senhor é convosco. Bendita sois vós entre as mulheres. E bendito é o fruto do vosso ventre, Jesus.
3: Santa Maria, Mãe de Deus, rogai por nós, pecadores, agora e na hora de nossa morte. Amém.
4: Ave Maria, cheia de graça, o Senhor é convosco. Bendita sois vós entre as mulheres. E bendito é o fruto do vosso ventre, Jesus.
3: Santa Maria, Mãe de Deus, rogai por nós, pecadores, agora e na hora de nossa morte. Amém.
4: Ave Maria, cheia de graça, o Senhor é convosco. Bendita sois vós entre as mulheres. E bendito é o fruto do vosso ventre, Jesus.
3: Santa Maria, Mãe de Deus, rogai por nós, pecadores, agora e na hora de nossa morte. Amém.
4: Ave Maria, cheia de graça, o Senhor é convosco. Bendita sois vós entre as mulheres. E bendito é o fruto do vosso ventre, Jesus.
3: Santa Maria, Mãe de Deus, rogai por nós, pecadores, agora e na hora de nossa morte. Amém.
4: Ave Maria, cheia de graça, o Senhor é convosco. Bendita sois vós entre as mulheres. E bendito é o fruto do vosso ventre, Jesus.
3: Santa Maria, Mãe de Deus, rogai por nós, pecadores, agora e na hora de nossa morte. Amém.
4: Ave Maria, cheia de graça, o Senhor é convosco. Bendita sois vós entre as mulheres. E bendito é o fruto do vosso ventre, Jesus.
3: Santa Maria, Mãe de Deus, rogai por nós, pecadores, agora e na hora de nossa morte. Amém.
4: Ave Maria, cheia de graça, o Senhor é convosco. Bendita sois vós entre as mulheres. E bendito é o fruto do vosso ventre, Jesus.
3: Santa Maria, Mãe de Deus, rogai por nós, pecadores, agora e na hora de nossa morte. Amém.
4: Ave Maria, cheia de graça, o Senhor é convosco. Bendita sois vós entre as mulheres. E bendito é o fruto do vosso ventre, Jesus.
3: Santa Maria, Mãe de Deus, rogai por nós, pecadores, agora e na hora de nossa morte. Amém.
4: Ave Maria, cheia de graça, o Senhor é convosco. Bendita sois vós entre as mulheres. E bendito é o fruto do vosso ventre, Jesus.
3: Santa Maria, Mãe de Deus, rogai por nós, pecadores, agora e na hora de nossa morte. Amém.
4: Ave Maria, cheia de graça, o Senhor é convosco. Bendita sois vós entre as mulheres. E bendito é o fruto do vosso ventre, Jesus.
3: Santa Maria, Mãe de Deus, rogai por nós, pecadores, agora e na hora de nossa morte. Amém.
4: Glória ao Pai, ao Filho e ao Espírito Santo,
3: como era no princípio, agora e sempre. Amém.
4: Ó meu bom Jesus,
3: perdoai, livrai-nos do fogo do inferno, levai as almas todas para o céu e socorrei principalmente as que mais precisarem.
1: Nossa Senhora de Fátima,
3: rogai por nós.
1: Adiles, muito obrigado pela sua participação, rezando conosco, com a nossa comunidade, a oração do Santo Terço. Que Jesus e Maria sempre lhe abençoe. Tenha um bom descanso, uma boa noite, paz e bem.
3: Igualmente para vocês, boa noite, paz e bem.
1: E nós vamos na segunda dezena rezar com a Vitalina.
0: Isso,
5: vamos lá.
1: A Vitalina já está no ar. Boa noite, Vitalina.
6: Boa noite, tudo bom, Ana?
1: Tudo bem, e nós gostaríamos agora de ouvir as tuas intenções.
3: Eu quero rezar essa dezena do texto para minha saúde, para todos vocês ali da rádio, para os freios, para os médicos, principalmente para o nosso amigo Roberto, que graças a Deus que ele voltou.
0: Amém.
3: Que tenha bastante saúde. E para a família do José Tanto, do Valério Gracioli, Natale Teresinha Buscaini, Nelvi Borelli, e mais uma amiga minha que está não muito bem, a dona Amélia, e todos meus amigos, meus irmãos, meus cunhados, meus sobrinhos, todo mundo que reza o terço com nós.
1: Então, junto com as suas intenções, Vitalina, nós vamos ver o que temos no painel.
5: A Adriane está rezando conosco, reza o terço em gratidão a Deus, Deus Pai, Nossa Senhora de Caravaggio, Nossa Senhora de Fátima, Nossa Senhora Aparecida, pela recuperação de nosso querido Roberto Antônio Ferrante, por todos que rezam o terço junto conosco aqui na Rádio Garibaldi.
1: E também, vamos...
5: Também a intenção da Inês, Ana, a Inês reza pelo sexto mês de falecimento da sua mana Maria Parmegiani, sem... Também pelos pais e falecidos da família.
1: Então, com todas essas...
3: Ana!
1: Sim?
3: Eu também vou rezar pela Joana e por João Baldasso.
1: Então tá, vamos então unir todas essas intenções e meditar o segundo mistério da dor.
2: Onde contemplamos Jesus açoitado por ordem de Pilatos.
4: Pai nosso que estais no céu, santificado seja vosso nome. Venha a nós o vosso reino. Seja feita a vossa vontade, assim na terra como no céu.
3: O pão nosso de cada dia nos dá hoje, perdoai nossas ofensas, assim que ofendido e não desceca e tentação, mas livrai do mal. Amém.
4: Ave Maria, cheia de graça, o Senhor é convosco, bendita sois vós entre as mulheres e bendito é o fruto do vosso ventre, Jesus.
3: Santa Maria, Mãe de Deus, rogai por nós, pecadores, agora nossa morte. Amém.
4: Ave Maria, cheia de graça, o Senhor é convosco, bendita sois vós entre as mulheres e bendito é o fruto do vosso ventre, Jesus.
3: Santa Maria, Mãe de Deus, rogai por nós, pecadores, agora nossa morte. Amém.
4: Ave Maria, cheia de graça, o Senhor é convosco, bendita sois vós entre as mulheres, e bendito é o fruto do vosso ventre, Jesus.
3: Santa Maria, Mãe de Deus, rogai por nós, pecadores, agora nossa morte. Amém.
4: Ave Maria, cheia de graça, o Senhor é convosco, bendita sois vós entre as mulheres, e bendito é o fruto do vosso ventre, Jesus.
3: Santa Maria, Mãe de Deus, rogai por nós, pecadores, agora nossa morte. Amém.
4: Ave Maria, cheia de graça, o Senhor é convosco, bendita sois vós entre as mulheres, e bendito é o fruto do vosso ventre, Jesus.
3: Santa Maria, Mãe de Deus, rogai por nós, pecadores, agora nossa morte. Amém.
4: Ave Maria, cheia de graça, o Senhor é convosco, bendita sois vós entre as mulheres, e bendito é o fruto do vosso ventre, Jesus.
3: Santa Maria, Mãe de Deus, rogai por nós, pecadores, agora nossa morte. Amém.
4: Ave Maria, cheia de graça, o Senhor é convosco, bendita sois vós entre as mulheres, e bendito é o fruto do vosso ventre, Jesus.
3: Santa Maria, Mãe de Deus, rogai por nós, pecadores, agora nossa morte. Amém.
4: Ave Maria, cheia de graça, o Senhor é convosco, bendita sois vós entre as mulheres, e bendito é o fruto do vosso ventre, Jesus.
3: Santa Maria, Mãe de Deus, rogai por nós, pecadores, agora nossa morte. Amém.
4: Ave Maria, cheia de graça, o Senhor é convosco, bendita sois vós entre as mulheres, e bendito é o fruto do vosso ventre, Jesus.
3: Santa Maria, Mãe de Deus, rogai por nós, pecadores, agora nossa morte. Amém.
4: Ave Maria, cheia de graça, o Senhor é convosco, bendita sois vós entre as mulheres, e bendito é o fruto do vosso ventre, Jesus.
3: Santa Maria, Mãe de Deus, rogai por nós, pecadores, agora nossa morte. Amém.
4: Glória ao Pai, ao Filho e ao Espírito Santo.
3: Como era o princípio, agora sempre, do século dos séculos. Amém.
4: Ó meu bom Jesus,
3: perdoai e levai no fogo do inferno levai as almas todas para o céu e socorrentemente que mais precisarem.
1: Nossa Senhora de Fátima,
3: rogai por nós.
1: Vitalino, obrigado por rezar conosco. Que Jesus e Maria lhe abençoe com muitas alegrias, com muita paz no coração. Tenha uma boa noite, um bom descanso, paz e bem.
3: Paz e bem, muito obrigada para você todo também.
1: Amém. E na terceira dezena do terço, nós vamos rezar com o Pedro. Oi. Já estamos falando com o Pedro. Boa noite, Pedro.
6: Boa noite a todos vocês.
1: Vamos ouvir as tuas intenções.
6: Para todos os doentes, principalmente para o Roberto que voltou, agradecer a Deus que ele se recuperou, e para o Edio que ele precisa muito das nossas orações.
1: Então nós vamos...
6: E todos esses que estão rezando o Santo Terço, que ajudem pelo menos a rezar uma Ave Maria para ele, para ver se o Deus faça o melhor para ele e a toda a família.
1: Então nós vamos juntar as tuas intenções, Pedro, com as do painel.
5: A Irani está rezando conosco, boa noite. Ela reza em honra à Mãe Rainha, São José e São Francisco, pedindo proteção à sua família e também para quem está conosco rezando o terço. Jorge, boa noite para você também, Jorge. Jorge Rama, ele reza o terço agradecendo pela recuperação do seu amigo, grande amigo, né, do coração, Roberto Ferrante. Continua em oração para ele e também para nós aqui da Rádio Garibaldi, quem reza o terço conosco.
1: Então nós vamos unir todas essas intenções, aquelas que estão no coração de cada um de vocês lá em casa que estão rezando conosco, e vamos meditar agora o terceiro mistério da dor.
2: Onde contemplamos Jesus açoitado por ordem de Pilatos.
4: Pai nosso que estais no céu, santificado seja o vosso nome. Venha a nós o vosso reino, seja feita a vossa vontade, assim na terra como no céu.
3: O pão nosso de cada dia nos dai hoje, perdoai as nossas ofensas, assim como nós perdoamos a quem nos ter ofendido. E não deixeis cair em tentação, mas livrai-os do mal. Amém.
2: Ave Maria, cheia de graça, o Senhor é convosco, bendita sois vós entre as mulheres. E bendito é o fruto do vosso ventre, Jesus.
3: Santa Maria, Mãe de Deus, rogai por nós, pecadores, agora e na hora da nossa morte. Amém.
2: Ave Maria, cheia de graça, o Senhor é convosco, bendita sois vós entre as mulheres. E bendito é o fruto do vosso ventre, Jesus.
3: Santa Maria, Mãe de Deus, rogai por nós, pecadores, agora e na hora da nossa morte. Amém.
2: Ave Maria, cheia de graça, o Senhor é convosco, bendita sois vós entre as mulheres, e bendito é o fruto do vosso ventre, Jesus.
3: Santa Maria, Mãe de Deus, rogai por nós, pecadores, agora e na hora da nossa morte. Amém.
2: Ave Maria, cheia de graça, o Senhor é convosco, bendita sois vós entre as mulheres, e bendito é o fruto do vosso ventre, Jesus.
3: Santa Maria, Mãe de Deus, rogai por nós, pecadores, agora e na hora da nossa morte. Amém.
2: Ave Maria, cheia de graça, o Senhor é convosco, bendita sois vós entre as mulheres, e bendito é o fruto do vosso ventre, Jesus.
3: Santa Maria, Mãe de Deus, rogai por nós, pecadores, agora e da hora da nossa morte. Amém.
2: Ave Maria, cheia de graça, o Senhor é convosco, bendita sois vós entre as mulheres, e bendito é o fruto do vosso ventre, Jesus.
3: Santa Maria, Mãe de Deus, rogai por nós, pecadores, agora e da hora da nossa morte. Amém.
2: Ave Maria, cheia de graça, o Senhor é convosco, bendita sois vós entre as mulheres, e bendito é o fruto do vosso ventre, Jesus.
3: Santa Maria, Mãe de Deus, rogai por nós, pecadores, agora e da hora da nossa morte. Amém.
2: Ave Maria, cheia de graça, o Senhor é convosco, bendita sois vós entre as mulheres, e bendito é o fruto do vosso ventre, Jesus.
3: Santa Maria,
6: e a Mãe de Deus, rogai por nós, pecadores, agora e da hora da nossa morte. Amém.
2: Ave Maria, cheia de graça, o Senhor é convosco, bendita sois vós entre as mulheres, e bendito é o fruto do vosso ventre, Jesus.
6: Santa Maria, Mãe de Deus, rogai por nós, pecadores, agora e da hora da nossa morte. Amém.
2: Ave Maria, cheia de graça, o Senhor é convosco, bendita sois vós entre as mulheres, e bendito é o fruto do vosso ventre, Jesus.
6: Santa Maria, Mãe de Deus, rogai por nós, pecadores, agora e da hora da nossa morte. Amém.
2: Glória ao Pai, ao Filho e ao Espírito Santo.
6: Como era no princípio, agora e sempre. Amém.
2: Ó meu bom Jesus,
6: perdoai, livrai do fogo do inferno e levai as almas todas para o céu. E socorrei principalmente as que mais precisar.
1: Nossa Senhora de Fátima,
6: rogai por nós.
1: Pedro, obrigado pela sua participação.
0: Pedro, a missa domingo ou sábado?
6: Vai ser o Santo Terço às 10 horas.
0: Às 10 horas na igreja Nossa Senhora das Graças.
6: Nossa Senhora,
0: é isso?
6: Das Graças.
0: Amém. Rezamos lá.
1: Agradecemos a sua participação, rezando conosco, com a nossa comunidade. Que Jesus e Maria lhe abençoe. Tenha uma boa noite, um bom descanso. Paz e bem, Pedro.
6: Paz e bem também para vocês.
1: E na quarta dezena do terço, vamos rezar com a Célia. Boa noite, Célia.
7: Boa noite.
1: Vamos ouvir as tuas intenções.
7: A minha intenção é pedir saúde para toda a minha família. E saúde para Roberto Antônio Ferrante. Que
1: tem no
7: Deus ilumine sempre. Amém. E rezar pelos falecidos da minha família, da família do Spoleto, para as almas do purgatório e para todas as crianças, para a paz do mundo e para os padres e para vocês todos ali na rádio, principalmente o Roberto querido. Amém.
1: Amém. Então vamos unir as suas intenções com as intenções dos nossos ouvintes no painel.
5: André Luiz Reck, boa noite. Boa noite, André. Ele reza pelo sétimo mês de falecimento da mãe, a dona Marilva Reck. Também está rezando conosco hoje pela saúde, a Vera Quezine, hoje pela saúde dos seus familiares, pela recuperação do amigo Roberto Ferrante, que graças a Deus está bem. Também reza pela Leonilde Boscaini Cagliari, que se encontra na UTI. Que Deus e Nossa Senhora estejam ao lado dela, né? A todos que estão rezando conosco. E já colocamos aqui na caixinha o nome da Leonilde Cagliari também. A Juliana também está rezando conosco. Boa noite, Alice e Juliana. Em ação de graças por mais um ano de vida que completo hoje, diz ela, né? Pela saúde dos doentes e por toda a sua família também.
1: E a Joana também gostaria de colocar uma intenção.
8: Eu quero rezar pela saúde e recuperação do Jorge, que ele está passando um momento muito difícil. E também a minha cunhada, a Ivete, terça-feira, ela vai fazer uma nova cirurgia. E também para uma intenção particular minha, que dê tudo certo.
1: Então, juntando todas essas intenções, nós meditamos agora o quarto mistério da dor.
8: Onde contemplamos Jesus carregando a cruz até o Monte Calvário.
4: Pai nosso que estais no céu, santificado seja vosso nome. Venha a nós o vosso reino, seja feita a vossa vontade, assim na terra como no céu.
7: O pão nosso de cada dia nos dai hoje, perdoai as nossas ofensas, assim como nós perdoamos a quem nos tem ofendido. E não deixeis cair em tentação, mas livrais do mal. Amém.
2: Ave Maria, cheia de graça, o Senhor é convosco. Bendita sois vós entre as mulheres, e bendito é o fruto do vosso ventre, Jesus.
7: Santa Maria, Mãe de Deus, rogai por nós, pecadores, agora e na hora da nossa morte. Amém.
2: Ave Maria, cheia de graça, o Senhor é convosco. Bendita sois vós entre as mulheres, e bendito é o fruto do vosso ventre, Jesus.
7: Santa Maria, Mãe de Deus, rogai por nós, pecadores, agora e na hora da nossa morte. Amém.
9: Ave Maria, cheia de graça, o Senhor é convosco, bendita sois vós entre as mulheres, e bendito o fruto do vosso ventre, Jesus.
7: Santa Maria, Mãe de Deus, rogai por nós, pecadores, agora e na hora da nossa morte. Amém.
9: Ave Maria, cheia de graça, o Senhor é convosco, bendita sois vós entre as mulheres, e bendito é o fruto do vosso ventre, Jesus.
7: Santa Maria, Mãe de Deus, rogai por nós, pecadores, agora e na hora da nossa morte. Amém.
9: Ave Maria, cheia de graça, o Senhor é convosco, bendita sois vós entre as mulheres, e bendito é o fruto do vosso ventre, Jesus.
7: Santa Maria, Mãe de Deus, rogai por nós, pecadores, agora e na hora da nossa morte. Amém.
9: Ave Maria, cheia de graça, o Senhor é convosco, bendita sois vós entre as mulheres, e bendito é o fruto do vosso ventre, Jesus.
7: Santa Maria, Mãe de Deus, rogai por nós, pecadores, agora e na hora da nossa morte. Amém.
9: Ave Maria, cheia de graça, o Senhor é convosco, bendita sois vós entre as mulheres, e bendito é o fruto do vosso ventre, Jesus.
7: Santa Maria, Mãe de Deus, rogai por nós, pecadores, agora e na hora da nossa morte. Amém.
9: Ave Maria, cheia de graça, o Senhor é convosco, bendita sois vós entre as mulheres, e bendito é o fruto do vosso ventre, Jesus.
7: Santa Maria, Mãe de Deus, rogai por nós, pecadores, agora e na hora da nossa morte. Amém.
9: Ave Maria, cheia de graça, o Senhor é convosco, bendita sois vós entre as mulheres, e bendito é o fruto do vosso ventre, Jesus.
7: Santa Maria, Mãe de Deus, rogai por nós, pecadores, agora e na hora da nossa morte. Amém.
9: Ave Maria, cheia de graça, o Senhor é convosco, bendita sois vós entre as mulheres, e bendito é o fruto do vosso ventre, Jesus.
7: Santa Maria, Mãe de Deus, rogai por nós, pecadores, agora e na hora da nossa morte. Amém.
9: Glória ao Pai, ao Filho e ao Espírito Santo,
7: como era no princípio, agora e sempre. Amém.
9: Ó meu bom Jesus,
7: perdoai-me, livrai-me do fogo do inferno, levai as almas todas para o céu, principalmente as que mais precisaram.
1: Nossa Senhora de Fátima,
7: rogai por todos nós.
1: Célia, obrigado por rezar conosco. Que Jesus e Maria sempre lhe abençoe com muitas alegrias, muita paz no coração. Tenha um bom e saúde também. Tenha um bom descanso, uma boa noite, paz e bem.
7: Paz e bem, muito obrigado. Boa noite para todos vocês. Amém.
1: E na quinta dezena nós vamos rezar com o Fernando. Enquanto aguardamos a participação do Fernando, eu gostaria de colocar uma intenção, agradecer pela vida da nossa catequista Clarice, que hoje está completando mais um ano de vida, para que Jesus e Maria continue abençoando, para que ela seja, continue sendo essa testemunha de fé, de alegria e de serviço na nossa comunidade. Temos no painel?
5: Temos a Maria de Conte, boa noite a todos. Estão rezando o terço conosco, pede pela saúde da sua família, para todos que estão rezando o terço, agradece a saúde do Roberto Ferrante, que está rezando o terço conosco, e também uma abençoada noite para todos e para nós aqui da Rádio Garibaldi. A Helena também reza conosco, amanhã é dia do irmão, pede proteção aos seus 4 filhos e seus 6 irmãos, que estejam sempre protegidos por Deus.
1: E vamos ouvir o Fernando. Boa noite, Fernando.
10: Boa noite, Ana.
1: Vamos ouvir as tuas intenções.
10: Sim, eu queria rezar pelos falecidos da minha família, principalmente o meu pai e a minha mãe, que faleceram mais recentemente. Eu quero rezar pelas almas do purgatório. Eu rezo aí também agradecendo a volta do Roberto aí, né? Que bom que ele está aí com nós. E eu rezo também pela paz e pela união e pela saúde nas famílias. Eu quero rezar, então, a última intenção é para mim. Eu vou fazer uma cirurgia na terça-feira, dia 8. Eu vou operar o meu olho direito, né? Lá em Porto Alegre, na terça-feira, às 11h30 da manhã. Então eu peço orações de todos e eu queria rezar essa dezena também para isso. E para vocês da rádio aí também. É isso.
1: Então vamos unir as tuas intenções, de nossos ouvintes, pedindo que os médicos que vão te operar, que eles sejam guiados por Deus para que tudo vai dar certo, viu, Fernando? Meditamos. Obrigado. Então agora o quinto mistério da dor.
8: Onde contemplamos a crucificação e a morte de Jesus na cruz.
4: Pai nosso que estais no céu, santificado seja vosso nome. Venha a nós o vosso reino, seja feita a vossa vontade, assim na terra como no céu.
10: O pão nosso de cada dia nos dai hoje, perdoai as nossas ofensas, assim como nós perdoamos a quem nos tem ofendido. E não nos deixeis cair em tentação, mas livrai-nos do mal. Amém.
9: Ave Maria, cheia de graça, o Senhor é convosco, bendita sois vós entre as mulheres, e bendito é o fruto do vosso ventre, Jesus.
10: Santa Maria, Mãe de Deus, rogai por nós, pecadores, agora e na hora de nossa morte. Amém.
9: Ave Maria, cheia de graça, o Senhor é convosco, bendita sois vós entre as mulheres, e bendito é o fruto do vosso ventre, Jesus.
10: Santa Maria, Mãe de Deus, rogai por nós, pecadores, agora e na hora de nossa morte. Amém.
9: Ave Maria, cheia de graça, o Senhor é convosco, bendita sois vós entre as mulheres, e bendito é o fruto do vosso ventre, Jesus.
10: Santa Maria, Mãe de Deus, rogai por nós, pecadores, agora e na hora de nossa morte. Amém.
9: Ave Maria, cheia de graça, o Senhor é convosco, bendita sois vós entre as mulheres, e bendito é o fruto do vosso ventre, Jesus.
10: Santa Maria, Mãe de Deus, rogai por nós, pecadores, agora e na hora de nossa morte. Amém.
9: Ave Maria, cheia de graça, o Senhor é convosco, bendita sois vós entre as mulheres, e bendito é o fruto do vosso ventre, Jesus.
10: Santa Maria, Mãe de Deus, rogai por nós, pecadores, agora e na hora de nossa morte. Amém.
9: Ave Maria, cheia de graça, o Senhor é convosco, bendita sois vós entre as mulheres, e bendito é o fruto do vosso ventre, Jesus.
10: Santa Maria, Mãe de Deus, rogai por nós, pecadores, agora e na hora de nossa morte. Amém.
9: Ave Maria, cheia de graça, o Senhor é convosco, bendita sois vós entre as mulheres, e bendito é o fruto do vosso ventre, Jesus.
10: Santa Maria, Mãe de Deus, rogai por nós, pecadores, agora e na hora de nossa morte. Amém.
9: Ave Maria, cheia de graça, o Senhor é convosco, bendita sois vós entre as mulheres, e bendito é o fruto do vosso ventre, Jesus.
10: Santa Maria, Mãe de Deus, rogai por nós, pecadores, agora e na hora de nossa morte. Amém.
9: Ave Maria, cheia de graça, o Senhor é convosco, bendita sois vós entre as mulheres, e bendito é o fruto do vosso ventre, Jesus.
10: Santa Maria, Mãe de Deus, rogai por nós, pecadores, agora e na hora de nossa morte. Amém.
9: Ave Maria, cheia de graça, o Senhor é convosco, bendita sois vós entre as mulheres, e bendito é o fruto do vosso ventre, Jesus.
10: Santa Maria, Mãe de Deus, rogai por nós, pecadores, agora e na hora de nossa morte. Amém.
9: Glória ao Pai, ao Filho e ao Espírito Santo.
10: Assim como era no princípio, agora e sempre. Amém.
9: Ó meu bom Jesus,
10: perdoai-nos, livrai-nos do fogo do inferno, levai as almas todas para o céu e socorrei principalmente as que mais precisarem da vossa misericórdia.
1: Nossa Senhora de Fátima,
10: rogai por nós.
1: Fernando, agradecemos a tua participação, rezando conosco, com a nossa comunidade. Que Jesus e Maria te abençoe e muita fé, que terça-feira tudo vai dar certo na tua cirurgia. Tenha uma boa noite, um bom descanso, paz e bem.
10: Obrigado, Ana, e obrigado a todos que vão rezar por mim. Paz e bem. Boa noite.
1: Boa noite.
8: Infinitas graças vos damos, soberana rainha, pelos benefícios que todos os dias recebemos de vossas mãos liberais. Dignai-vos agora e para sempre tomar-nos debaixo de vosso poderoso amparo. E para mais vos agradecer, com uma salve, rainha.
9: Salve, rainha, mãe de misericórdia, vida, doçura e esperança nossa, salve. A vós bradamos, degredados filhos de Eva. A vós suspiramos, gemendo e chorando neste vale de lágrimas. Ea, pois, advogada nossa, esses vossos olhos misericordiosos a nós volvei. E depois desse desterro, mostrai-nos Jesus, bendito o fruto do vosso ventre, ó clemente, ó piedosa, ó doce sempre Virgem Maria.
1: Rogai por nós, Santa Mãe de Deus,
9: para que sejamos dignos das promessas de Cristo.
0: Só tem um recado aqui da comunidade do bairro São Francisco, que vai estar em festa domingo, que os ingressos para o almoço foram esgotados, tá? E a próxima semana é Nossa Senhora das Graças do bairro Três Lagoas. Ingressos com 75 adultos e 35 crianças, com o telefone 99950-3457 com o Adriano. É isso aí.
1: Então vamos agora convidar o Frei Rogério para nos abençoar.
11: Que a vossa bênção maternal, ó Nossa Senhora de Fátima, acompanhe a cada um de nós, agora e sempre. Amém. Que o Senhor te abençoe e te guarde. Amém. Que Ele te mostre a sua face e te conceda a sua graça. Amém. Que Ele volte para ti o seu rosto e te dê a paz. Amém. Que o Senhor te abençoe, em nome do Pai, do Filho e do Espírito Santo. Amém. Amém. Paz e bem, salve Maria. Salve. Uma boa noite a todos.
1: Agradecemos a todos vocês que acompanharam o Santo Terço. Lembrando que segunda-feira, sendo feriado, o terço acontece só de forma gravada. E a partir de terça, novamente, interagindo com vocês lá em casa, o terço acontece. Agradecemos a todos, mais uma vez, ao Flávio, à Joana, ao Roberto, que está aqui, bem sorridente, bem alegre. E semana que vem estaremos de volta rezando com vocês. Tenham todos um bom final de semana e um bom início de semana também. Paz e bem.
8: Paz e bem, Santa alegria.

0: 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Nos unimos na fé, na oração do Santo Terço.
1: Você acompanhou a reza do Terço em Família. 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Paz e bem.

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1: das custas dos processos judiciais.
6: Mais pessoas que recebem até R$5.000 por mês podem requerer gratuidade da justiça.
7: Quatro novas estruturas passam a ter recursos próprios para modernizar o sistema de justiça da União. As leis criam fundos para a Justiça Federal, o Superior Tribunal de Justiça, a Defensoria Pública da União e o Ministério Público da União. Os recursos poderão ser usados na compra de equipamentos e softwares, infraestrutura, capacitação e modernização dos serviços. Na Defensoria Pública, também poderão financiar ações de atendimento a grupos vulneráveis.
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9: Justiça. Todo o sistema de justiça da União, o Judiciário, o Ministério Público e a Defensoria têm condições efetivas de se reestruturar para prestar melhor o serviço.
7: A nova legislação também muda o valor das custas dos processos na Justiça Federal. A cobrança passa de 1% para uma faixa entre 2% e 3% do valor da causa. O valor mínimo será de R$ 193,20 e o máximo de R$ 107.332,80. O advogado-geral da União, Jorge Messias, fala sobre os impactos das mudanças.
10: Estes recursos novos da atualização das custas permitirá que estas instituições ampliem o seu parque tecnológico, invistam em inteligência artificial, ampliem o seu planejamento.
7: Quem não tem condições de pagar, continua podendo pedir a gratuidade da justiça. Pessoas com renda de até R$5.000 por mês passam a ter presunção de hipossuficiência, sem impedir a análise de cada caso. Reportagem Pablo Mundim.
1: Tecnologia aliada ao aprendizado na sala de aula.
6: Mais de 108 mil escolas de todo o país contam atualmente com estrutura adequada de internet para o ensino.
1: Os dados foram divulgados pelo Ministério da Educação, que realiza monitoramento nacional e avalia as condições de acesso à conexão banda larga nas redes públicas de ensino.
11: O Ministério da Educação atualizou os dados sobre as condições de conectividade das escolas públicas em todo o país. As informações são resultado do painel de monitoramento da Estratégia Nacional de Escolas Conectadas, realizado pelo MEC. 108.658 escolas públicas estão conectadas dentro dos parâmetros adequados, que envolvem o acesso à energia elétrica adequada, o serviço de conexão à internet para uso pedagógico e a cobertura de Wi-Fi. Ao todo, foram 138.086 escolas públicas monitoradas. Os dados do painel de monitoramento do MEC apontam que quase 137 mil delas em todo o país estão com condições adequadas de energia elétrica para suporte de conectividade. O monitoramento também aponta que cerca de 80% desse total de escolas tem velocidade de internet adequada para atividades pedagógicas, enquanto quase 81% tem cobertura de rede Wi-Fi dentro dos parâmetros estabelecidos. Para avaliar as condições de conectividade das instituições, o Ministério utiliza o indicador Escolas Conectadas. A metodologia classifica as escolas em 6 níveis, a partir da análise conjunta das condições de energia, internet e Wi-Fi. Locução, Leôncio Almeida. Reportagem, Flávia Fernanda de Souza.
6: Uma rede vai monitorar a situação da educação especial inclusiva no Brasil.
1: O observatório será criado a partir de um edital que já está aberto.
6: A ideia é produzir indicadores e pesquisas para apoiar a criação de políticas públicas na área.
0: O edital vai criar o Observatório da Educação Inclusiva, rede que vai reunir universidades públicas de todo o país para estudar e acompanhar como está sendo oferecida a educação especial para estudantes com deficiência, transtornos e altas habilidades. Segundo Zara Figueiredo, secretária de Educação Continuada, Alfabetização de Jovens e Adultos, Diversidade e Inclusão do Ministério da Educação, existe hoje uma lacuna no monitoramento da educação especial brasileira e o observatório vem para cumprir essa função.
2: Hoje, nós não temos nenhuma base nacional atualizada com as informações sobre organismos e secretarias de políticas para as mulheres nos estados nem nos municípios. Logo, nós temos uma lacuna de informação no que se refere à estrutura destes organismos, à sua capacidade de gestão, às dificuldades que são enfrentadas no cotidiano da atuação destes organismos.
0: Na prática, o observatório vai reunir pesquisadores de diferentes regiões do Brasil para produzir informações sobre a educação inclusiva. A ideia é que, com esses dados, as políticas públicas sejam mais efetivas e direcionadas. As inscrições no edital estão abertas até o dia 5 de outubro. As instituições de ensino devem submeter as propostas para integrar o observatório. A coordenadora geral de formação docente e valorização das licenciaturas da CAPES, Lorena Lins, dá mais detalhes de como vai funcionar a rede.
12: Essa rede de instituições, ela vai ser selecionada pela CAPES por meio do edital que está aberto, e depois que essa rede tiver aprovada, né, em edital, então ela será a rede que vai monitorar, criar esses indicadores e fazer a avaliação dessas políticas.
0: Segundo Francisco Moraes da Costa Marques, coordenador-geral de avaliação, monitoramento e fortalecimento da política de diversidade do MEC, as instituições interessadas não devem deixar para enviar a proposta na última hora.
13: Porque as instituições interessadas têm que apresentar a proposta já com a rede formada. Então tem todo um trabalho prévio que tem que ser feito agora, durante o período de inscrições, para construir essa rede.
0: O edital prevê R$8 milhões em bolsas e os projetos poderão durar até 36 meses. Mais informações sobre o edital, as inscrições e os valores das bolsas podem ser obtidas pelo e-mail obeduc.ei@caps.gov.br. Reportagem Luciana Colares de Holanda.
1: E uma dica para quem quer abrir o próprio negócio e foi estudante do FIES, o Fundo de Financiamento Estudantil.
6: Está disponível uma linha de crédito especial para financiar atividades profissionais de quem se formou e está em dia com o pagamento do fundo.
1: O financiamento deve estar na fase de amortização há pelo menos 3 anos ou ter sido quitado a partir de janeiro desse ano.
6: A coordenadora-geral de Política Fiscal do Ministério da Fazenda, Ana Paula Garcia, explica que o crédito funciona como incentivo a quem está com o pagamento em dia.
14: Quando essa pessoa, ela terminou a graduação, está pagando direitinho, ela já mostrou que ela é uma ótima pagadora e está querendo dar um apoio para ela. Muitas das pessoas que estavam se chamando no FIES e eram adivinhas, já eram empreendedoras.
1: O limite da linha de crédito para pessoa física é de R$80 mil, com até 60 meses para pagar e 6 meses de carência.
6: Já no caso de pessoas jurídicas, o crédito pode chegar até R$180 mil, com prazo de até 96 meses.
1: As contratações podem ser feitas pelo Banco do Brasil ou pela Caixa Econômica Federal.
6: Os gabaritos das provas do Exame Nacional para a Certificação de Competências de Jovens e Adultos, o ENSEJA 2026, já podem ser consultados pelos participantes.
1: Os arquivos estão disponíveis no portal do Instituto Nacional de Estudos e Pesquisas Educacionais Anísio Teixeira, o INEP, e organizados por área de conhecimento.
6: Os resultados individuais serão divulgados em 14 de dezembro.
1: O ENSEJA é destinado a jovens e adultos que não concluíram os estudos na idade apropriada, com participação voluntária e gratuita.
6: Para conferir, acesse ensejanacional.inep.gov.br.
1: Começa hoje nova etapa do Censo de Políticas para as Mulheres.
6: A iniciativa vai levantar a estrutura, o funcionamento, a capacidade e a atuação de órgãos públicos para o público feminino.
1: E as informações coletadas vão apoiar o planejamento, o monitoramento e o fortalecimento das políticas para as mulheres.
6: É o que explica Vanessa De Bortoli. Ela é secretária de Avaliação, Monitoramento e Gestão da Informação do Ministério das Mulheres.
2: Hoje, nós não temos nenhuma base nacional atualizada com as informações sobre organismos e secretarias de políticas para as mulheres nos estados nem nos municípios. Logo, nós temos uma lacuna de informação no que se refere à estrutura destes organismos, à sua capacidade de gestão, às dificuldades que são enfrentadas no cotidiano da atuação destes organismos. Logo, o censo, ele vem com o objetivo de cobrir essa lacuna e, para isso, serão convidados mais de 2.000 organismos e secretarias de políticas para as mulheres no Brasil.
1: O link para preenchimento está sendo enviado pelo Ministério das Mulheres. Quem não recebeu, pode solicitar um novo envio para o e-mail censo@mulheres.gov.br.
6: O prazo para preenchimento do questionário vai até 5 de outubro de 2026.
1: Este mês é conhecido como Setembro Amarelo, uma campanha nacional de valorização da vida e de proteção à saúde mental.
6: Quem precisa de cuidados pode acessar diferentes serviços no Sistema Único de Saúde.
1: É o que vamos ouvir agora na reportagem de Márcia Fernandes.
15: Na região da Ponte Alta, no Gama, a 40 minutos do centro de Brasília, uma fila de pessoas aguarda atendimento no CAPS, Centro de Atenção Psicossocial. Esses locais reúnem diferentes serviços voltados para a saúde mental. Além de psicólogos e psiquiatras, também contam com o trabalho de enfermeiros, terapeutas ocupacionais e assistentes sociais. Essa unidade do Gama disponibiliza ainda outras atividades, como crochê e pintura. A gerente do CAPS, Adriana Câmara, explica que a avaliação de cada paciente é feita de forma individual.
16: O paciente chega e ele é avaliado por uma equipe multi. Né? E dessa avaliação a gente vê a demanda dele, se realmente é demanda para CAPS ou se ele pode ser referenciado para a rede. Então a gente vai avaliando. Né? Se ele deixou de ter a vida dele minimamente, né, fazer as coisas básicas, então a gente começa a construir um plano terapêutico com ele.
15: Pacientes com problemas relacionados a jogos e apostas e dependentes químicos também encontram acolhimento nos CAPS. Esses centros fazem parte de uma rede de cuidados de promoção da saúde mental, que funciona de forma articulada, de acordo com o diretor do Departamento de Saúde Mental, Álcool e Outras Drogas, do Ministério da Saúde, Marcelo Quimatti.
17: A área de saúde mental, hoje, é a maior preocupação de saúde do brasileiro. Ela envolve muitos fenômenos diferentes, muitas formas de expressar. Então, a rede de urgência e emergência, ela tem um componente de atenção à saúde mental. Os consultórios na rua têm um campo forte de atuação de saúde mental junto à população em situação de rua. De uma forma geral, todo o Sistema Único de Saúde, os dispositivos, eles têm um componente de atuação na saúde mental e que funcionam de uma forma articulada esses serviços que têm uma especificidade maior.
15: Quando o sofrimento psíquico for persistente, prejudicar a rotina, os estudos, o trabalho ou as relações, é importante buscar atendimento nas unidades básicas de saúde ou direto nos centros de atenção psicossocial. O atendimento pode ser iniciado por escolha própria ou por meio de encaminhamento de outros serviços da rede. Lembrando que o SUS também oferece consultas por teleatendimento em saúde mental para mulheres em situação de violência, mães atípicas e cuidadoras de pessoas com deficiência ou doenças raras. Reportagem Márcia Fernandes.
6: Serviços mediados por aplicativos e plataformas digitais já mobilizam 2 milhões de pessoas no mercado de trabalho.
1: É o que apontam dados da Pesquisa Nacional por Amostra de Domicílios Contínua, divulgados hoje pelo IBGE.
6: Os números mostram um crescimento de 17% desse ramo no terceiro trimestre de 2025.
1: A pesquisa considera trabalhadores que usam plataformas para oferecer serviços profissionais e também os chamados serviços gerais, como pequenos reparos e limpezas domiciliares.
6: Desse total, mais da metade atua no transporte particular de passageiros. O técnico da pesquisa PNAD Contínua, Gustavo Fontes, destaca essa expansão.
18: No Brasil, em 2025, havia aproximadamente 2 milhões de pessoas que realizavam trabalho por meio de plataformas digitais de serviços. Analisando por tipo de aplicativos de serviços, o maior contingente, né, de plataformizados exercia o trabalho por meio de aplicativos de transporte particular de passageiros. Em seguida, vinham os aplicativos de entrega, né? Observamos que houve um importante crescimento de 9,1% em comparação a 2024. Observa-se um predomínio, né, de trabalhadores por conta própria, né, quase 87% dos plataformizados. E analisando o perfil sociodemográfico, né, dos ocupados plataformizados no trabalho principal, observa-se que mais de 80% desses trabalhadores eram homens, enquanto as mulheres eram apenas 15,6%.
1: No mês de agosto de 2026, o Brasil vendeu para fora um volume maior do que comprou.
6: O saldo da chamada balança comercial ficou em 7 bilhões e 394 milhões de dólares e registrou um crescimento de 23,8% em relação ao mesmo mês do ano anterior.
1: O desempenho foi impulsionado pelo crescimento das exportações no mês, que avançaram quase 12,2%, com destaque para agropecuária, indústria extrativista e de transformação.
6: De janeiro a agosto, a balança apresentou um superávit de mais de 55 bilhões de dólares, com um aumento de 28,2%.
1: Vacine o seu bichinho contra a raiva.
6: Campanha tem como foco as regiões de fronteira, em cooperação com os países vizinhos.
1: A vacinação contra a raiva em cães e gatos é obrigatória por lei no Brasil.
6: A meta é imunizar 28 milhões de animais em todo o país.
19: O objetivo da mobilização é vacinar cães e gatos contra a raiva, principalmente na região de fronteira. De acordo com o diretor do Departamento de Doenças Transmissíveis do Ministério da Saúde, Francisco Edilson Ferreira, a campanha está em andamento em 23 estados, mas com atenção especial ao Acre, Rondônia e Mato Grosso do Sul.
20: A região da fronteira é uma região mais vulnerável para que a gente possa ter reintrodução do vírus, da variante canina, que a gente chama, que é o vírus da variante 1 e 2 da raiva, e que circula ainda em países vizinhos como Bolívia e Peru. Então, o objetivo dessa mobilização é a gente garantir uma cobertura vacinal boa nos nossos municípios de fronteira e, ao mesmo tempo, também mobilizar os países vizinhos a também manter essas coberturas altas.
19: O diretor Francisco Edilson lembra que a meta é imunizar 28 milhões de animais em todo o país e que a vacina é a melhor forma de proteção.
20: Para que evite que eles possam adoecer, e a raiva é uma doença praticamente 100% letal após a manifestação dos sinais clínicos. Então o animal morre, então a gente protege a saúde dos animais e consequentemente também a gente protege o ser humano, para que caso um ser humano entre em contato com um animal e seja agredido, esse animal, a gente tem um risco bem menor dele estar infectado e poder também provocar a doença no ser humano.
19: Há 10 anos o Brasil não registra a circulação da variante canina da raiva. Os 37 casos de raiva humana ocorridos na última década estão associados a variantes silvestres e grande parte deles tem o envolvimento de morcegos. Mesmo assim, é importante manter em dia a vacinação de cães e gatos e a vigilância de animais suspeitos, como explica o veterinário Márcio Bicalho.
21: É muito comum, fazendas, cidades muito próximas a áreas ambientais onde você tem esses animais, aí as pessoas têm a mania de deixar o animal solto, né? Criar o cão e o gato à vontade, livre no ambiente. E que os animais entram na área de mata, têm contato com os animais doentes e trazem o vírus para casa. Ou com o morcego, trazem o vírus para casa.
19: A raiva pode ser letal se não for tratada imediatamente. Em caso de mordida, arranhão ou contato de risco com a saliva de mamíferos, a orientação é lavar o local com água e sabão e procurar um serviço de saúde o mais rápido possível, mesmo que o ferimento pareça pequeno. Reportagem Graziele Bezerra.
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1: Hoje vamos viajar pela Estrada Real, que tem 1.630 quilômetros, passando por Minas Gerais, Rio de Janeiro e São Paulo.
6: Ela é muito mais do que um caminho antigo, é um pedaço da história do Brasil que continua vivo.
1: Reconhecida como Monumento Nacional em 2023, a rota guarda as marcas do período colonial, do ciclo do ouro e dos momentos importantes da formação do país.
6: E às vésperas do 7 de setembro, a Estrada Real também ajuda a contar a história de caminhos por onde passaram riquezas, pessoas, ideias e movimentos que ajudaram a transformar o Brasil.
3: Antes do carro, do ônibus e das estradas asfaltadas, era por aqui que viajantes tropeiros e aventureiros cruzavam as montanhas de Minas. Símbolo do auge da mineração, a Estrada Real passa por mais de 180 cidades de Minas Gerais, Rio de Janeiro e São Paulo. Hoje, esses antigos caminhos formam uma das grandes rotas de turismo histórico do Brasil. São mais de 1.600 quilômetros divididos em quatro caminhos: o velho, o novo, o dos diamantes e o do Sabarabuçu. Reconhecida pelo governo federal em 2023 como Monumento Nacional, a Estrada Real nasceu ainda no período colonial. A coroa portuguesa oficializou os caminhos usados para levar o ouro e diamantes das regiões mineradoras até os portos. Séculos depois, o que era caminho de exploração virou roteiro de descoberta. E tem até passaporte para quem quiser registrar a viagem. Gratuito, o passaporte Estrada Real pode ser usado nas versões física ou virtual. Pelo caminho, o viajante coleciona carimbos nas cidades da rota. A influenciadora digital Graziela Guimarães fez a viagem com o marido e, segundo ela, depois do primeiro carimbo, fica difícil parar.
4: Nós nos cadastramos, né, no site da Estrada Real para ter direito ao passaporte, para a experiência ser bacana mesmo. A Estrada Real, ele disponibiliza, né, o PDF mostrando todas as cidades que você consegue pegar esse carimbo. A gente conseguiu 21 carimbos passando na cidade.
3: Mas é só deixar os centros históricos para perceber que a Estrada Real não é apenas uma viagem ao passado. É o que conta o guia Felipe Bezerra sobre a Serra do Espinhaço.
5: E a gente tem uma aula de geografia a céu aberto nessa viagem o tempo inteiro. Porque o que o Espinhaço faz? O Espinhaço, ele divide tudo que está à direita da cordilheira do Espinhaço, é a Mata Atlântica. No alto da serra são os campos rupestres. E à esquerda da serra começa o Cerrado Brasileiro. Então, no mesmo dia, você consegue sair do Cerrado, atravessar um campo de altitude e descer para a Mata Atlântica.
3: Há coisas que não aparecem no mapa. Pertinho de Diamantina fica a Ervanaria de Marcos Guião. Há 25 anos, ele recebe curiosos pelos aromas e propriedades medicinais de espécies da região.
23: Eu costumo dizer que lá é um jardim de delícias, né? Porque você experimenta uma planta, você sente o cheiro de outra. Ah, essa é doce, essa é azeda, essa é amarga, essa outra é salgada. E aí você vai, né? É uma viagem, né? De que a gente chama de testes dos sentidos, né? Você vai ver o cheiro, você vai ver a cor, você vai ver o gosto. Então, o tempo todo é uma área pequena que você faz um passeio que termina no pé da cachoeira da cidade.
24: Ei, trembão!
3: Na Estrada Real, cada um pode escolher o caminho, o ritmo e a experiência. Pode ser de carro, a pé, de bicicleta, uma trilha, uma mesa com comida mineira. Talvez seja essa a melhor lembrança que o viajante leva da Estrada Real, que alguns caminhos não servem apenas para levar a um destino. Segundo o guia Felipe Bezerra, servem para a gente descobrir o que existe pelo caminho.
5: Os principais atrativos que eu brinco, que são os diamantes do caminho e o ouro do caminho, são as pessoas. São as pessoas com quem a gente convive, com quem a gente apresenta, porque acaba que elas são tão atrativas para quem recebe, quanto quem recebe é atrativo para elas, sabe?
3: Com sonorização de Reinaldo dos Santos, reportagem Karine Melo.
1: Na próxima sexta-feira, a gente continua a nossa viagem pelo Brasil. Nossa parada será no Parque Nacional da Serra da Capivara, no Piauí.
6: Criado em 1979, o local foi reconhecido como Patrimônio Cultural da Humanidade pela Unesco em 1991.
1: E essas foram as notícias do governo federal.
6: Fique agora com as notícias do Poder Judiciário e do Congresso Nacional. Boa noite, um bom fim de semana.
1: A gente volta segunda-feira. Boa noite.
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7: Presidente do Supremo participa de cerimônia no Planalto de criação de fundos para a Justiça Federal e STJ.
9: Justiça barra candidatura de José Roberto Arruda ao governo do Distrito Federal.
7: Patroa que mantinha empregada doméstica em regime de trabalho escravo volta a ter o nome na lista suja do governo.
9: Boa noite, eu sou Arthur Filho.
7: E eu sou Walter Lima.
9: O presidente do STF do CNJ, ministro Edson Fachin, participou na manhã de hoje de uma cerimônia no Palácio do Planalto para a sanção de leis que criam e reestruturam fundos especiais do sistema de justiça, com destaque para o Fundo Especial da Justiça Federal e o Fundo Especial do Superior Tribunal de Justiça.
7: Ao final do discurso que fez durante evento no Planalto, o ministro Edson Fachin fez um pronunciamento sobre o momento vivenciado pelo Supremo Tribunal Federal. Vamos ouvir.
10: As instituições da República precisam ser preservadas. Nenhuma autoridade está acima da Constituição. Nenhum poder está acima da lei. Não haverá precipitação, mas tampouco omissão. A resposta institucional será firme, proporcional e rigorosa. Os acontecimentos recentes demonstram o acerto e a urgência de três metas de nossa gestão: a adoção de um código de ética, o fim do inquérito das fake news e a modernização do sistema de justiça.
9: Sancionada hoje a nova lei de custas da Justiça Federal e do Superior Tribunal de Justiça.
7: O presidente do STJ, ministro Luiz Felipe Salomão, participou da cerimônia com outras autoridades dos três poderes. Fátima Uchoa.
11: Segundo o ministro Salomão, a nova lei atualiza um modelo vigente há mais de duas décadas e contribui para ampliar o acesso da população à justiça federal, inclusive estabelece critérios para a gratuidade da justiça. Ele ainda destacou que a mudança busca ampliar o acesso aos serviços oferecidos, por exemplo, ao aposentado, à mãe que pede o benefício para o filho com deficiência, ao agricultor familiar e ao pescador artesanal. Ainda segundo o presidente do STJ, a nova lei protege os mais vulneráveis, estabelece a cobrança proporcional das custas processuais para causas de maior valor e transforma os recursos arrecadados em serviços para a sociedade.
9: Após acolher pedido do Ministério Público Eleitoral, Justiça barra candidatura de José Roberto Arruda ao governo do Distrito Federal.
7: O candidato foi considerado inelegível em razão de 6 condenações por improbidade administrativa. Vanessa Pereira.
12: A decisão do Tribunal Regional Eleitoral do Distrito Federal considera 6 condenações do ex-governador por atos dolosos de improbidade administrativa. Segundo o tribunal, as condenações são sucessivas e autônomas. Por isso, foi aplicada a regra que limita a restrição dos direitos políticos a até 12 anos. O tribunal apontou que a inelegibilidade pode ser contada a partir de 2018 ou da condenação mais recente, de junho de 2026. A defesa ainda pode recorrer ao TSE. Até uma decisão definitiva, Arruda pode continuar em campanha, inclusive no horário eleitoral.
9: Patroa que mantinha a mulher em condição análoga à escravidão volta a ter nome na lista suja do trabalho escravo.
7: A decisão é do Tribunal Superior do Trabalho. Marla Lacerda.
25: A empregadora, esposa de um desembargador em Santa Catarina. Ela mantinha em casa uma empregada doméstica que não recebia salário nem tirava folga. Essa situação fez o nome da patroa parar na lista suja do governo federal, mas o Tribunal Regional do Trabalho retirou. Diante disso, a Advocacia Geral da União acionou o TST, que anulou o processo do TRT, fazendo o nome da patroa voltar à lista suja.
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9: A você, uma boa noite.
7: Tenha um ótimo fim de semana.
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26: Eu sou Paula Groba e estes são os destaques de hoje do Jornal do Senado, que começa agora. Senado aprova a proposta que reduz juros do seguro rural. Avançam novas regras para publicidade de apostas online. Sugestão de cidadão vira projeto para regulamentar psicoterapia. Boa noite. Para quem vive da produção no campo, ter acesso a crédito e proteção contra prejuízos pode fazer toda a diferença. Para facilitar esse acesso, o Senado aprovou uma proposta que reformula o seguro rural no Brasil, com previsão de juros menores e prioridade para produtores em operações de crédito. A medida também muda as regras de acesso ao seguro. Repórter Pedro Pince.
0: O custo do seguro será bancado por um fundo com recursos públicos. Chamado de Fundo Catástrofe, ele está previsto em lei desde 2010, mas nunca funcionou por falta de recursos contínuos e de regulamentação. Agora, o projeto busca suprir essa lacuna e prevê a administração do fundo por pessoa jurídica, da qual poderão participar, na condição de cotistas, as sociedades seguradoras, as sociedades cooperativas de seguros, as sociedades resseguradoras, empresas da cadeia produtiva do agronegócio e cooperativas da produção agropecuária. O texto também cria novos benefícios para as operações de crédito rural que têm a proteção do seguro. As mudanças feitas pela Câmara foram principalmente para detalhar as regras do seguro quando ele for usado como garantia em empréstimos rurais. A autora da proposta, a senadora Tereza Cristina, do Progressistas de Mato Grosso do Sul, lembrou que os produtores rurais esperavam a aprovação da proposta.
2: Ou seja, o seguro rural, com certeza, ele vai contribuir para a estabilidade da renda agrícola, e é isso que nós precisamos. E para também a segurança alimentar do nosso país, reduzindo a vulnerabilidade do produtor, estabilizando as cadeias produtivas e fortalecendo a resiliência do setor frente às mudanças climáticas.
0: Para contar como garantia de empréstimo do setor rural, o banco poderá exigir que a apólice de seguro contenha algumas cláusulas específicas, como cessão fiduciária, em que o devedor transfere temporariamente a titularidade de um direito ou crédito ao credor até que a dívida seja paga. O texto segue agora para a sanção presidencial.
26: Senadores também aprovaram regras mais claras para a regularização de propriedades embargadas por crime ambiental. Pelo projeto, se o órgão ambiental não se manifestar sobre o acordo de regularização em 60 dias, o proprietário pode voltar a produzir. Repórter Raíssa Abreu.
13: A proposta teve como relator o senador Zequinha Marinho, do Podemos do Pará, e prevê que o órgão ambiental informe os proprietários infratores sobre a possibilidade do acordo de regularização logo na notificação da irregularidade. Com 60 dias sem resposta do órgão ambiental, o produtor volta à atividade. O autor, senador Sérgio Petecão, do PSD do Acre, disse que a medida vai beneficiar especialmente os pequenos produtores.
14: Hoje, os órgãos dão-lhe um embargo de gaveta de 3, 4, 5 anos, essa pessoa fica totalmente possibilitada de fazer qualquer coisa. Porque, da forma que nós estamos hoje, é uma luta desigual com os nossos produtores.
13: O projeto foi enviado à Câmara dos Deputados.
26: Na Amazônia, chegar até uma escola pode ser um desafio. Grandes distâncias, transporte difícil e falta de infraestrutura são alguns dos obstáculos enfrentados pela educação na região. Para levar em conta essas diferenças, a Comissão de Assuntos Econômicos aprovou a criação do Fator Amazônico para a Educação Básica. A proposta prevê que a distribuição de recursos federais considere as particularidades da Amazônia Legal. Repórter Marcela Cunha.
15: A proposta cria um índice, o Fator Amazônico, para que a distribuição de recursos federais leve em conta características como as grandes distâncias, a baixa densidade populacional e as dificuldades de transporte e infraestrutura. Durante a discussão, o senador Oriovisto Guimarães, do PSDB do Paraná, questionou se o aumento dos recursos destinados à Amazônia poderia reduzir o que é aplicado em outras regiões. Relator do projeto, o senador Eduardo Braga, do MDB do Amazonas, afirmou que a proposta pretende considerar os custos específicos sem prejudicar os demais estados.
16: Imagine o transporte escolar em um estado que tem 1,5 milhão de quilômetros quadrados e com um vazio demográfico tão grande. Isso, obviamente, não tirará recurso de outras regiões.
4: O índice será aplicado ao Fundeb e a programas federais de alimentação e transporte escolar, transferência direta de dinheiro às escolas, educação infantil e infraestrutura, entre outros. A proposta segue agora para a Comissão de Educação, onde será analisada em decisão final.
26: Elas estão nas redes sociais, nos uniformes de times e até em propagandas com influenciadores, as apostas online. Mas esses tipos de jogos podem ganhar novas regras de publicidade e de proteção aos cidadãos. A Comissão de Ciência e Tecnologia aprovou um projeto que proíbe propagandas e patrocínios de bets e cria mecanismos para limitar perdas e evitar o jogo compulsivo. As informações com Patrícia Oliveira.
17: O texto proíbe propaganda de apostas em rádio, televisão, redes sociais e outras plataformas, além do patrocínio a clubes, competições esportivas, atletas e influenciadores. A proposta também prevê mecanismos de proteção, como autoexclusão, limites de depósitos e perdas e alertas sobre os riscos do jogo compulsivo. Outra novidade, destacada pelo relator, senador Alessandro Vieira, do MDB de Sergipe, é a classificação de jogos considerados de risco excessivo à saúde, que terão a oferta proibida, como os de ciclos rápidos e repetitivos e de resultados aleatórios, que estimulam o jogador a continuar apostando.
18: Consiste no deslocamento do foco regulatório da mera comunicação comercial para o desenho do produto.
17: O projeto também cria um novo tipo de crime para quem divulgar apostas de operador que não seja autorizado. Para influenciadores, atletas e pessoas famosas, a pena poderá ser maior. A proposta segue para análise da Comissão de Assuntos Sociais.
26: Afinal, quem é que pode exercer a psicoterapia no Brasil? Essa é a discussão que chega agora ao Senado. Uma sugestão apresentada por um cidadão, que restringe a prática a psicólogos e psiquiatras, foi transformada em projeto de lei pela Comissão de Direitos Humanos e Legislação Participativa. A reportagem é de Márcio Maturana.
19: A psicoterapia só poderá ser praticada por psicólogos e psiquiatras, segundo uma sugestão de cidadão que virou projeto de lei e começa a ser discutida agora no Senado. A sugestão legislativa apresentada no portal E-Cidadania em 2024 por Ícaro de Almeida Vieira foi aprovada na Comissão de Direitos Humanos com parecer favorável da senadora Mara Gabrilli, do PSD de São Paulo.
20: Restringir o exercício de tais práticas a esses profissionais contribuirá para garantir que as intervenções que não são isentas de riscos aos pacientes sejam balizadas pelos pressupostos científicos da psicologia e da psiquiatria.
19: Qualquer cidadão pode apresentar ideia legislativa no portal senado.leg.br/e-cidadania. Se receber pelo menos 20 mil apoios em 4 meses, vira sugestão legislativa e é analisada pela Comissão de Direitos Humanos. Se aprovada, se transforma em projeto de lei.
26: Com trabalhos técnicos de Eliseu Caires, o Jornal do Senado fica por aqui. Acompanhe agora as notícias do Tribunal de Contas da União e da Câmara dos Deputados. Boa noite e um bom fim de semana.
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23: O Tribunal de Contas da União avaliou a oferta e a demanda profissional nas áreas de ciência, tecnologia, engenharia e matemática no Brasil. A auditoria mostrou que o país tem dificuldades para formar e aproveitar esses profissionais. A fiscalização apontou baixa qualidade da formação básica, pouca procura pelo ensino técnico e altas taxas de evasão em cursos de nível superior. O TCU também identificou que a formação oferecida pelas instituições de ensino nem sempre atende às necessidades do mercado de trabalho. Outra falha é a falta de coordenação entre as políticas de educação, trabalho e inovação. O tribunal recomendou que o governo crie um grupo para coordenar as áreas e elabore plano estratégico para a formação de profissionais. Saiba mais em tcu.gov.br.
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1: Câmara institui política para incentivar a produção de alimentos orgânicos.
3: Parlamentares ratificam acordo internacional para impedir a pesca ilegal.
5: Plenário cria universidades federais no Amapá, no Rio e em Minas Gerais.
6: Boa noite. A Câmara aprovou a criação de 3 universidades federais. O repórter Marcelo Larcher traz mais informações sobre as novas unidades de ensino superior.
10: A Câmara dos Deputados aprovou projetos do governo que criam 3 novas universidades federais. Um dos projetos aprovados transforma os Centros Federais de Educação Tecnológica de Minas Gerais e do Rio de Janeiro, respectivamente, na Universidade Federal de Ciência e Inovação de Minas Gerais e na Universidade Federal de Ciência e Inovação do Rio de Janeiro. As 2 novas instituições vão atuar no nível superior e na formação profissional técnica de nível médio. As novas universidades vão aproveitar a estrutura já existente. Tanto o Cefet de Minas Gerais quanto do Rio de Janeiro têm unidades em 8 municípios. De acordo com o governo, transformar Cefetes em universidades favorece parcerias, obtenção de recursos e novos programas de pós-graduação. O relator, deputado Rogério Correia, do PT de Minas Gerais, resumiu os objetivos da proposta.
11: A proposição lista os objetivos das instituições e reafirma o compromisso em atuar ao nível superior, mas também na formação profissional técnica de nível médio.
10: O plenário também aprovou o projeto que cria a Universidade Federal da Fronteira Norte. A instituição será criada a partir do desmembramento da Universidade Federal do Amapá, a Unifap, e será sediada no município de Oiapoque. A justificativa do governo ao propor o desmembramento da Unifap e criação da Universidade Federal da Fronteira Norte é a necessidade de expandir as atividades acadêmicas que contribuam para o desenvolvimento da região. A proximidade da fronteira com a Guiana Francesa também foi apontada como importante para fortalecer a cooperação acadêmica e científica entre Brasil e França. Outra justificativa é a demanda por profissionais capacitados para a pesquisa de petróleo na costa do Amapá. De acordo com o governo, a criação da nova universidade não terá impacto orçamentário este ano, já que vai aproveitar a estrutura já existente. Já para o ano que vem e 2028, os gastos são estimados em R$20 milhões por ano, recursos que serão previstos no orçamento. A criação das 3 universidades foi criticada pela oposição, como o deputado Luiz Carlos Raule, do Podemos do Paraná.
24: Evidentemente, meu partido não vai ser contra a criação de uma universidade. Mas cá entre nós, né? O projeto chegou dia 10 de agosto, dentro do período eleitoral. É evidente um projeto eleitoreiro.
10: Já deputados da base do governo defenderam a necessidade de criação de novas universidades federais, principalmente no interior. Foi o que disse o deputado Chico Alencar, do PSOL do Rio de Janeiro.
27: Então é muito importante tomarmos essas medidas nesse sentido, de constituir uma universidade que opere nos ditames constitucionais, ensino, pesquisa e extensão e gestão democrática.
10: Os projetos que criam a Universidade Federal da Fronteira Norte e as Universidades Federais de Ciência e Inovação de Minas Gerais e do Rio de Janeiro seguiram para análise do Senado. Da Rádio Câmara de Brasília, com informações de Antônio Vital, Marcelo Larcher.
6: Depois de passarem na Câmara, os projetos que criam as universidades federais também foram aprovados pelo Senado e enviados à sanção presidencial.
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29: Saúde.
30: Dr. Fernando Máximo, do PL de Rondônia, repudia restrições da Anvisa ao uso da polilamina, desenvolvida pela cientista Tatiana Sampaio após 30 anos de pesquisas. Produzida a partir de uma proteína extraída da placenta, a substância tem potencial para regenerar a medula espinhal.
6: De acordo com o Dr. Fernando Máximo, a Anvisa limitou a aplicação da molécula a 72 horas após o trauma e a certas lesões. O parlamentar cita casos de recuperação após meses do acidente e defende o acesso ao tratamento experimental.
29: Previdência.
30: A Comissão de Previdência Social e Família aprovou o projeto que cria o Auxílio Mãe Atípica e estabelece um benefício de R$ 600 mensais. Carla Dixon, do PL do Rio Grande do Norte, comemora a aprovação, mas defende que o valor seja elevado para um salário mínimo.
6: A deputada quer garantir ainda o acesso à assistência e a outros benefícios sociais, ampliando a proteção a famílias com casos de neurodivergência. Carla Dixon observa que as mães atípicas precisam de apoio efetivo, já que enfrentam abandono, perda de emprego e falta de terapias.
21: Trabalho.
30: A Câmara aprovou dois projetos que fortalecem a estrutura da Justiça do Trabalho nos estados do Ceará e do Rio Grande do Sul. O repórter Antônio Vital acompanhou a votação.
0: A Câmara dos Deputados aprovou dois projetos que ampliam a estrutura da Justiça do Trabalho. Os dois foram enviados ao Congresso pelo Tribunal Superior do Trabalho. Um deles autoriza a criação de 51 cargos no Tribunal Regional do Trabalho da 7ª Região, sediado em Fortaleza, no Ceará. A proposta prevê 5 vagas de juiz do trabalho substituto, 31 de analista judiciário e 15 de técnico judiciário. As despesas são estimadas em R$12 milhões. O segundo projeto aumenta o quadro do Tribunal Regional do Trabalho da 4ª Região, com sede em Porto Alegre, no Rio Grande do Sul. O texto prevê a criação de 16 vagas para juízes do trabalho substitutos, 7 cargos em comissão e 165 funções comissionadas. A medida também transforma 48 cargos de chefia de gabinete em cargos de assessor. O custo anual é de R$18 milhões. Nos dois casos, a justificativa é de que as varas do trabalho apresentam déficit de pessoal e enfrentam aumento constante de ações judiciais. As duas propostas renderam debate no plenário. O deputado Kim Kataguiri, do Missão de São Paulo, criticou o aumento de gastos.
2: A gente está falando aqui de criar mais cargos dentro da justiça trabalhista, que é o ramo da nossa justiça, dos mais ineficientes que nós temos hoje. E, mais uma vez, eu acho que este plenário tem de se comprometer a não criar mais nenhum cargo no judiciário brasileiro, considerando que nós temos o judiciário mais caro do mundo.
0: O governo defendeu a aprovação dos dois projetos, como explicou o deputado Bongás, do PT do Rio Grande do Sul.
7: Se trata de estruturação das varas do trabalho. O que nós temos ouvido muitas vezes, e quando essa casa votou a reforma trabalhista, ela tratou de anular proteção para os trabalhadores. Então, nessa situação, nós defendemos para que a estrutura da Justiça do Trabalho, ela seja forte para garantir direitos.
0: Os dois projetos serão encaminhados para análise do Senado. Da Rádio Câmara de Brasília, Antônio Vital.
6: Talíria Petroni, do PSOL do Rio de Janeiro, defende o fim da escala 6x1 como parte da luta histórica pela redução da jornada de trabalho. A deputada lembra que a Constituição reduziu a jornada semanal de 48 para 44 horas, apesar das previsões de que a mudança provocaria desemprego.
30: Talíria Petroni avalia que os ganhos de produtividade e os avanços tecnológicos devem permitir mais tempo livre aos trabalhadores sem redução salarial. Ela cita acidentes, mortes e afastamentos por transtornos mentais relacionados ao trabalho para reforçar a necessidade de combater a sobrecarga.
6: Reginaldo Lopes, do PT de Minas Gerais, acredita que a redução da jornada de trabalho para 40 horas semanais trará mais qualidade de vida e produtividade. O deputado ressalta que o descanso é fundamental para prevenir afastamentos e permitir o convívio familiar e a qualificação.
30: De acordo com o Reginaldo Lopes, a medida beneficia principalmente trabalhadores vulneráveis e sem força sindical. O parlamentar também afirma que não há estudos técnicos que comprovem que a redução da jornada trará prejuízos econômicos ao país.
21: Relações Exteriores.
6: O plenário da Câmara aprovou acordo internacional voltado para impedir a pesca ilegal. Confira os detalhes com a repórter Ana Raquel Macedo.
8: A Câmara dos Deputados aprovou o texto do acordo internacional assinado pelo Brasil.

0: 6 milhões de toneladas de pescados por ano, com perdas econômicas anuais entre 10 e 23 bilhões de dólares. Os países que assinaram o acordo se comprometem a impedir que embarcações envolvidas em pesca ilegal utilizem portos ou desembarquem suas cargas, o que dificulta a entrada do pescado de origem ilícita nos mercados nacionais e internacionais e reduz os incentivos econômicos à continuidade dessas operações. Se houver prova suficiente da atividade ilegal, o país deve não só recusar a entrada ou o uso do porto, mas também comunicar aos demais países e organizações competentes sobre o ocorrido. De acordo com o relator do texto, o deputado Alencar Santana, do PT de São Paulo, a adesão ao acordo é estratégica para o Brasil. Do ponto de vista ambiental, fortalece os instrumentos de conservação dos recursos marinhos. E do ponto de vista econômico, protege a pesca artesanal e industrial nacional da concorrência desleal. O acordo foi aprovado de maneira simbólica pelo plenário, sem votos contrários. Para a deputada Érica Cocai, do PT do Distrito Federal, o Brasil se une à comunidade internacional para impedir esse tipo de atividade.
1: Esse é um acordo internacional para a preservação dos biomas, preservação da pesca e eliminação da pesca ilegal. E esse acordo possibilita esta unidade internacional, ou o Brasil se inserir numa unidade internacional para impedir que haja a pesca ilegal. E o dano da pesca ilegal é absolutamente concreto.
0: O texto do acordo internacional destinado a impedir a pesca ilegal seguiu para a análise do Senado. Da Rádio Câmara de Brasília, com informações de Antônio Vital, Ana Raquel Macedo.
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3: Justiça. Para Bia Kicis, do PL do Distrito Federal, as investigações da Polícia Federal apontam o envolvimento do gabinete do ministro Alexandre de Moraes em contratos de prestação de serviços para o Banco Master. No entendimento da deputada, a gravidade das denúncias ultrapassa limites legais e morais.
4: Bia Kicis argumenta ainda que as denúncias de censura e de perseguição contra opositores evidenciam a crise de credibilidade da cúpula do judiciário. Na visão da parlamentar, há um enfraquecimento do devido processo legal no país.
3: Sargento Faur, do PL do Paraná, pede o afastamento do ministro Alexandre de Moraes e do procurador-geral da República, Paulo Gonet, para a investigação de possíveis conflitos de interesse no caso envolvendo o empresário Daniel Vorcaro e o Banco Master.
4: Para Sargento Faur, os serviços descritos pelo escritório da mulher do ministro Alexandre de Moraes a Daniel Vorcaro não justificam os mais de 129 milhões de reais cobrados. Sobre Gonet, o deputado diz que o procurador deveria ser impedido de analisar casos nos quais seu nome esteja envolvido.
3: Jandira Fegali, do PCdoB do Rio de Janeiro, cobra a instalação de uma CPI para investigar o Banco Master. A deputada afirma que parlamentares governistas assinaram o requerimento, mas apontam que um acordo político na Câmara impediu a abertura da investigação.
4: Jandira Fegali pede que as apurações sobre o Banco Master alcancem de forma isonômica autoridades e parlamentares citados no caso. Ela também questiona a atual relatoria do processo no STF diante de informações sobre encontros com dirigentes da instituição financeira.
3: Na avaliação de Ranieri Paulino, do Republicanos da Paraíba, o STF precisa resgatar a neutralidade e o devido distanciamento das partes. O congressista cobra postura imparcial e integridade dos magistrados superiores para preservar a credibilidade

0: Do Judiciário.
1: Ranieri Paulino ressalta a importância de defender a imagem das instituições democráticas acima de divergências partidárias ou ideológicas. Para o deputado, o Congresso e os tribunais devem manter uma atuação firme na apuração de desvios e no resgate da confiança da população.
0: Aloysio Mendes, do Republicanos, acusa o ministro do Supremo Tribunal Federal, Flávio Dino, de interferir na política do Maranhão. O parlamentar alega que o magistrado atua indevidamente em processos judiciais contra seus adversários políticos.
1: Aloysio Mendes aponta o que considera abusos judiciais, como o afastamento de um conselheiro do Tribunal de Contas do Maranhão e o descumprimento do sigilo da fonte jornalística. O deputado defende o respeito ao devido processo legal para assegurar a estabilidade no estado.
2: Agricultura.
0: Os deputados aprovaram um projeto que estimula a produção de alimentos orgânicos. O repórter Antônio Vital acompanhou a votação.
3: O plenário da Câmara aprovou o projeto que cria uma política nacional de agroecologia e produção orgânica, com a previsão de preferência nas compras públicas para produtos orgânicos da agricultura familiar, linhas de crédito e mecanismos de garantia de preços. O projeto foi apresentado pelo deputado Valmir Assunção, do PT da Bahia, e recebeu parecer favorável do relator, deputado Padre João, do PT de Minas Gerais. O projeto define princípios e diretrizes para o plano, propõe as fontes de financiamento e cria um sistema de certificação de produtos de base agroecológica. Entre os objetivos da proposta estão a oferta e o consumo de alimentos sem resíduos químicos danosos à saúde e o desenvolvimento de sistemas agrícolas sustentáveis. A Política Nacional de Agroecologia e Produção Orgânica também prevê outros instrumentos para expandir a produção agroecológica. Entre eles estão o seguro rural para a agricultura familiar, subsídios para os produtos, monitoramento de agrotóxicos e fertilizantes sintéticos na água e nos alimentos e a oferta de cursos técnicos de nível médio e superior de agroecologia. O projeto prevê ainda que regulamento do governo vai estabelecer um sistema participativo de certificação da produção agroecológica, com selo destinado prioritariamente aos agricultores familiares, povos e comunidades tradicionais. O projeto foi criticado pela deputada Adriana Ventura, do Novo de São Paulo.
4: O projeto, ainda que bem intencionado, uma vez que reconhece a agroecologia para produção sustentável, incentiva pesquisa e inovação, os instrumentos que ele usa para chegar nesse projeto é intervenção estatal excessiva, compras públicas que são dirigidas porque exige prioridade e não se baseando em preço e eficiência, dá incentivo fiscal sem análise de custo.
3: De acordo com a proposta, o plano para estimular a agricultura orgânica receberá recursos do orçamento e será implementado pelo governo federal com a cooperação de estados e municípios. O governo fica ainda autorizado a criar linhas de crédito para financiar a produção, beneficiamento e comercialização de alimentos orgânicos ou agroecológicos e do extrativismo sustentável, bem como para a implantação de projetos de geração de energia alternativa e renovável. O relator da proposta, deputado Padre João, falou da importância de ter uma política articulada para estimular a produção de alimentos saudáveis.
5: Eu venho acompanhando há mais de 20 anos a questão da produção do nosso país e com estudos de várias universidades, a gente tem acompanhado a importância que é ter essa política mais estruturante, que incentive de fato um alimento que garanta saúde e vida para o nosso povo. De entender que a segurança alimentar, alimentos saudáveis é muito importante.
3: O projeto que cria uma política nacional de agroecologia e produção orgânica seguiu para análise do Senado. Da Rádio Câmara de Brasília, Antônio Vital.
2: Habitação.
1: Hildo Rocha, do MDB do Maranhão, afirma que a meta de contratação de 50 mil moradias rurais previstas para este ano não vai se concretizar. Ele propõe a criação de um novo cadastro de reserva com a possibilidade de outras entidades já aprovadas serem chamadas.
0: Segundo o deputado, nesta nova etapa do Minha Casa Minha Vida Rural, apenas 20 mil contratos foram contemplados. Hildo Rocha espera que o governo federal aceite a proposta da Federação das Entidades de Habitação Social do Norte e Nordeste do Brasil para beneficiar outras 20 mil famílias rurais ainda neste ano.
1: Termina agora o Jornal Câmara dos Deputados, produzido pela Rádio Câmara, com trabalhos técnicos de Everson Urani e apresentação de José Carlos Andrade e Luciana Vieira. Uma boa noite para você e um bom fim de semana.
0: Uma ótima noite e um excelente feriado também. A Voz do Brasil volta na terça-feira.
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14: 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Quando se pensa em Francisco de Assis, logo se pensa em sua alegria, que era esbanjada com todo o seu ser. 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A alegria franciscana é viver pela força do Espírito, é se abastecer da oração e da vida da Igreja. 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

Agora 8:04, uma boa noite para você, por aqui Gilmar Ferreira chegando, abrindo tua essência desta sexta, 4 de setembro. Uma boa noite, um bom final de semana, vamos juntos mais uma vez, com muito prazer, aqui nas noites da tua rádio. Começando com a cor do som, beleza pura.

0: Lenny Kravitz. Fechando a primeira meia hora, né? O primeiro bloco do Tua Essência na noite desta sexta. Intervalo, daqui a pouquinho tem muito mais.
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9: 8:32. Temperatura 11 graus.
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1: Agora nove não ainda, Gilmar, calma lá, ainda é oito. Não chegamos nas 9. Ainda faltam 26 minutos. 26 minutos para as 9 da noite desta sexta-feira. Abraço para você, bem-vindo, bem-vinda. Muito obrigado aí pela companhia com a gente aqui na Rede Tua Rádio. Você participa pelo WhatsApp 999530616. Bueno, tá na hora do primeiro.
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Para você ligado, ligada aqui na Rede Tua Rádio, 9 para as 9. Stuck in You. Agora tem o som do Lionel Richie. Uma boa noite para você nesta sexta. Obrigado aí pela companhia.

0: Agora 3, faltando para as 9, ouvimos Carpenters, né? Depois de Lionel Richie. E o Oswaldo Montenegro eu vou deixar para depois do intervalo, né? Porque não vai dar tempo, né? Nosso bloco musical é um pouco mais curto e o comercial um pouco mais longo nesses dias, né? Como vocês, claro, já perceberam, né? Em função das inserções políticas. Então depois a gente ouve essa na íntegra do Oswaldo Montenegro. Enquanto isso, deixa eu fazer aqui rapidamente um giro pelas informações, o que é destaque neste 4 de setembro. Olha só, um mês após apagão, Santa Vitória do Palmar e Chuí ainda recebem energia por uma estrutura provisória. A CE Equatorial afirma que aguarda a reconstrução definitiva do sistema danificado pelo temporal de agosto. Brasil avança na retomada das exportações de aves e mel para a União Europeia. A auditoria sanitária concluída nesta sexta representa avanço no processo de reinclusão do Brasil na lista de fornecedores do bloco. E o feriado, né, de 7 de setembro, né, na próxima segunda, né, temos portanto aí um feriadão, né, ou um feriado não tão prolongado, né, mas de qualquer modo emenda aí com o final de semana, né, a segunda-feira. E então, este feriado deve movimentar quase 1 milhão de veículos nas rodovias gaúchas. Polícia Rodoviária Federal, Comando Rodoviário da Brigada Militar e Via Sul reforçam fiscalização e atendimento nas estradas.
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